0: Nacional, SOS Brasil, um ótimo filme nacional que vale a pena você ter aí, em sua coleção particular, em sua estante, ou até mesmo pegar em sua locadora e reunir os amigos.
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2: 21h04.
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4: Olá pessoal, Almanac Musical no ar, com a história da música no seu rádio. Por aqui Eduardo Maidana e hoje nós falamos de Lanterna dos Afogados, uma canção composta por Herbert Viana, que se tornou single do álbum Big Bang, dos Paralamas do Sucesso em 1989. No ano de 2000, ela foi inclusa na coletânea As 100 Melhores Músicas do Século. O nome Lanterna dos Afogados vem de um capítulo do livro Jubiabá, de Jorge Amado. O capítulo retrata o bar Cais do Porto, onde as mulheres dos pescadores esperavam seus maridos com lanternas para ajudá-los a encontrar o caminho certo. Em uma entrevista à revista Vinho Magazine, Herbert declarou que a música surgiu em 10 minutos, enquanto ele andava de moto com sua namorada. A música já foi regravada por diversos artistas e bandas, como Cássia Eller, Maria Gadu, Fresno, Gal Costa, entre outros. A gente recorda agora.
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0: Lanternas do Sucesso, Lanternas dos Afogados, aqui no Almanac Musical, que volta amanhã. Um grande abraço, tchau.
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2: Boa noite.
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1: 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Atenção você que é fã de Olivia Rodrigo. A cantora divulgou a tracklist de seu terceiro álbum de estúdio que será lançado no dia 12 de junho. You Seem Pretty Sad for a Girl So In Love. Entre as faixas, os dois singles já lançados, Drop Dead e The Cure. E segundo ela, o trabalho será dividido em dois perfis distintos, Girl So In Love e You Seem Pretty Sad.
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0: A República Democrática do Congo divulgou a lista dos 26 convocados para a Copa do Mundo de 2026 e chega embalada após garantir vaga no Mundial depois de 52 anos. O técnico Sébastien Desabre apostou em jogadores experientes e nomes conhecidos do futebol europeu, como o zagueiro Chancel Mbemba, o lateral Aaron Wan-Bissaka e os atacantes Cedric Bakambu e Meshack Elia. A seleção africana está no grupo K da Copa do Mundo e fará sua estreia contra a seleção de Portugal no dia 17 de junho. Depois, encara a seleção da Colômbia e fecha a primeira fase diante da seleção do Uzbequistão. A campanha marca o retorno histórico da equipe ao Mundial, já que a última participação havia sido em 1974, quando ainda competia como Zaire.
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4: Numa entrevista recente, Ice Cube confirmou que teremos um novo filme da série Sexta-feira em Apuros. E a expectativa é que Chris Tucker reprise também o seu papel de Smokey. O quarto filme da série começará a ser rodado possivelmente no final desse ano. Lembrando que Ice Cube está escrevendo o roteiro juntamente com Aaron McGruder.
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4: No episódio de hoje, falaremos sobre a Copa de 2006, disputada na Alemanha. Para sua edição de 2006, a Copa do Mundo voltou a ser disputada no coração da Europa, depois de mais de 30 anos. Pela primeira vez, o país campeão da edição anterior não teve classificação automática e coube ao Brasil retornar.

0: setor. A seleção brasileira chegou à Alemanha, cercada de expectativas dos especialistas e torcedores. Em campo, o que se viu foi uma equipe com desempenho bem abaixo do esperado. O Brasil passou sem maiores sustos por um grupo fraco na primeira fase e pela seleção da Gana nas oitavas de final. Nas quartas, teve pela frente, mais uma vez, a França de Zinedine Zidane, Carrasco de 1998. Jogando a competição inteira em alto nível, o francês não teve problemas em despachar os brasileiros, comandando a esquadra francesa na vitória por 1 a 0. A França seguiria sua caminhada rumo ao bicampeonato, eliminando Portugal na semifinal, após outra vitória por 1 a 0. Na outra semifinal, a Itália de Pirlo, Buffon e companhia se classificaria para a final após ganhar dos anfitriões alemães por 2 a 0. No final, italianos e franceses se enfrentaram em uma partida disputadíssima, que ficou marcada pela expulsão de Zidane após agressão no zagueiro Materazzi, uma célebre cabeçada do craque francês no peito do italiano. O jogo se encaminharia por uma disputa por pênaltis. Por 5 cobranças convertidas contra 3, a Itália conquistaria seu tetracampeonato mundial. Fique atento aos próximos episódios e continue descobrindo um pouco mais sobre a fascinante história de todas as Copas.
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2: 22 horas e 6 minutos.
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Então disse o Senhor a Josué: Levanta-te, porque estás prostrado assim sobre o teu rosto? Israel pecou, e até transgrediram meu conserto que lhes tinha ordenado, e até tomaram do anátema, e também furtaram, e também mentiram, e até debaixo da sua bagagem o puseram.

Então disse o Senhor a Josué: Levanta-te, porque estás prostrado assim sobre o teu rosto? Israel pecou, e até transgrediram o meu concerto que lhes tinha ordenado, e até tomaram do anátema, e também furtaram e também mentiram, e até debaixo da sua bagagem o puseram. Pelo que os filhos de Israel não puderam subsistir perante seus inimigos, viraram as costas diante dos seus inimigos, porquanto estão amaldiçoados. Não serei mais convosco, se não desarraigardes o anátema do meio de vós. Levanta-te, santifica o povo e dize: Santificai-vos para amanhã, porque assim diz o Senhor, o Deus de Israel: Anátema há no meio de ti, Israel. Ouvintes amados, nós estamos trazendo à vossa memória um episódio muito importante na vida de Israel, sob a liderança de Josué, o sucessor de Moisés. Nós estamos frisando aquilo que está escrito em partes do capítulo 7 de Josué, do livro de Josué. Bom é quando o Senhor diz, quando o Senhor fala, quando ele está em silêncio, é mais perigoso, é terrível. Enquanto o pai está falando com o filho, é sinal de que há esperança para aquele filho. Mas pobre daquele filho, quando aquele pai não lhe dá mais conselho, não lhe corrige mais, porque desanimou, não tem jeito mais. E Josué estava prostrado, um grande líder, um tipo verdadeiro do Espírito Santo conduzindo a igreja. Mas prostrado, triste, resistido. O Espírito Santo pode ser entristecido, pode ser resistido, diz a palavra. E Josué estava resistido pelo inimigo. Estava prostrado. Mas então Deus veio e falou a Josué: Levanta-te. Por que estás prostrado assim sobre o teu rosto? Israel pecou. Agora, a advertência desse instante vem justamente nisto aqui, é que Deus não disse Acã pecou. Acã era um dos homens de guerra de Josué. Era um dos valentes de Josué. Mas Acã havia pecado. Ele havia pegado daqueles despojos lá em Jericó, uma capa babilônica, 200 ciclos de prata e uma cunha de ouro do peso de 50 ciclos. Ele havia cobiçado aquilo, segundo a sua própria confissão. Quantos pregadores, quantos guerreiros, homens de guerra, ao vencerem o inimigo, têm sido atraídos pelos seus despojos, pelos seus meios. Acã confessou que ele cobiçou aquelas coisas. Cobiçou as coisas do inimigo. Coisas que ele estava combatendo, porém cobiçando-as. Quantos combatem o adultério? Cobiçando. Quantos combatem a mentira? Mentindo.
Quantos combatem o roubo roubando? E Josué estava combatendo e destruindo aquele povo, mas aquele guerreiro de Josué, que estava fazendo a mesma coisa, fez justamente o que ele não deveria fazer. Seria preferível que ele nunca tivesse combatido, entrado nas fileiras como um guerreiro. Seria mil vezes preferível do que ter entrado nas fileiras de Israel como um guerreiro e cobiçar as coisas do inimigo. Josué capítulo 7, nós vemos a confissão de Acã. Versículo 20, 21. Então o que temos aqui, ouvintes? O pecado de Acã e seus resultados trouxe um anátema para dentro de Israel. E Deus não disse, Acã pecou. Deus disse, Israel pecou. Por quê? Porque se tratava de uma unidade. Deus trata com Israel como povo. E se um daqueles pecasse, todo o povo seria prejudicado. Todo o povo seria destruído, resistido. Ora, Israel estava perdendo a guerra para um inimigo muito menor do que Jericó. Quando acabara, havia acabado de vencer a Jericó, uma cidade tão forte, tão poderosa, tão grande. Agora estava perdendo para a cidade de Ai, que era muito menor, muitas vezes menor do que Jericó. Vence um grande inimigo, vence um grande pecado, depois cai numa pequena coisa. As pequenas brechas na cerca é que permitem a entrada das pequenas raposas. Não são as grandes brechas, mas aquela brechinha que alguém pensa que não tem importância, é justamente onde vai entrar o comondongo, é onde vai entrar a pequena raposa. Isto deve ficar calhado em nossos corações e nos levantar para uma vida de advertência, porque, na verdade, esse caso que estamos nos referindo, fazendo referência nesse instante, era Israel sendo resistido, sendo derrotado por causa de um homem, por causa de um guerreiro, por causa de um obreiro. Todo o corpo estava sendo prejudicado. Bom, mas isso aí é com Israel. E, na verdade, Israel pecou porque Deus trata Israel como povo. Mas nós, os gentios, Ele trata como indivíduo. Está certo? Deus trata com Israel como povo. E com os gentios, que somos nós, Ele trata com o indivíduo. Individualmente, com a pessoa. Porém, o que é este grupo de pessoas com quem Deus tem tratado individualmente? É a igreja, é um corpo, é um povo. E Paulo disse, um povo zeloso de boas obras. Desde que você pertença ao corpo de Cristo, ao povo de Deus, então a sua vida compromete a esse corpo. A sua conduta compromete esse corpo aonde estiver. Aqui ou em qualquer parte da terra. Um guerreiro desse corpo pode prejudicar esse corpo. Na verdade, Deus trata individualmente com as pessoas. Mas tratando individualmente com as pessoas e agregando estas pessoas, Ele forma justamente a sua igreja, a eclesia,
este grupo de pessoas separados, chamados para fora, formando um corpo, dirigido pela mesma mente. Então, se um membro sofre, todos os membros sofrem com ele. Todo o corpo sofre com aquele membro. Porque se tornou um organismo. A Igreja de Jesus Cristo não é uma organização religiosa, mas sim um organismo vivo. Se um membro deste corpo é honrado, todo o corpo é honrado com ele. Não há inveja da mão quando o olho está sendo honrado, está tendo seu lugar. Não há inveja nos olhos quando as mãos estão sendo usadas. Todos são dirigidos pela mesma mente, irrigados pelo mesmo sangue. Se algum membro desse não for irrigado normalmente pelo sangue e dirigido pela mesma mente, ele fica paralisado e prejudica todo o corpo. Prejudica no andar, prejudica no pegar, prejudica no olhar, prejudica no ouvir, no sentir, no paladar. Qualquer coisa venha a prejudicar. Se um desses membros se torna neutro, paralisado, não sendo dirigido pela mente, não sendo irrigado normalmente, não tendo uma circulação normal do sangue, então daí vem a paralisia e aquele corpo fica prejudicado. São muitos membros num corpo, mas não são muitos corpos. Por isso não são muitas igrejas. É uma só. Só existem duas igrejas na Terra, duas religiões, uma falsa e a outra verdadeira. Uma é a grande prostituta com suas filhas, e a outra é a virgem pura, imaculada, lavada e redimida no sangue de Jesus Cristo. Não há muitas igrejas, não há muitas religiões, há apenas uma verdadeira e uma falsa. Não há muitos corpos, mas sim um corpo com muitos membros. Davi tinha 500 mulheres. O que representava aquelas mulheres? Os membros da Igreja de Cristo. Jesus Cristo tem uma igreja com muitos membros. Porém, esses membros têm a mesma doutrina, tem o mesmo batismo, tem a mesma fé, tem o mesmo fundamento, que é dos apóstolos e dos profetas. Vejam Efésios capítulo 4. Leiam isto pensando assim. Então vamos ter uma unidade. E unidade, o que quer dizer isso? Todos pondo força para um só lado. É uma prova de força. Mas todos pondo força para um só lado, orientados pelo mesmo Espírito, alimentados pelo mesmo alimento, nutridos pela mesma nutrição de Deus, pela mesma palavra. Um evangelho só não pode dar muitos tipos de crenças. O evangelho só pode produzir uma fé. Uma fé genuína e verdadeira. Só pode produzir um verdadeiro corpo genuíno. Esta palavra forma este corpo. E este corpo é regido por esta palavra. E um membro fora do lugar compromete todo o corpo. Então, Deus não disse Acã pecou, mas Deus disse Israel pecou, porque se tratava de um povo. E agora, nós somos povo ou não somos povo? Somos uma igreja ou não somos uma igreja? Estamos ou não unidos na mesma fé, no mesmo batismo? Estamos dirigidos ou não pela mesma mente?
Por que então vamos pensar diferentes? De uma maneira diferente? Por que vamos chocar uns com os outros quando a mensagem é uma só, quando a palavra é uma só, quando o espírito é o mesmo? Não há choques, não se tropeça em pequenas coisas. Aqui está a coisa. O pecado é que faz isso. O pecado é quem faz a diferença. Por isso, nesta hora, deveríamos dar lugar ao Espírito Santo para uma análise profunda, individual. Que quero eu fazer para o meu Deus? O que quero eu fazer para a obra do Senhor? Acã fez muito, foi um grande guerreiro. Mas o que trouxe ele para o corpo? Prejuízo, lutas, interna, morte. Sonda, meu Deus, vê se há em mim um caminho como este e livra-me deste caminho. É a oração minha e de todos os cristãos nesse instante.

Sonda-me, ó Deus, e conhece o meu coração. Prova-me e conhece os meus pensamentos. E vê se há em mim algum caminho mau, e guia-me pelo caminho eterno.

Cã confessou e morreu. E o que deve acontecer conosco com o pecador é morrer. Morrer para o pecado. Morrer para o mundo e ressuscitar com Cristo. Abra seu coração nesse instante e diga: Senhor, perdoa-me em nome de Jesus Cristo, da minha crença errada, das minhas maneiras de pensar, maneiras próprias. Dá-me do teu Espírito Santo, enche-me do Espírito de Deus, para a tua glória e tua honra, em nome de Jesus Cristo. Amém.

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E em seu nome se pregasse o arrependimento e a remissão dos pecados, e em todas as nações, começando por Jerusalém. E destas coisas sois vós testemunhas. E eis que sobre vós envio a promessa de meu Pai. Ficai, porém, na cidade de Jerusalém, até que do alto sejais revestidos de poder.

As bênçãos pentecostais devem estar sobre o povo. Aqui temos mais uma declaração do profeta de Deus para esta era, desta feita em sua mensagem, O Selo da Páscoa. Ouvintes, o melhor que nós podemos lhes oferecer é aquilo que Deus tem nos concedido, isto é, Sua Palavra. A melhor coisa que Deus tinha para dar para o seu povo não era outra coisa, senão a Sua Palavra. É a melhor coisa que um homem pode dar para uma mulher. É a Sua Palavra. E assim, tendo palavra, demonstra-se que tem caráter. E Deus, tendo a Sua Palavra imutável, nula concedeu. Isto é a grande bênção que temos recebido dele nestes dias. E não queremos que ela fique somente conosco, mas que ela seja estendida a todos quantos nos ouvem, a todos quantos estão ao nosso alcance. Portanto, a maior bênção que nós poderíamos oferecer seria justamente esta palavra que temos recebido. Porque os céus e a terra passarão, a minha palavra não passará, disse Jesus. As bênçãos pentecostais devem estar sobre o povo. Para iniciar, nós devemos fazer uma pergunta, cuja resposta viria saciar a sede daquele que tem sede de justiça, tem sede da verdade. O que é Pentecostes? Porque o profeta de Deus está dizendo, as bênçãos pentecostais devem estar sobre o povo. Mas o que são estas bênçãos pentecostais? O que vale dizer? O que é Pentecostes? Longe de analisarmos o assunto por um prisma denominacional, aí temos o mundo chamado pentecostal. Temos os pentecostais. Mas não é disto que se refere a Bíblia. Não é disto que se refere o profeta de Deus. As bênçãos pentecostais vêm da promessa de Deus. Elas partem da promessa de Deus. Agora, essa promessa, ela é dirigida justamente a quem tem sido escolhido, a quem tem sido chamado. Sim, ninguém pode fazer uma promessa para uma moça antes de escolhê-la, e vice-versa. Deus jamais dirigiria a sua promessa a não ser a quem ele tivesse escolhido. Agora você veja como já estamos encontrando uma grande verdade, através da qual nós centralizamos a nossa fé. E uma vez centralizada, nós podemos alcançar o alvo como verdadeiros pentecostais. Isto é, vivendo sob as genuínas bênçãos pentecostais que devem estar sobre o povo. Qual povo? O povo escolhido. Jesus disse, dando ordem aos seus apóstolos e seus discípulos,
que em seu nome se pregasse o arrependimento e a remissão dos pecados. Esse é um versículo da Bíblia que combina com Mateus 28:19. Ele está registrado em São Lucas 24, versículo 47. E em seu nome, porque o seu nome é o nome do Pai e do Filho e do Espírito Santo. Esta é a mesma ordem de Mateus 28:19. Lucas 24, verso 47. E em seu nome se pregasse o arrependimento e a remissão dos pecados em todas as nações, começando por Jerusalém. E destas coisas sois vós testemunhas. E eis que sobre vós envio a promessa de meu Pai. Sobre vós quem? Sobre os líderes religiosos que rejeitaram a palavra de Deus, a visitação de Deus no seu determinado dia? Não. Absolutamente não. Sobre aqueles que, de fato, haviam sido escolhidos por Jesus Cristo. Sim, meus amados, vamos concordar aqui uma coisa com a outra para assim podermos receber as genuínas bênçãos pentecostais. Em primeiro lugar, arrependimento e remissão dos pecados, para depois, então, recebermos as bênçãos pentecostais. Você veja em Atos dos Apóstolos, capítulo 2, verso 38. E disse-lhes Pedro: arrependei-vos e cada um de vós seja batizado em nome de Jesus Cristo para perdão dos pecados. Veja, a condição está arrependimento. E cada um de vós seja batizado em nome de Jesus Cristo para perdão dos pecados. Isto é, para remissão. E recebereis o dom do Espírito Santo. Notemos que estamos lendo as Escrituras e elas devem ser transferidas para a nossa vida como bênçãos pentecostais, como bênçãos de Deus, porque a promessa vos diz respeito a vós, a vossos filhos e a todos os que estão longe, a tantos quantos Deus nosso Senhor chamar. Aqueles a quem Deus chama, todos eles passam por este processo de arrependimento e são batizados em nome do Senhor Jesus Cristo. Agora, vamos voltar a fazer a pergunta novamente. O que é esta bênção pentecostal? O profeta responde: é uma confirmação da ressurreição de Jesus Cristo. A maior bênção que você pode receber na sua vida é a confirmação da ressurreição de nosso Senhor Jesus Cristo em sua vida, individualmente falando, particularmente falando. É você trazendo a identificação de um cristão, de uma cristã. Paulo disse que a ressurreição de Jesus Cristo é a justificação da nossa fé. Não é nenhum credo, não é nenhum parecer de algum grande líder religioso, não é a opinião de A nem de B. Isso é exclusivamente a testificação do Espírito Santo em sua vida, que Cristo ressuscitou dos mortos e que vive em você. Ah, sim. Agora está a coisa. Aqui está o que faz a diferença entre o genuíno cristão, entre as genuínas bênçãos pentecostais, com o mundo chamado cristão de hoje, com o mundo chamado pentecostal, com as bênçãos que encaram como bênçãos pentecostais. Vejamos
O que aconteceu logo após a bênção pentecostal ter sido derramada sobre aqueles que ficaram em Jerusalém? Vejam para que fim aquilo foi derramado sobre eles. Vamos tomar Pedro um pouquinho como exemplo. Ele houvera negado a Jesus Cristo diante de pequenas criadas. Mas logo após a bênção pentecostal, ele sustentou a Cristo, o nome do Senhor Jesus Cristo, não diante de pequenas mulheres, mas sim diante do Sinédrio, diante das autoridades que podiam apedrejá-lo, matá-lo, encerrá-lo na prisão. Vejam o que é bênção pentecostal. Veja só como a coisa mudou. E, conforme está afirmando o profeta de Deus para esta era, que a bênção pentecostal é uma confirmação da ressurreição. Quando ele, Pedro e João, foram entrando no templo e chegando à porta chamada Formosa daquele grande templo, e ali havia um coxo, que há 38 anos, e desde o ventre sua mãe era coxo, então o que aconteceu? Ele pediu uma esmola àqueles que haviam recebido a bênção pentecostal. E logo Pedro disse para ele: olhe para nós. E naturalmente, olhando para eles, Pedro disse: não tenho ouro nem prata, mas aquilo que tenho, isto te dou. Em nome de Jesus Cristo Nazareno, levanta-te e anda. E o coxo se pôs dentro do templo a saltar e glorificar a Deus, e demonstrando e confirmando então a ressurreição de Jesus Cristo. A bênção pentecostal estava ali confirmando a ressurreição de Jesus Cristo. E nós poderíamos passear pela Bíblia Sagrada, por todos os Atos dos Apóstolos e as cartas e esses testemunhos vivos escritos nas Escrituras e também pelas eras da Igreja, e vermos que a bênção pentecostal causou, ela confirmou a ressurreição de Jesus Cristo. A bênção pentecostal não é para fazer de mim um grande líder. A bênção pentecostal não foi para trazer ouro nem prata, porque Pedro afirmou: não tenho ouro nem prata. A bênção pentecostal não foi para construir grandes monumentos religiosos. A bênção pentecostal não foi para trazer fama, personalismo. A bênção pentecostal foi para confirmar que Jesus Cristo estava vivo. E foi isto que aconteceu quando eles, perplexos, admirados, olhavam a Pedro e a João, como se eles fossem deuses. E Pedro, então, tomando a frente novamente, disse para eles: ó cidadãos, ó varões, por que olhais para nós? Vocês estão agora nos admirando? Porque estão vendo este que era aleijado, coxo, desde o ventre de sua mãe, saltando e rejubilando e glorificando a Deus? Isto não somos nós. Isto é aquele a quem vós matastes. Arrependei-vos, pois, e convertei-vos, para que sejam apagados vossos pecados e venham-se os tempos do refrigério pela presença do Senhor. Naquela hora, quem deixaria de ser cristão? Você pensa assim: se eu vivesse naquele momento, eu teria sido batizado em nome de Jesus Cristo. A senhora diria: eu obedeceria a Pedro em tudo. Jesus Cristo é o mesmo ontem, hoje e eternamente. A senhora quer obedecer à carta de São Pedro? Então apanhe sua Bíblia e leia 1 Pedro capítulo 3 e obedeça a São Pedro.
Vocês, cristãos, filhos de Deus, querem obedecer a São Pedro? Você sabe que obedecendo a São Pedro está obedecendo a Jesus Cristo. Não resta dúvida, ele estava com a bênção pentecostal. Ele estava com a bênção de Deus, ele estava com o Espírito Santo testificando nele que Jesus houvera ressuscitado dos mortos. Então apanhe sua Bíblia e leia Atos dos Apóstolos, capítulo 2, verso 38. E peça urgentemente o seu batismo em o nome de nosso Senhor Jesus Cristo. Você apanha as referências de Atos 2:38? Você apanha as referências de São Mateus 28:19? E me encontre um batismo na Bíblia ou na história que não tenha sido no nome do Senhor Jesus Cristo, porque este é o nome do Pai e do Filho e do Espírito Santo. Ah, mas nós queremos as bênçãos pentecostais. As bênçãos pentecostais nós entendemos que é somente falar línguas estranhas, o que o próprio diabo pode personificar. Nós pensamos que é somente curar os doentes. Nós pensamos que é dar todos os nossos bens para os pobres. Primeiro aos Coríntios, é somente curar os doentes. Nós pensamos que é dar todos os nossos bens para os pobres.

Senhor Jesus Cristo. Sim, ela foi confirmada na vida da Igreja Primitiva. Assim chamamos a Igreja Primitiva, isto é, aquela que partiu do Pentecostes. E ela sempre testemunhou que Jesus Cristo é o mesmo ontem, hoje, eternamente, quando mulheres que eram entregues ao pecado, homens que eram entregues ao paganismo, se convertiam ao Senhor Jesus Cristo, compungindo seus corações, sendo transformados. E Paulo disse que ali haviam ladrões, roubadores, efeminados e coisas mais terríveis. Mas ele disse assim, que foram lavados, redimidos, que foram transformados, que se transformaram em novas criaturas. Ora, se isto aconteceu no tempo de Jesus Cristo na Terra, o próprio Deus encarnado, nunca chamando a uma meretriz de semente da serpente. Ele nunca disse que um ladrão era semente da serpente, mas ele disse que os chefes religiosos, os cultuadores a Deus, os donos da religião, eram sementes da serpente. E nós vemos que o Evangelho testifica que ladrões e salteadores e meretrizes foram salvas por nosso Senhor Jesus Cristo. E logo em seguida esse Atos dos Apóstolos e todo o resto do Novo Testamento comprova a mesma coisa, que Jesus Cristo é o mesmo ontem, hoje, eternamente. Caso contrário, uma Raabe no Velho Testamento nunca podia ter tomado o braço de um general como o de Salomão, para dela vir Jessé, e de Jessé vir Davi, de Davi vir a Jesus Cristo. Isso quer dizer que o Jeová do Velho Testamento é o Jesus Cristo do Novo Testamento. E o Novo Testamento compreende também o dia que nós vivemos agora. Nós não estamos em outra dispensação. Isso quer dizer que Jesus Cristo é o mesmo ontem, hoje, eternamente. Isso traz a bênção pentecostal sobre a Igreja e faz que ela confirme o poder da ressurreição. E é para isto que Deus enviou Elias. Você viu? Quando Elias chegou na casa da viúva, o azeite foi multiplicado, a farinha foi multiplicada, mas não ficou nisto. Houve morte, mas havendo morte, houve também ressurreição. Essa é a bênção pentecostal. A bênção pentecostal nos trouxe das denominações. As árvores floresceram e deram seus frutos. A figueira brotou, que é Israel. Está certo? Sim. Mas estas bênçãos pentecostais não se encerram somente nisto. Ela traz o poder da ressurreição. Ela traz e confirma a ressurreição de Jesus Cristo na vida da Igreja, na vida de cada membro que testifica em si mesmo, dentro do seu coração, através de sua vida, que ele vive. Ele vive. Se o seu coração palpita nesse instante, por algo que é correto, por algo que é justo, por algo que é escriturístico, ele terá que dizer: o meu Senhor vive. E ele ressurgiu. E ele está às portas para me levar para a sua glória. Receba esta bênção pentecostal agora. Amém.

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6: 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Sua fonte de curiosidades a respeito da competição mais importante do mundo do futebol. No episódio de hoje, falaremos sobre a Copa de 2006, disputada na Alemanha. Para sua edição de 2006, a Copa do Mundo voltou a ser disputada no coração da Europa, depois de mais de 30 anos. Pela primeira vez, o país campeão da edição anterior não teve classificação automática e coube ao Brasil retornar às eliminatórias sul-americanas. Honrando sua tradição, a seleção canarinho não decepcionou e manteve-se como a única seleção a disputar todas as Copas do Mundo. Comandada pelo chamado Quadrado Mágico, formado por Kaká, Ronaldinho, Ronaldo Fenômeno e Adriano Imperador, a seleção brasileira chegou à Alemanha cercada de expectativas dos especialistas e torcedores. Em campo, o que se viu foi uma equipe com desempenho bem abaixo do esperado. O Brasil passou sem maiores sustos por um grupo fraco na primeira fase e pela seleção da Gana nas oitavas de final. Nas quartas, teve pela frente, mais uma vez, a França de Zinedine Zidane, Carrasco de 1998. Jogando a competição inteira em alto nível, o francês não teve problemas em despachar os brasileiros, comandando a esquadra francesa na vitória por 1 a 0. A França seguiria sua caminhada rumo ao bicampeonato, eliminando Portugal na semifinal, após outra vitória por 1 a 0. Na outra semifinal, a Itália de Pirlo, Buffon e companhia se classificaria para a final após ganhar dos anfitriões alemães por 2 a 0. No final, italianos e franceses se enfrentaram em uma partida disputadíssima, que ficou marcada pela expulsão de Zidane após agressão no zagueiro Materazzi, uma célebre cabeçada do craque francês no peito do italiano. O jogo se encaminharia por uma disputa por pênaltis. Por 5 cobranças convertidas contra 3, a Itália conquistaria seu tetracampeonato mundial. Fique atento aos próximos episódios e continue descobrindo um pouco mais sobre a fascinante história de todas as Copas. 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
1: Quinta-feira, 28 de maio de 2026. Boa noite, eu sou o Fernando Figa e está no ar mais uma edição do Jornal da Noite, trazendo para você os fatos que marcaram o dia de hoje, muita informação e prestação de serviço. Vamos às manchetes. Você ouve nesta edição do Jornal da Noite. Dólar cai e fecha em R$5,03, com foco nas negociações entre Estados Unidos e Irã. Petrobras anuncia reajuste nos preços da gasolina para distribuidoras. Texto da PEC da escala 6x1 ainda precisa passar pelo Senado. Fintech da Faria Lima movimentou sozinha mais de R$1 bilhão em dinheiro vivo em esquema com o PCC, diz Receita Federal. Distrito Federal e União fecham um acordo no STF para viabilizar socorro bilionário ao BRB. Você acompanha por aqui também a coluna De Olho na Saúde, com o médico cirurgião e clínico geral Dr. Marcelo Bechara. As informações do meio rural no Agronotícias. Save Me Teacher com Carla Delia. Pablo Cota falando de tecnologia. E ainda a coluna Direito de Família com advogado e professor universitário Dr. Marco Túlio Elias Alves.
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1: O dólar fechou a sessão de hoje, quinta-feira, em queda de 0,57%, cotado a R$5,03. O Ibovespa, principal índice da Bolsa Brasileira, caiu 0,39% aos 175.063 pontos. No exterior, as negociações de paz entre os Estados Unidos e o Irã voltaram a ficar no centro das atenções, segundo o site Axios. Os negociadores dos dois países chegaram a um entendimento para prorrogar o cessar-fogo por 60 dias e iniciar negociações sobre o programa nuclear iraniano. O acordo, no entanto, ainda precisa do aval do presidente americano Donald Trump. Mesmo com o avanço nas negociações, no entanto, ataques foram registrados nesta quinta-feira. Nesta manhã, o Irã atacou uma base aérea americana em retaliação aos Estados Unidos após militares americanos a atingirem o que Washington descreveu como uma operação iraniana de drones próxima ao Estreito de Hormuz. Segundo a Guarda Revolucionária do Irã, a base atingida fica na periferia do aeroporto de Bandar Abbas e seria a mesma utilizada no ataque americano desta quarta-feira. Além disso, o governo dos Estados Unidos anunciou sanções contra a recém-criada Autoridade do Estreito do Golfo Pérsico. Segundo o Departamento do Tesouro americano, o órgão foi criado por Teerã para coordenar o tráfego e cobrar taxas de embarcações comerciais no corredor marítimo. No Brasil, a Câmara dos Deputados aprovou ontem à noite uma PEC que reduz a jornada semanal de trabalho. Apesar do avanço na Câmara, a proposta deve enfrentar resistência no Senado e daqui a pouquinho falamos sobre isso, né, e os detalhes. E a agenda econômica brasileira também trouxe dados do mercado de trabalho. A taxa de desemprego ficou em 5,8% no trimestre até abril de 2026, segundo o IBGE. Já o CAGED, divulgado pelo Ministério do Trabalho e do Emprego, indicou que o país criou 85.888 vagas formais em abril, uma queda de 63,9% em comparação ao mesmo mês de 2025.
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1: Aqui o Agro é Notícia. custo com insumos para a soja 2026-27 está 20% superior à média de 7 anos. Por aqui, Fernando Figa, a partir de agora, atualizando as informações do setor agropecuário. O custo atual de produtores rurais, apenas com a compra do pacote de insumos, sementes, defensivos e fertilizantes, para a safra de soja 2026-27, está 20% mais alto do que a média dos últimos 5 anos. É o que revela levantamento da Agriinvest Commodities. A alta preocupa, porque o período de compras de insumos para a safra, que começa oficialmente em julho, ainda não terminou. Segundo a Agriinvest, o custo do pacote em maio chegou a 33,2 sacas de soja por hectare, ou seja, produtores precisam hoje desembolsar tal quantidade de sacas para comprar insumos suficientes para um hectare. O valor até caiu 0,6 saca por hectare em relação a abril, mas ainda está 5,7 sacas por hectare acima da média dos últimos 7 anos e 2,8 sacas mais alto do que o registrado no mesmo período do ano passado. Parte da queda entre abril e maio se deve à leve alta do preço da soja e à desvalorização de alguns insumos. Mas a redução também ocorreu porque produtores devem diminuir a adubação até então planejada para a próxima safra. Na prática, isso significa que o custo caiu em parte porque o produtor pretende adubar menos o solo. Os fertilizantes continuam sendo os principais responsáveis pela alta dos custos de produção. Já os preços das sementes não mudaram significativamente e os defensivos tiveram elevações mais moderadas no período. Segundo a Agriinvest, uma propriedade de 500 hectares terá um custo adicional de cerca de 1.400 sacas de soja apenas com insumos na comparação com o ciclo anterior. Diante desse cenário, o produtor precisará de maior produtividade ou de preços mais altos para manter a mesma margem registrada na safra passada. Além do aumento de custos, o setor também acompanha as preocupações em torno de um possível cenário de El Niño no próximo ciclo.
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1: E a gente segue com o Jornal da Noite. A Petrobras anunciou hoje um novo ajuste de 48 centavos nos preços da gasolina A para as distribuidoras. A empresa também informou que vai ofertar um desconto de 44 centavos por litro, o que resulta em um aumento efetivo de 4 centavos por litro. O que é a gasolina A? A gasolina A é a gasolina vendida para as refinarias, né? Aliás, é a gasolina vendida pelas refinarias às distribuidoras, né? Isso antes da mistura com o etanol, né? Então, após a adição do etanol anidro, ela se transforma na gasolina C, que é vendida nos postos. O desconto oferecido pela Petrobras ocorre no âmbito do decreto assinado pelo presidente Lula na última segunda-feira, que estabeleceu o subsídio de 44 centavos por litro de gasolina. Na prática, isso significa que o governo vai bancar parte do preço do combustível. Tudo é assunto no Jornal da Noite. Vamos trazendo agora para você a coluna de Olho na Saúde, com o médico clínico geral e cirurgião, Dr. Marcelo Bechara.
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2: Olá, ouvintes, eu sou o Dr. Marcelo Bechara, clínico geral, e o tema dessa edição da coluna de Olho na Saúde é a automedicação. Uma prática muito comum, mas também bastante perigosa. A automedicação é o ato de utilizar medicamentos por conta própria, sem orientação médica, seja para tratar sintomas como dores, febres ou outros desconfortos. Muitas vezes as pessoas recorrem a remédios que já possuem em casa ou que são sugeridos por amigos e familiares. Essa prática se torna perigosa por diversas razões. Primeiro, um medicamento que foi eficaz em uma situação específica pode não ser adequado para outra. O médico sabe analisar esse tipo de diferença. Além disso, Tomar medicamentos sem orientação correta pode mascarar sintomas de doenças mais graves, retardando o diagnóstico adequado. A curto prazo, os efeitos podem incluir reações adversas, leves, como alergias, pequenas intoxicações e até o agravamento de outras condições. A médio prazo, o uso contínuo e descontrolado de medicamentos pode levar ao desenvolvimento de resistência a antibióticos ou ao uso indevido de analgésicos, por exemplo. E a longo prazo, o consumo inadequado de medicamentos pode resultar em danos irreversíveis aos órgãos, como rins e fígado, além de gerar dependência química em certos casos. Essa foi a coluna De Olho na Saúde. Até a próxima semana. Não esqueça de me acompanhar nas redes sociais, @drmarcelobechara, para mais dicas e informações sobre saúde.
3: Muito obrigado, doutor Bechara. E agora a gente fala sobre o fim da escala 6x1. Ontem foi aprovada a PEC na Câmara dos Deputados, né, que decreta, né, essa redução da jornada de trabalho. Conforme o texto aprovado na Câmara, a implementação deve durar até 14 meses. Antes de ser promulgado, o texto ainda deve ser discutido no Senado. No entanto, o projeto deve encontrar resistências no Senado. Interlocutores do presidente da Casa, Davi Alcolumbre, apontam que, apesar do apelo social, a tramitação não será acelerada na casa, mas que o texto deve ser aprovado antes das eleições deste ano. Segundo o texto aprovado pelos deputados, o fim da escala 6x1 passará a valer 60 dias após a promulgação da PEC, mas as empresas terão até 14 meses para se adaptarem às novas regras. O fim da escala 6x1, com garantia de ao menos 2 folgas semanais, preferencialmente aos domingos, entrará em vigor em 60 dias após a promulgação do texto. Tudo é assunto no Jornal da Noite. Vamos falar de tecnologia.
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5: Olá, ouvintes. Aqui é o Pablo Cota, diretor comercial da Matrix Go, especialista e colunista de tecnologia. Durante muito tempo, a ideia de casa inteligente parecia coisa de filme. Hoje, ela faz parte da realidade de muitas pessoas. Lâmpadas conectadas, assistentes de voz, câmeras, fechaduras digitais, eletrodomésticos inteligentes e sistemas automatizados estão tornando a rotina mais prática, segura e personalizada. O mais interessante é que essas transformações não acontecem só em grandes projetos. Ela acontece em pequenas facilidades do dia a dia. Acender a luz por comando de voz, monitorar a casa pelo celular, programar equipamentos, receber alertas em tempo real. Tudo isso começa a mudar a forma como as pessoas se relacionam com o ambiente em que vivem. Essa tendência mostra um ponto importante da tecnologia atual. Ela precisa resolver algo concreto. E a casa conectada faz justamente isso. Ela economiza tempo, melhora o controle e traz mais conforto. Além disso, existe um impacto direto na sensação de autonomia. A pessoa consegue gerenciar mais coisas à distância, organizar melhor a rotina e adaptar o ambiente às suas necessidades. Mas, como toda evolução tecnológica, isso também exige atenção. Quanto mais objetos conectados, maior a importância de escolher soluções seguras, bem configuradas e confiáveis. Mesmo assim, a direção é clara. A tecnologia está saindo das telas e entrando nos espaços físicos de forma cada vez mais natural. E isso vale não só para residências, mas também para empresas, comércios e condomínios. No final, a casa inteligente não é sobre excesso de tecnologia, é sobre tecnologia útil, aquela que simplifica, protege e se integra à rotina sem complicar a vida. Por hoje é só, é a nossa coluna de tecnologia. Até a próxima semana e você pode me encontrar nas redes sociais no @pablo_cota.
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3: A seguir no Jornal da Noite tem a coluna Direito de Família, também Save Me Teacher e mais informações.
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10: E a nossa dica para a sua próxima sessão de cinema é A Procura da Felicidade, um filme do ano de 2007, que traz em seu elenco ninguém mais, ninguém menos do que Will Smith. O filme conta a história de Chris Gardner, um homem de família lutando para sobreviver. Apesar de todas as tentativas para manter a família unida, a mãe está constantemente sob uma forte pressão financeira. Sem condições de suportar a situação, ela relutantemente decide partir. Chris, agora um pai solteiro, continua a perseguir desesperadamente um emprego com melhor remuneração. Usando toda a sua habilidade de vendedor, ele ingressa como estagiário numa grande e importante corretora de ações. E apesar de não haver salário, ele aceita, na esperança de, no final do programa, conseguir um emprego e um futuro promissor. Sem apoio financeiro, Chris e seu filho são despejados de seu apartamento e logo são forçados a dormir em abrigos, estações de ônibus, banheiros e onde quer que possam achar refúgio durante a noite. Apesar dos problemas, Chris continua a honrar seu compromisso como um pai amoroso e afetuoso, usando a afeição e a confiança que seu filho depositou nele para superar os obstáculos que encontra. Para você que gosta de um bom drama, esta é uma ótima dica. A Procura da Felicidade, um filme de 2007 com Will Smith no elenco.
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3: De volta com o seu Jornal da Noite. O secretário especial da Receita Federal, Robson Sakiyama Barreirinhas, afirmou hoje que uma das fintechs investigadas na Operação Fluxo Oculto movimentou sozinha mais de R$1 bilhão em dinheiro vivo em um esquema de lavagem de dinheiro ligado ao primeiro comando da capital. As autoridades não revelaram o nome da fintech. Batizada de Fluxo Oculto, uma nova fase da Operação Carbono Oculto, a operação conduzida pelo Grupo de Atuação de Combate ao Crime Organizado, o GAECO, do Ministério Público de São Paulo, e pela Receita Federal, cumpriu cerca de 60 mandados de busca e apreensão em 5 estados. No total, os relatórios de inteligência financeira apontaram movimentações atípicas e suspeitas de quase R$26 bilhões, além da retomada do uso de fintechs e plataformas de pagamento que funcionaram como dutos financeiros pelo grupo criminoso. Tudo é assunto no Jornal da Noite. Vamos agora trazer para você a coluna Direito de Família.

0: Direito de família.
1: Violência doméstica não significa só agressão física. Pode ser também xingamento, humilhação, controle financeiro, ameaças e até perseguição. Tudo isso é violência e a Lei Maria da Penha protege a vítima nesses casos. Quando a mulher está em situação de risco, ela pode pedir na justiça uma medida protetiva de urgência. Essas medidas servem para afastar o agressor, impedir contato, proteger os filhos e garantir a segurança da vítima. E o melhor, não precisa nem de advogado, basta ir a uma delegacia ou ao Ministério Público ou até direto ao fórum. As autoridades tomarão consciência, tomarão conhecimento dessa necessidade e vão pedir para o juiz que defira essas medidas protetivas. Então, se tem alguém próximo que está passando por isso, não se cale. Violência doméstica é um crime e você precisa se proteger. Mas é importante dizer, denúncia falsa é crime. Inventar uma situação de violência só para prejudicar o outro pode levar a punição criminal, pagamento de indenização e até perda da guarda dos filhos. Então, a justiça serve para proteger quem precisa e não deve ser usada como instrumento de vingança. Eu me chamo Marco Túlio Elias Alves, sou advogado, doutor em direito, e se você quiser saber mais sobre os seus direitos de forma clara, me siga no Instagram, @prof.marcoadv. Informação de verdade muda vidas e para melhor.
2: Muito obrigado. Seguimos com o Jornal da Noite. O governo do Distrito Federal e a União fecharam hoje um acordo no Supremo Tribunal Federal para destravar uma operação de crédito ligada ao Banco de Brasília, investigado por supostas operações irregulares com o Banco Master. O anúncio foi feito pelo advogado-geral da União, substituto Flávio Roman, após audiência. Esta foi a segunda reunião realizada nesta semana entre representantes dos governos federal e distrital para discutir a crise do banco privado. Segundo termo de acordo obtido pela TV Globo, o STF deve autorizar o DF a contratar uma operação de crédito junto ao Fundo Garantidor de Crédito no valor de até 16% da receita corrente líquida do Distrito Federal. Segundo Roman, haverá transferência de recursos federais, não haverá transferência de recursos federais nem garantia da União. A medida cria condições para que o Fundo Garantidor de Crédito, FGC, faça uma operação de capitalização do BRB dentro dos limites previstos pela resolução do Senado Federal. Dá em torno de 6 bilhões e meio de reais para a capitalização e isso vai depender de outros aportes do Distrito Federal. O BRB informou em nota que o acordo prevê uma operação com apoio do Fundo Garantidor de Créditos, com participação de instituições financeiras e uso de recursos do próprio sistema bancário, respeitando os limites de endividamento do DF. O modelo inclui a possibilidade de bancos atuarem como garantidores com contragarantias vinculadas aos repasses dos fundos de participação dos municípios e fundo de participação dos estados, e ainda depende de análise técnica.
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3: Olá, ouvintes! Meu nome é Carla Delia, eu sou especialista em inglês do trabalho e mestre em linguística aplicada pela USP. Também sou fundadora da Save Me Teacher, plataforma que oferece cursos de inglês voltados para a carreira. Além disso, crio conteúdo educacional sobre inglês para as redes sociais, com destaque para o LinkedIn, onde sou top voice. Hoje vamos trazer uma curiosidade sobre o uso do gênero em inglês. Uma das particularidades mais interessantes do idioma, especialmente no ambiente de trabalho, é a neutralidade de gênero na maioria dos termos. Ao contrário do português, que exige o uso de artigos e terminações específicas para indicar se uma palavra é masculina ou feminina, o inglês permite que se fale sobre pessoas e funções sem precisar marcar o gênero gramatical. Isso simplifica a comunicação e torna o idioma mais direto, especialmente quando nos referimos a profissões ou cargos. Em inglês, palavras como engineer, designer, manager ou analyst podem ser usadas para qualquer pessoa, independente do gênero. não há necessidade de adaptar a forma da palavra. O contexto é suficiente para indicar de quem se está falando e, caso seja necessário, é possível especificar com pronomes ou nomes. Essa neutralidade tem impacto direto na forma como apresentamos equipes, descrevemos responsabilidades ou falamos sobre nossas próprias funções, incentivando uma comunicação mais inclusiva e objetiva. Esse aspecto do idioma também facilita a construção de documentos corporativos, como descrições de cargos ou políticas internas, onde a linguagem neutra contribui para um tom mais universal e acessível. Em vez de escolher entre o profissional ou a profissional, basta utilizar the professional. Isso é especialmente útil em apresentações, relatórios e interações com públicos diversos, onde o foco está no papel desempenhado e não no gênero da pessoa que o ocupa. Para mais sugestões e curiosidades sobre inglês, me acompanhe por aqui. Um beijo, fabulosos, e até a próxima semana.
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2: Tecnologia para o seu dia a dia. Por aqui, Fernando Figa e o Momento Smart. Vamos falar sobre conectividade nas escolas. O governo federal anunciou que até o final de 2026 pretende conectar todas as escolas públicas do Brasil à internet de qualidade, seja por fibra ótica ou satélite. É uma meta que foi divulgada pelo Ministério das Comunicações justamente como um esforço pela maior inclusão digital no país. A verdade é que hoje muitas escolas, principalmente em cidades pequenas ou em áreas rurais, ainda não têm internet de qualidade, não têm acesso adequado à internet. Isso dificulta o uso de ferramentas digitais que são essenciais, né? Tem plataformas de aprendizado online, pesquisas e videoconferências também, que são ferramentas importantes hoje no dia a dia da educação. E com a conectividade garantida, alunos e professores poderão acessar conteúdo educativo, participar de aulas ao vivo, usar serviços do governo e preparar trabalhos com mais facilidade, sem depender aí da internet lenta, né? Sem depender de celulares particulares também. A conexão será feita por dois caminhos, né? Pela fibra ótica, que aí é por cabos de vidro ou plástico para transmitir dados com velocidade, e internet via satélite, que é uma solução aí para locais afastados, onde não há infraestrutura de cabos. E isso é importante porque é uma mudança, né? Não é só um upgrade técnico, ela reduz desigualdades, faz com que as escolas aí do Brasil inteiro estejam aí no mesmo nível tecnológico. Tecnologia para o seu dia a dia. Esse foi o Momento Smart.
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2: Muito bem, e agora a última notícia nesta edição do Jornal da Noite. A Câmara dos Deputados aprovou hoje, em primeiro turno, o texto base da proposta que amplia a imunidade tributária para entidades religiosas e templos religiosos de qualquer culto. A proposta teve 385 votos favoráveis e 93 contrários, além de 7 abstenções. Para que o primeiro turno seja concluído, os deputados ainda vão analisar os destaques da matéria, ou seja, possíveis sugestões de mudança no texto. Depois, a proposta deverá ser votada em segundo turno. A proposta de emenda à Constituição aguardava a análise dos deputados no plenário desde 2024. Na época, o governo negociou e deu aval para o avanço. Na sessão de hoje, no entanto, a bancada do PT buscou articular ajustes e uma emenda foi elaborada. O texto aprovado estende a imunidade para a aquisição de bens ou serviços necessários à implementação, manutenção e funcionamento das entidades religiosas. Atualmente, a Constituição já proíbe a cobrança de impostos de entidades religiosas e templos de qualquer culto, mas a imunidade tributária vale somente para patrimônio, a renda e os serviços relacionados com as finalidades essenciais das entidades. Pelo texto aprovado, a imunidade também poderá valer para creches, comunidades terapêuticas, monastérios, seminários, conventos, serviços institucionais, atividades socioassistenciais e demais atividades sem fins lucrativos. Essa previsão, no entanto, ainda é alvo de questionamentos por meio de destaques da bancada petista que sugerem a retirada de trechos da proposta. As bancadas do PT e do PSOL negociaram nesta manhã a retirada, por meio de emenda, da possibilidade de vedação de cobrança de tributos sobre bens e serviços necessários à formação do patrimônio de entidades religiosas. Muito bem, gente, agora vamos encerrando a edição do Jornal da Noite. Obrigado pela companhia, pela audiência. Amanhã, sexta-feira, estaremos de volta. Um abraço para você, tudo de bom.
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2: Olá, como você tá? Tudo bem por aí? Começa agora o Nitro Music aqui pela sua melhor sintonia comigo, Bia Ipsen. Começar com música boa, vamos lá.
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1: Com essa aí a gente encerra esse bloco. Já já voltamos.
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6: O Prêmio da Música Brasileira, nesse ano, vai homenagear Cazuza. A edição de número 33 da premiação será realizada no Rio de Janeiro no próximo dia 10 de junho. Serão 18 categorias. Esse prêmio vai reconhecer artistas, álbuns e projetos lançados no último ano. Entre os indicados, Emicida, Djavan, Marisa Monte, Alcione, Ana Castela, Péricles, Marina Sena e Xande de Pilares.
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1: É isso aí, gente. Voltamos com o Nitro Music, o melhor do flashback de todos os tempos.
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8: Olá pessoal, Almanac Musical no ar, por aqui Eduardo Maidana e hoje nós falaremos de All Night Long, single de sucesso do cantor e compositor americano Lionel Hitch, lançado em 1983. A faixa faz parte de seu segundo álbum solo. Lionel Hitch buscava se consolidar como artista independente após sua saída do Commodores, por isso apostou em um estilo dance pop que viria a dar certo nos anos seguintes. O single alcançou o número 1 em 3 gráficos da Billboard: pop, R&B e adulto contemporâneo. O cantor Richard Marx, que na época ainda não era mundialmente famoso, tem uma participação nessa faixa como backing vocal. No Reino Unido, a canção ficou no segundo lugar na UK Single Chart por 3 semanas consecutivas. E a gente recorda agora.

0: O Almanac Musical de hoje fica por aqui. Até a nossa próxima edição. Tchau.
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3: Numa entrevista recente, Ice Cube confirmou que teremos um novo filme da série Sexta-feira em Apuros. E a expectativa é que Chris Tucker reprise também o seu papel de Smokey. O quarto filme da série começará a ser rodado possivelmente no final desse ano. Lembrando que Ice Cube está escrevendo o roteiro juntamente com Aaron McGruder.
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1: Agora é hora de dar tchau, mas não fica triste não, que amanhã tem mais. Amanhã tem mais flashback para relembrarmos juntos por aqui. Um beijo pra você, fica com Deus, um abraço, tchau, tchau.
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6: Cidade. 1 hora e 4 minutos.
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3: 2:03.
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7: Você sabia que Claude Monet foi um pintor francês e um dos fundadores do impressionismo? Ele se tornou famoso por suas pinturas de paisagens. Em suas obras, Monet explorou a luz em diferentes horas do dia e as mudanças das estações.
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0: 11:46. 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
2: 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O Prêmio da Música Brasileira, nesse ano, vai homenagear Cazuza. A edição de número 33 da premiação será realizada no Rio de Janeiro no próximo dia 10 de junho. Serão 18 categorias. Esse prêmio vai reconhecer artistas, álbuns e projetos lançados no último ano. Entre os indicados, Emicida, Djavan, Marisa Monte, Alcione, Ana Castela, Péricles, Marina Sena e Xande de Pilares.
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5: Você sabia que o Sol representa mais de 99% do peso do sistema solar?
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7: Cidade FM. 2:31.
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1: Mantenha as regras da casa. Mesmo que seu pet tenha sido treinado por um profissional especializado, é importante que você sempre reforce as regras dentro de casa. Os ensinamentos devem ser reforçados durante toda a vida do seu cãozinho. E todos os que têm relacionamento com ele devem manter a mesma postura. Quando uma pessoa de sua família permite que ele quebre regras, enquanto outra corrige seu comportamento, ele não vai saber exatamente o que fazer. No momento em que todos tomam a mesma atitude, ele vai entender como deve se comportar.
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7: 2:59.
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4: 3:54.
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7: Você sabia que o Oceano Pacífico é o maior oceano da Terra? Estende-se por mais de 165 milhões de quilômetros quadrados, ou seja, um terço da superfície total do planeta. O volume das suas águas é mais do que duas vezes as do Atlântico e pouco menor do que o volume somado dos restantes dos oceanos.
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12: 4 horas e 14 minutos.
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1: 4 horas e 19 minutos.

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3: Olá, gente! Almanac Musical no ar e hoje a gente fala de Jump, canção gravada pela banda de rock americana Van Halen, lançada em 1984 como a segunda faixa do álbum 1984. Foi o único single do grupo a alcançar o primeiro lugar na parada Billboard Hot 100 americana. A canção rompeu os moldes tradicionais das canções do grupo, principalmente pela melodia primária, tocada em um sintetizador, embora ela ainda contenha os tradicionais solos de guitarra de Van Halen. Sobre o solo, Ed Van Halen declarou ser um dos seus preferidos. Vamos recordar?

0: O Almanac Musical de hoje fica por aqui. Até nossa próxima edição. Tchau.
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2: 4:34.
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1: 4 horas e 38 minutos.

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0: 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Apesar de tudo parecer tão igual ao que era ontem.

0: Hoje é sexta-feira, dia 29 de maio, dia de São Maximino e os últimos dias do nosso mês de Nossa Senhora. Você que tem rezado o Santo Terço todos os dias, neste mês de Maria, pode rezar conosco no canal do YouTube Padre Alex Nogueira. Neste mesmo canal, hoje o oitavo dia da novena, a Nossa Senhora da Visitação, e debaixo do olhar intercessor da Virgem Maria, sigamos neste dia nos passos de Jesus. Recordo que amanhã temos a Santa Missa, onde está sendo construído a igreja e o Mosteiro Preciosíssimo Sangue. A missa amanhã, sábado, às 15h30, na cidade de Carlópolis, no bairro Água da Limeira, no local da construção da igreja e do Mosteiro Preciosíssimo Sangue. Agradecendo a Deus pelas etapas que já foram concluídas e pedindo que providencie tudo o necessário para continuarmos. Iniciemos agora esta oração da manhã em nome do Pai, e do Filho, e do Espírito Santo. Amém. Que a graça de nosso Senhor Jesus Cristo, o amor do Pai e a comunhão do Espírito Santo estejam sempre convosco. Bendito seja Deus que nos reuniu no amor de Cristo. Assim unidos, ouçamos o Evangelho nesta sexta-feira.
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0: Evangelho de Jesus Cristo segundo Marcos, capítulo 11, versículos de 11 a 26. Tendo sido aclamado pela multidão, Jesus entrou no templo em Jerusalém e observou tudo. Mas como já era tarde, saiu para Betânia com os 12. No dia seguinte, quando saíam de Betânia, Jesus teve fome. De longe, ele viu uma figueira coberta de folhas e foi até lá ver se encontrava algum fruto. Quando chegou perto, encontrou somente folhas, pois não era tempo de figos. Então Jesus disse à figueira, que ninguém mais coma de teus frutos. E os discípulos escutaram o que ele disse. Chegaram a Jerusalém. Jesus entrou no templo e começou a expulsar os que vendiam e os que compravam no templo. Derrubou as mesas dos cambistas e as cadeiras dos vendedores de pombas. Ele não deixava ninguém carregar nada através do templo e ensinava o povo dizendo: Não está escrito, minha casa será chamada casa de oração para todos os povos? No entanto, vós fizestes dela uma toca de ladrões. Os sumos sacerdotes e os mestres da lei ouviram isso e começaram a procurar uma maneira de o matar. Mas tinham medo de Jesus, porque a multidão estava maravilhada com o ensinamento dele. Ao entardecer, Jesus e os discípulos saíram da cidade. Na manhã seguinte, quando passavam, Jesus e os discípulos viram que a figueira tinha secado até a raiz. Pedro lembrou-se e disse a Jesus: Olha, mestre, a figueira que amaldiçoaste secou. Jesus lhe disse: Tende fé em Deus. Em verdade vos digo, se alguém disser a esta montanha, levanta-te e atira-te no mar, e não duvidar no seu coração, mas acreditar que isso vai acontecer, assim acontecerá. Por isso eu vos digo, tudo o que pedirdes na oração, acreditai que já o recebestes, e assim será. Quando estiverdes rezando, perdoai tudo o que tiverdes contra alguém, para que vosso Pai que está nos céus também perdoe os vossos pecados. Palavra da salvação. Glória a vós, Senhor. No Evangelho de hoje nós temos a figueira, que não produzia frutos e depois que secou até a raiz. É claro que não era tempo de frutos, mas a figueira na Bíblia sempre recorda o povo de Israel. Um povo que talvez se tornou estéril, e que agora já não produzia frutos pela sua fé. Mas Jesus veio para trazer um novo povo, o povo da nova e eterna aliança. Jesus também vai ao templo no Evangelho de hoje e se encontra com vendedores, cambistas que estavam lá. E eles tornaram o templo não só um lugar de comércio, porque o comércio era necessário, principalmente para as pessoas que vinham de muito longe e não podiam trazer animais para serem oferecidos em sacrifício. E exatamente por isso, eles tinham que comprar o animal ali para oferecê-lo no templo em sacrifício. Isto era legítimo e justo. Mas o grande problema é que esses vendedores e cambistas eram ladrões, injustos e faziam diversos conluios e roubavam do povo. Alguns animais eles vendiam para serem oferecidos, eram entregues no templo e este mesmo animal era devolvido e vendido diversas e diversas vezes. Diante dessa circunstância, Jesus chama aquele lugar de um covil de ladrões e por isso ele expulsa todos dali. Precisamos também olhar para o nosso interior e descobrir se não há fraudes, injustiças, tantos pecados que podem estar instalados em nossa vida e que Jesus, com a força de sua graça, precisa expulsar. Que nós sejamos seguidores de Jesus, confiemos na sua graça e expulsemos de nossa vida tudo aquilo que não nos deixa servi-lo verdadeiramente como o nosso Senhor e Rei. Rezemos com você as orações deste dia. Pai nosso que estais nos céus, santificado seja o vosso nome. Venha a nós o vosso reino. Seja feita a vossa vontade, assim na terra como no céu. O pão nosso de cada dia nos dai hoje. Perdoai-nos as nossas ofensas, assim como nós perdoamos a quem nos tem ofendido. E não nos deixeis cair em tentação, mas livrai-nos do mal. Amém. Ave Maria, cheia de graça, o Senhor é convosco. Bendita sois vós entre as mulheres, e bendito é o fruto do vosso ventre, Jesus. Santa Maria, Mãe de Deus, rogai por nós, pecadores, agora e na hora de nossa morte. Amém. Glória ao Pai, ao Filho e ao Espírito Santo, como era no princípio, agora e sempre. Amém. Jesus, manso e humilde de coração, fazei o nosso coração semelhante ao vosso. O Senhor esteja convosco. Ele está no meio de nós. A nossa proteção está no nome do Senhor, que fez o céu e a terra. O Senhor Jesus Cristo esteja contigo para te proteger. Esteja à tua frente para te conduzir e atrás de ti para te guardar. Olhe por ti, te conserve e te abençoe. Amém. E a bênção de Deus Todo-Poderoso, Pai e Filho e Espírito Santo, desça sobre vós e permaneça para sempre. Amém. Que nesta sexta-feira você permaneça na paz e na alegria que vem de Jesus. Abençoado dia para você e sua família.
2: Abençoa, Senhor, as famílias. Amém. Abençoa, Senhor,
3: a minha também.
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1: 5 horas e 3 minutos.

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마운지야. Estamos, turma! Sexta-feira gostosona, sua linda chegou! E aí, como é que você tá? Tá tudo bem? Tá tudo certo? Estamos vivendo a sexta-feira, 29 de maio do ano 2026. Hoje é Dia Mundial da Saúde Digestiva, hein? Hoje também é o seu dia, você está completando mais um ano de vida! Parabéns pra você, saúde, paz, tudo de bom! Vem, mimosa, tá na hora. Bora acordando o Brasil, despertando pra mais uma manhã, pra mais um dia. Desperta aí, turma. Estica o corpo. Bora acordar. Bora tirar o povo da cama. Acorda aí, caboclada, tá na hora. Ê, cachorrada. Sai, cachorro. Passarinho que não deve nada pra ninguém já está batendo asas. Bora acordar. Sextamos em alto e bom som aqui no Alô, bom dia, falando pra todo o Brasil, é um Brasil de audiência. Sai, cachorro, Tonico e Tinoco, recortando 1981, é pra recordar também e despertar pra mais um dia

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0: Roberto e Meirinho, Lágrimas, aqui no Alô, bom dia, o programa sertanejo número 1 do Brasil. Boa sexta.
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0: Bora pro zap zap, bora zapear com a caboclada de todo o Brasil nesta sexta-feira. Bora lá, quem fala?
4: Nivaldo de Cajamar.
0: Ô, Nivaldo.
4: Eu gostaria de ouvir Amor e Saudade, Tião Carreiro e Pardinho.
0: Ei, moda, hein?
4: Um abraço a todos aí.
0: Valeu, menino. Mandou bem, hein? Alô, bom dia.
5: Bom dia, meu amigo Sérgio Fontinelli.
0: Bom dia.
5: Aqui quem tá falando é o cantor Zezé Paulo de Cuiabá. Queria ouvir a moda Rei Sem Coroa do Tião Carreiro.
0: Ô, Zezé.
5: Um grande abraço.
0: Obrigado.
5: Ótimo programa.
0: Tamo juntos, menino. Ó, Tião Carreiro tá em alta hoje. Alô?
6: Bom dia, passarinho por cá.
0: Ô, passarinho.
6: Aqui na capital do Brasil, Brasília.
0: Ô, oh, menino.
6: E eu quero ouvir com a moda.
0: Qual?
6: Que representa o caminhoneiro.
0: Opa.
6: Tô aqui ligado sempre.
0: Sempre.
6: Um abraço.
0: Valeu, boa sexta. Tá no trecho Amor e Saudade. 1983, na sexta-feira gostosa.

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Oh, bom dia, o programão sertanejo número 1 do Brasil. Ah, que vai abraçando você, que vai se ligando com nós aqui, viu? Muito obrigado pelo carinho da audiência. Antônio Marcos está em saúde na Bahia. Adriana, ô Adriana, bom dia. Tá em Gaspar, tá com Fontenelle. Abração aqui pro Marquinhos, lá em Angélica. Fala, Marquinhos, tá bem por aí, meninão? Sempre firme aqui com nós, né? No Alô, bom dia. Chico Mineiro tá em São Sebastião. Abração aqui pra Dani em Taubaté. E aí, Dani, tudo bem? Bom dia, meninona. Bora acordar, Dona Zefinha tá em Ponto Novo na Bahia, o Wellington em Caraguatatuba também, o Álvaro em Boituva. Fala, Álvaro. Bom dia, menino. Dona Maria das Graças tá em Brasília. Fontenelle, bom dia, sempre acompanhando você aqui, meu amigo. Aquele abração. Maria Aparecida também está com Fontenelle em Buritizeiro, não é, Maria? Bom dia, meninona. José Mauro está em Borda da Mata, tá aqui com o Fontenelle. Boa sexta!

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8: Você sabia que o som do sabiá vem da batida veloz de suas asas? Os menores sabiás são os que batem as asas mais rapidamente, chegando até 80 batidas por segundo.
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17: Opa, estamos de volta aqui pela Rádio Cidade. Tudo de bom para você, um dia gostoso, abençoado. Coloca um sorrisão nesse rosto, sorria! 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

0: Estamos no ar em todo lugar, sexta-feira gostosa, e eu quero você aqui comigo no rádio, na internet. Bom dia! 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
2: Bom dia, amigo ouvinte do programa Alô, Bom Dia, do meu amigo Fontinelli. Aqui, Cláudio Natel, do Centro do Agro, para você. E já vamos fechando mais uma semaninha por aí. Para fechar nossa lista, vamos falar da base da fazenda, a cerca de arame. Cerca frouxa é convite para o gado pular e causar dor de cabeça. O segredo de uma cerca durável está nos esticadores e nos morões de canto. Eles precisam estar bem enterrados e firmes, pois são eles que seguram toda a pressão do arame. Verifique sempre os grampos estão firmes e se o arame não está enferrujado. Uma manutenção preventiva nas cercas evita que os animais se misturem e garante segurança da sua propriedade. Esse foi o Centro do Agro, um abençoado final de semana para você.
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0: Segunda-feira tem mais uma edição gostosa do Centro do Agro. Agora tem Milionário e José Rico. A majestade mulher. Bom dia!

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2: A sua história se resume em música, na sexta-feira gostosa do rádio. Você que tá acordando, bom dia. Você que me acompanha nas madrugadas, obrigado pelo carinho, viu? Tamo juntos!

0: Ronaldo Viola e Praiano. Proposta.
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3: Alô?
1: Alô? 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
0: Bora pro WhatsApp, tem mais gente pra falar com a gente. Alô, quem fala?
4: Oi, Fontenelle, toca pra nós hoje aí, linda cigana.
0: E moda cabeceira, vou caprichar. Alô?
5: Caboclo. Que é o Jonathan de Lavras.
0: Ô, Jonathan.
5: Toca pra nós, hein? Tinha um carreiro pardinho.
0: Tinha um carreiro
5: pardinho.
0: Pousada
5: de boiadeiro.
0: Aí é moda cabeceira, viu? Alô, quem fala?
6: Fontenelle, bom dia, meu amigo.
0: Bom dia, menino.
6: Ademir de Cerejeiras, Rondônia.
0: Ô, Ademir.
6: Um abraço.
0: Outro?
6: Só modão, hein?
0: Só moda caprichada.
6: Não vou nem pedir música, que música boa tá vindo.
0: Ah, tá vindo Silveira e Barrinha. Linda cigana, na sexta-feira, gostosa.

Tião Carreiro e Pardinho Pousada de Boiadeiro, de 1984, hein, gente? Moda caprichada, toca no alô, bom dia. Gente, olha, antigamente, quando a chuva finalmente caía, depois de uma seca braba de muito, mas muito tempo, o lavrador não comemorava em silêncio não, viu? É, aqueles que gostavam de música, que tocavam a violinha, puxava a viola ali do saco e ó, sacava ali ó, a viola e sapecava só moda boa, viu? Só as clássicas, é isso mesmo. E era assim que no centro ali da lavoura surgiram grandes sucessos e grandes artistas, viu gente? Com certeza eles cantavam em agradecimento pela terra molhada e pela colheita que estava garantida, né? A viola e a agricultura sempre caminharam de mãos dadas e é por isso que a gente recorda e mata a saudade aqui no Alô Bom Dia, tocando essas modas que fala de roça, que fala de sertão, não é mesmo? E no pendrive do Fontenelle tem mais de 3.000 modas, como essas que eu expliquei aqui pra você, moda que fala de roça, que fala de sertão, moda boa, não enjoa. Como que eu faço, Fontenelle? Ó, pausadamente, anota aí, 0800-558-0057, anotou? 0800-558-0057, esse é o meu WhatsApp, tá? Falei pausadamente pra você anotar, porque o pessoal fala, Fontenelle, você fala um número muito rápido, não dá tempo, mas agora você anotou, manda o WhatsApp aqui pra mim, eu vou te mandar vídeo do pendrive, foto do pendrive, uma listagem com o nome de todas as duplas que estão neste pendrivezão do Fontenelle, pra você ouvir na caminhonete, na chácara, no sítio, na fazenda. Ah, caboclão, você tá indo pro trabalho, tá na caminhonete? Coloca o pendrive, amigos caminhoneiros, você da boleia, 0800-558-0057. Boa sexta!

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5: 5 horas e 51 minutos.
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0: boa sexta-feira para todo mundo, um dia super especial. Sextou aqui no Alô Bom Dia e nós tá como, hein? Tá ouvindo moda boa para começar o dia feliz. 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
2: Com os avanços incríveis das novas tecnologias, o setor automotivo está passando por uma grande revolução nas últimas décadas. 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Como todas as novidades são criadas pelas montadoras e os seus fornecedores, é muito importante transmitir esses conhecimentos. 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
0: Novidade tem no Alô Bom Dia. Tem moda boa. Ah, tem coração de carreteiro com Milionário e Matias. Você é do trecho? Aquele abraço. Obrigado pela carona. Bora despertando, acordando.

0: Daniel Neto, nós é cria do Tião e o Tião tá em alta hoje aqui no Alô Bom Dia. Boa sexta.
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3: Alô?
1: Alô? 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
0: Bora lá pro WhatsApp, bora saber quem está com nós, né? Ah, quem tá ligadão aqui no Alô, bom dia. Bora lá, alô, quem fala?
4: Bom dia, Fontenelle, a Lívia Turaça de Leme, interior de São Paulo.
0: Ô, meu amor.
4: Pode tocar Canarinho Prisioneiro?
0: Claro, toco pra você já, viu? Bom dia, obrigado. Alô, quem fala?
5: Bom dia, aqui é o Adriano, só fiz e acabamento. Queria ouvir uma música.
0: Oi,
5: aí do Rei do Gado.
0: Vou caprichar pra você, hein? Alô?
6: Celso Fontenelle, aquele abraço, aqui é Érico.
0: Outro?
6: De Venâncio Aires, Rio Grande do Sul.
0: Ô, Érico.
6: Gostaria de oferecer a música do João Mineiro e Marciano.
0: Qual moda?
6: Esta noite como lembrança para minha esposa Carol.
0: Aí é caprichada, hein, Chico Rei Paraná? Vai cantar pra gente, Canarinho Prisioneiro, na sexta-feira gostosa. Ô, sextou, gente?

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2: Olha, bom dia, boa sexta-feira, gente. Fim de semana tá começando, hein?

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2: E aí, tudo bem? Bom dia! Já tomou seu café da manhã? Ó, o Fontenelle tá por aqui te fazendo companhia até às 7 da manhã. Bora tomar um cafezão gostoso? Bom dia!
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0: 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Bora juntos em mais uma hora super gostosa aqui no Alô Bom Dia. 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
3: Deus abençoe você e toda a sua família. Chegamos na sexta-feira.

0: com muita alegria no Alô Bom Dia com Sérgio Fontenelle, que o seu fim de semana comece abençoado. Eu tenho certeza de que Deus vai falar muito ao seu coração através deste programa.
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0: Irineu diz assim: o serviço prestado a Deus não traz proveito para Deus, nem Deus necessita de nossa obediência. Aquele serviço que você presta para Deus, o que agrega a Deus? Nada. Nada. Deus se torna mais Deus porque eu o sirvo? Não. Deus é mais Deus porque eu obedeço a Ele? Não. No entanto, Ele concede vida, incorruptibilidade e glória eterna àqueles que o seguem e o servem. Então alguém poderia dizer: ah, mas então se eu servindo a Deus não muda nada para Ele, então para que servir? A questão é que o teu serviço para Deus não agrega nada a Ele, mas agrega muito a você. Ele concede vida, incorruptibilidade e glória eterna àqueles que o servem, que o seguem e o servem. Conferindo dons àqueles que o servem por servirem e àqueles que o seguem por o seguirem. Mas ele não recebe benefício algum deles. E por que Deus não recebe nada de nós? Pois já é rico, perfeito e ele não carece de nada. Ainda assim, Deus exige serviço dos homens e mulheres para poder beneficiar aqueles que perseveram em seu serviço, pois ele é tão bom e misericordioso. Pois na medida em que Deus nada carece, nós dependemos do companheirismo com Deus. Abra sua Bíblia em Romanos capítulo 11, versículo de 35 a 36. Quem lhe deu primeiro para que lhe seja retribuído? Dele e por ele, dele por ele e para ele são todas as coisas, a ele a glória por toda a eternidade. Amém. Ele nos deu tudo. O que nós damos a Deus que ele não tenha nos dado? Abra sua Bíblia, por fim, em Lucas capítulo 17, versículo 10. Assim também vós, depois de terdes feito tudo o que vos foi ordenado, dizeis: somos servos como qualquer outros. Fizemos o que devíamos fazer. É uma honra servir a Deus. Não é mérito. E servir a Deus, nós não estamos dando os nossos talentos para Deus, não. Servir a Deus é glória para nós. Minha glória consiste em servir a Deus. Pai, Filho e Espírito Santo. Amém.
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0: Eu quero clamar agora por você, quero clamar pela sua família. Vem, Espírito Santo, enche todos os que estão acompanhando este programa agora. Libera, Senhor, para esta pessoa o que ela mais precisa, para o corpo e para a alma. Libera, Senhor, curas e libertações em nome de Jesus para esta pessoa que escuta e para toda a sua família. Eu clamo a tua poderosa bênção. Visita agora com bênção de proteção, a bênção que só o Senhor pode dar. Abençoe-vos o Deus Todo-Poderoso, Pai e Filho e Espírito Santo. Amém.
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0: E eu quero lembrar você, se você quiser ouvir mais pregações, mais meditação da palavra, basta você me acompanhar no meu canal do YouTube, Frei Gilson / Som do Monte, no meu Instagram, no meu Facebook, no meu TikTok, e lá você vai encontrar muito mais palavra de Deus para você.
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7: 6:24.
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6: Gana chega para a Copa do Mundo de 2026, apostando em uma geração talentosa, liderada por Mohamed Kudus, Thomas Partey e Iñaki Williams. A seleção africana, comandada por Otto Addo, disputará seu quinto Mundial e tenta repetir a histórica campanha de 2010, quando alcançou as quartas de final na África do Sul. Os ganeses estão no Grupo L, ao lado de Croácia, Panamá e Inglaterra. Na lista de convocados divulgada para o Mundial, os destaques ficam para o goleiro Lawrence Atizi, o volante Thomas Partey e o atacante Iñaki Williams. Gana estreia na Copa diante da Inglaterra e chega embalada pela classificação consecutiva para o torneio, buscando voltar a surpreender o futebol mundial com a força das estrelas.

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2: Olha, gente, estamos de volta aqui pela Rádio Cidade. Olha, um começo de dia super gostoso pra você, hein?
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0: Bom dia com muita alegria, boa sexta-feira, gente. Bora colocar um sorrisão no rosto? Bora! É sexta-feira, fim de semana tá aí, fim de semana promete muito, hein? O programa sertanejo número 1 do Brasil, boa sexta-feira pra você!
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2: Ô Sérgio Fontenelle, chegamos na sexta-feira, hein? Sexta-feira é dia de trazer o último capítulo da saga Tião Carreiro e Pardinho. Pois é, depois de um legado enorme, né? Quase 40 anos de história, eles inovaram, inventaram o pagode na viola. Hoje são respeitados no Brasil e no mundo por conta desse ritmo. Aliás, não tem esse que é mais novo, não tem esse que é mais velho, não tem esse que é desconhecido ou aquele de maior sucesso que não faz durante o show, volta e meia, um pagode do Tião Carreiro e Pardinho, né? Com certeza tem. E hoje o Tião Carreiro e Pardinho, Sérgio Fontenelle, é uma das duplas mais executadas no rádio. Isso mesmo, mais executadas no rádio. Você mesmo é testemunha aqui no Alô Bom Dia. Quantas pessoas pedem Tião Carreiro e Pardinho, né? Eu também, na minha trajetória no rádio, meu Deus do céu, de cada 4 músicas que se pede, pelo menos uma é do Tião Carreiro e Pardinho. Se pedir 10, 3 é do Tião Carreiro e Pardinho. Então, Tião Carreiro e Pardinho, Milionário José Rico e tantos outros deixaram um legado maravilhoso na música sertaneja. Mas só que, infelizmente, Sérgio Fontenelle, em 15 de outubro de 1993, o Brasil parou. Tião Carreiro nos deixava aos 58 anos de idade. O Pardinho continuou cantando, levando essa bandeira, mas também em 2001 ele acabou deixando o seu legado aqui e foi morar com Deus. Mas engana-se, né? Quem pensa que os dois morreram, né? Os dois estão vivos na memória da música sertaneja. Bom, volta e meia, aqui em São Paulo tem o cemitério da Lapa, né? Então, volta e meia, como eu moro próximo da Lapa, em um bairro próximo da Lapa, em São Paulo, quando acaba morrendo um amigo, um conhecido, ou até mesmo um parente, a gente vai fazer o sepultamento no cemitério da Lapa. E lá no cemitério da Lapa tem um memorial, Tião Carreiro, onde ele foi sepultado. Fica aqui, então, a história dessas lendas da música sertaneja, Tião Carreiro e Pardinho. Eu volto segunda-feira, Sérgio Fontenelle, com mais histórias da música sertaneja. Se você quiser saber mais, me siga aí, @CésarGalonesTV. Abraço, Sérgio, bom final de semana pra você e pros ouvintes do Alô Bom Dia. Eu já...

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2: Ah, eu tô aqui e tô feliz, viu? Por quê? Porque é sexta-feira, você está bem, você está no Alô, Bom Dia.

0: descanso. Jean e Giovanni, dois corações, na sexta-feira gostosa, no Alô Bom Dia. Obrigado pela carona.
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2: Alô?
3: Alô?
1: Alô? Alô, bom dia.
0: Bora pro WhatsApp, tem gente lá do outro lado? Ah, claro que tem. Alô, quem fala?
4: Alô, bom dia, Sérgio.
0: Bom dia.
4: É o Fortaleza, dá um alô pro Fortaleza.
0: Ô, Fortaleza.
4: Aí. Arena Mato Grosso.
0: Aquele abraço aí, turma do Mato Grosso.
5: Ô, Fontenelle, toca pra mim depois aí a Dona da Verdade.
0: Opa.
5: O Rodrigo aqui de Santa Rita de Caldas.
0: Rodrigão, aquele abraço. Alô, bom dia.
6: Bom dia, Serginho. Serginho toca pra nós, meu amigo.
0: Opa, Vandés.
6: Eu chamo cama de capim.
0: Aô, aí é moda cabeceira, hein? Bom dia, Brasil.

Antônio e Vitor Hugo, desse modelo, já manda aqui o WhatsApp que eu te mando o link para você se cadastrar aqui na promoção do Antônio e Vitor Hugo nesta sexta-feira.

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10: Você sabe por que o vinho tinto escurece ao envelhecer? O vinho tinto tem em sua composição pigmentos vegetais chamados de antocianinas, que reagem com outro componente chamado tanino, formado em um precipitado, depósito amarronzado. Quando o vinho continua a envelhecer, a reação faz desaparecer o vermelho das antocianinas e deixa os taninos castanhos mais visíveis.
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12: 6:45.
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18: Oi, turma! Bom dia! Estamos de volta aqui no Alô Bom Dia pela Rádio Cidade, tocando moda boa, modão gostoso. Bom dia!
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0: muita música e alegria no começão do seu dia, gente. Sextamos, o fim de semana tá batendo na sua porta. Bora acordar despertando pra mais um dia.
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3: Alô, ouvintes do Alô, bom dia, ouvintes do Grande Fontenelle. Chegamos em mais uma sexta-feira com a esperança renovada. Tenho certeza que vocês aí das suas fazendas, das suas produções, colocaram muitos alimentos nas mesas dos brasileiros. Parabéns, gente. Tenho muito orgulho de cada um de vocês. Para encerrar a nossa semana, vamos valorizar as jovens mulheres que estão participando de grupo de juventudes rural e associações. Eu tenho visto isso. Elas estão trazendo energia nova para os sindicatos e cooperativas, discutindo a política agrícola, buscando espaço para suas vozes serem ouvidas. Olha a importância disso. O associativismo jovem prepara futuras líderes que vão comandar o agro daqui para frente. Olha o peso. Durante anos, ver essa força feminina se organizando é a garantia de que o campo continuará forte, em boas mãos, moderno e unido. Que este final de semana sirva para celebrarmos o futuro brilhante que essas meninas estão construindo hoje. Incentivem, motivem seus filhos a continuar a nossa cultura agro. Bem, esse foi mais um Mulheres no Agro de hoje. Eu sou a Marina Guerra, encerro por aqui. Um excelente fim de semana pra vocês, pro Fontenelle, para todos os ouvintes, e vai de botina, que de salto não combina, vai de bota, que sapato não orna. Tem muito bailão por aí nesse fim de semana agora, hein?
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0: Ela volta segundona aqui no Alô, bom dia. Bom fim de semana, meu bem. Agora tem Bison e Comaceto. Mundão Moderno, bom dia.

0: William e Wesley, porta de bar. Bom dia, boa sexta-feira, Brasil.
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0: Bora zapear pelo Brasil, é sexta-feira. Bom dia.
3: Bom dia, bom dia, bom dinelo. Fala comigo, Renatinho Caçambeiro aqui.
0: Só se for agora.
3: Tá bom, desfilando aqui na 040, sentido a capital federal ali, tá bom?
0: Eita, nada.
3: Manda um abraço aí a todos. Motorista caçambeiro aqui da Lusiânia.
0: Volante grande.
3: Da Brasília aqui, positivo.
0: Positivo.
3: Galera, o volante grande aí.
0: Aí sim.
3: Toca aí, sonho de caminhoneiro pra nós.
0: É moda,
3: hein?
0: Um
3: abraço, com Deus, tudo de bom.
0: Valeu, meu irmãozão, obrigado. Abraço forte pra dar sorte a turma do volante grande.
4: Bom dia, Sergião.
0: Bom dia.
4: Aqui, Boituva.
0: Álvaro!
4: A capital do paraquedismo e do balonismo.
0: Aí sim.
4: Viu? É. Qualquer música aí, daí.
0: De quem?
4: Durval e Davi.
0: Durval e Davi, caprichapse, alô.
5: Alô, bom dia, Sérgio Fontenelle, o Fortaleza.
0: E aí, Fortaleza?
5: Renato. Toca pra nós aí, acabou. Jacó e Recozinho, ladrão de
0: só
5: mulher.
0: Só se for agora, irmão.
5: Feliz para todos os ouvintes.
0: Com certeza.
5: Do rádio, valeu, acabou.
0: Valeu, meu irmão, milionário José Rico. Sonho de um caminhoneiro, aqui no Alô, bom dia. Alô, turma do Volante Grande, bora despertar.
6: Bora.
0: Bora pegar o trecho. Tá na hora.

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João de Souza e Bonifácio, macio demais no Alô Bom Dia, o programão sertanejão cabeceira caprichadão número um do Brasil. Ah, você vai participar comigo? Vai? Ah, hoje não, amanhã, tá? Eu tô indo nessa. Você pode participar aí, mandar sua mensagem, mas hoje não dá mais tempo pra nada, só dá tempo pra te agradecer, desejar a você uma excelente sexta-feira e amanhã, sabadão, nós estamos de volta no mesmo horário. Quem chegar primeiro espera. Um abraço forte pra dar sorte.

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1: E você vai marcando aqui na cidade, agora 7:07. Um abraço e a todos um bom dia. Nós estamos chegando e a partir de agora a informação. Começa mais um café. O nosso café com notícias desta sexta-feira, dia 29 de maio. Abraçando carinhosamente os amigos e amigas. E você já vai conferindo os principais destaques, as nossas principais manchetes de hoje. No bloco local, temos a polícia, tem vacinação nas escolas por Igaraçu e a vigilância de Igaraçu confirma 4 casos de parmovírus em escolas. Você vai ter os detalhes daqui a pouco. Na região, jovem está desaparecido em Jaú. Confira agora outras manchetes pelo Brasil e pelo mundo. Ministério Público do Trabalho pede o banimento de agrotóxico mais vendido no mundo. O uso indiscriminado de corticoides pode causar glaucoma. Pesquisa traz alerta para a saúde mental no ambiente de trabalho. Em nome do Pai, Câmara amplia isenção tributária para igrejas. Escala 6 por 1. O que prevê o texto?

0: que foi aprovado por enquanto na Câmara, agora vai para o Senado. Outros destaques, outras manchetes de agora que você confere pelo Brasil e pelo mundo. Estados Unidos listam o PCC e o Comando Vermelho como grupos terroristas após pedido de Flávio Bolsonaro. Você vai conferindo as nossas manchetes. Caso do Banco Master, acordo para salvar o Banco de Brasília, prevê plano de reestruturação do Banco Estatal. Tribunal de Justiça do Rio teve explosão de áreas para viagens na gestão do governador interino. As manchetes, os destaques. Temos aqui: drone russo atinge prédio da Romênia e fere duas pessoas. Helicóptero avaliado em 25 milhões e apreendido em operação contra jogos ilegais. Temos aqui ainda os destaques, as nossas manchetes. Subtenente da PM morre e outros três policiais ficam feridos em tiroteio no Rio de Janeiro. Lobista do Master frauda fundos de pensão há pelo menos 10 anos, diz a Polícia Federal. Engenheiro do Google é acusado de lucrar 1 milhão e 200 em apostas com dados sigilosos. Polícia prende 5 pessoas em protesto contra estádio olímpico na Austrália. Mais alguns destaques, mais algumas manchetes que você vai conferindo. Mulher resgatada após mais de 40 horas à deriva em alto mar em Ilhabela recebe alta. Petrobras aumenta preço da gasolina pela primeira vez em quase 2 anos. Temos aqui: Prefeitura de São Bernardo, em São Paulo, confirma novo caso de intoxicação por metanol. Você vai conferir também nesta edição as loterias de ontem à noite. Vamos ver como é que fica o tempo aqui na região no final de semana. Destaques do esporte: Taça Libertadores da América. Palmeiras e Cruzeiro vencem e avançam para as oitavas. O sorteio das oitavas será hoje ao meio-dia. Na Sul-Americana, já definidos os play-offs. Esporte, loterias e o tempo, você confere também nesta edição. Está aí, portanto, os nossos destaques. Estão aí as nossas manchetes. Agora vamos com a notícia por inteiro. Vamos lá com o nosso primeiro bloco do nosso café de hoje.
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0: Muito bom dia mais uma vez, um abraço. Bom dia, Cris. Sexta-feira, como sempre, estamos nós aqui, né? Vamos nessa, tudo certinho. Então, é friozinho, né? É friozinho. Tem quem gosta, tem quem não gosta, mas a brisada é a mesma, né? Um abração para os amigos e amigas. Muito obrigado aí pela companhia, pela sintonia. Desejando a todos nós aí, com frio ou não, uma ótima sexta-feira para todo mundo, se Deus quiser. E como diria um amigo, ele há de querer. Um abração, então. E vamos nessa, com os destaques, com as notícias, nesta reta final do quinto mês do ano. Hoje, o dia 29, que é o último dia para a declaração de imposto de renda. Até ontem à noite, 5 milhões de pessoas não tinham entregue a declaração ainda. Eu estou muito preocupado. Deixa para o último dia, dá uma pane no sistema e eu vou rir. Fizesse antes. Então temos aqui. Muito bem, muito bem. Hoje teremos mais uma noitada de quermesse na Santo Antônio. Hoje, amanhã. É o penúltimo final de semana, hein? Depois no outro. Já é o último, né? Muito semana que vem, a semana curta, né? Corpus Christi. Então temos aí. Mas até não chegar lá, vamos curtir hoje e amanhã. Então na Santo Antônio tem a quermesse hoje à noite. Eu tenho um comunicado aqui da funerária Piso para o falecimento por Igaraçu. 83 anos, senhor João Carlos de Almeida. Sepultamento hoje, 16h, aqui no cemitério do Centro Igaraçu, o São Joaquim. Senhor João Carlos de Almeida, 83 anos que faleceu por Igaraçu. A informação é da funerária Piso. Gente, primeiro bloco, como sempre, temos aqui notícias da polícia. E quando falo em polícia, vamos com o Matiase. Chega mais. Bom dia, Matiase.
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2: Bom dia, Erivelto. Bom dia, Marcelo. Bom dia a todos. Erivelto, vamos começar aqui com as ocorrências. Tem um furto registrado ontem por volta das 17h40, ali na Avenida Artur Balsa, em um supermercado, onde a equipe foi acionada a comparecer para atendimento de uma ocorrência de furto em estabelecimento comercial localizado na Avenida Artur Balsa. Pelo local, foi realizado contato com o gerente do supermercado, a qual relatou que na data do dia 26, por volta das 5h30, um casal acompanhado com duas crianças entrou no mercado pelo corredor das bebidas, subtraiu duas garrafas de gin Bulldog 750ml, duas vodkas Ciroc Red BR, um gin Tanqueray e um licor, totalizando aproximadamente R$ 1.029. E, segundo o declarante, o gerente, após a subtração dos produtos, eles foram acondicionados em uma mochila que era carregada nas costas por uma das crianças. Na sequência, o casal passou pelo caixa, efetuando apenas o pagamento de um pacote de açúcar, evadidos do local, com os objetos subtraídos. Relatou ainda que na data de ontem, por volta das 5h20, quase o mesmo horário, o mesmo casal entrou no estabelecimento, sendo identificado pelo sistema de monitoramento, utilizando o mesmo modus operandi, praticando, agindo da mesma forma. Durante o acompanhamento pelas câmeras, foi possível visualizar o momento em que foram colocados na mochila uma garrafa de licor, duas garrafas de gin Tanqueray e uma lata de Nan Comfort 800 gramas, ainda um achocolatado de 560 gramas, totalizando aproximadamente R$ 555. No momento em que os indivíduos passaram pelo caixa e tentaram deixar o estabelecimento, foram interceptados pelo gerente, que acionou imediatamente a equipe policial. Com a chegada da equipe até o supermercado, foi realizada a abordagem dos envolvidos e, após ser indagado sobre os fatos, o mesmo confessou a prática do furto, relatando que teria cometido o delito para ajudar sua amiga, a qual... bom dia, Erivelto. Bom dia, Marcelo. Bom dia a todos. Cidade FM, um grande abraço. Uma ótima quinta-feira para todo mundo. A gente chega mais uma vez com as informações da polícia nas últimas 24 horas. Quatro ocorrências movimentam a polícia nas últimas 24 horas por Igaraçu, Barra Bonita e também Dois Córregos. 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Erivelto, vamos começar aqui com as ocorrências. Tem um furto registrado ontem por volta das 17h40, ali na Avenida Artur Balsa, em um supermercado, onde a equipe foi acionada a comparecer para atendimento de uma ocorrência de furto em estabelecimento comercial localizado na Avenida Artur Balsa. Pelo local, foi realizado contato com o gerente do supermercado, a qual relatou que na data do dia 26, por volta das 5h30, um casal acompanhado com duas crianças entrou no mercado pelo corredor das bebidas, subtraiu duas garrafas de gin Bulldog 750ml, duas vodkas Ciroc Red BR, um gin Tanqueray e um licor, totalizando aproximadamente R$ 1.029. E, segundo o declarante, o gerente, após a subtração dos produtos, eles foram acondicionados em uma mochila que era carregada nas costas por uma das crianças. Na sequência, o casal passou pelo caixa, efetuando apenas o pagamento de um pacote de açúcar, evadidos do local, com os objetos subtraídos. Relatou ainda que na data de ontem, por volta das 5h20, quase o mesmo horário, o mesmo casal entrou no estabelecimento, sendo identificado pelo sistema de monitoramento, utilizando o mesmo modus operandi, praticando, agindo da mesma forma. Durante o acompanhamento pelas câmeras, foi possível visualizar o momento em que foram colocados na mochila uma garrafa de licor, duas garrafas de gin Tanqueray e uma lata de Nan Comfort 800 gramas, ainda um achocolatado de 560 gramas, totalizando aproximadamente R$ 555. No momento em que os indivíduos passaram pelo caixa e tentaram deixar o estabelecimento, foram interceptados pelo gerente, que acionou imediatamente a equipe policial. Com a chegada da equipe até o supermercado, foi realizada a abordagem dos envolvidos e, após ser indagado sobre os fatos, o mesmo confessou a prática do furto, relatando que teria cometido o delito para ajudar sua amiga, a qual o acompanhava durante toda a ação, informando que ela possuía uma grande dívida e necessitava quitá-la. O indivíduo relatou que os objetos furtados, subtraídos na data anterior, foram posteriormente vendidos a um suspeito comprador, a qual não foi identificado por eles, e a pessoa teria pago R$ 550 os primeiros produtos informados aqui. Diante dos fatos, as partes envolvidas, bem como as mercadorias, foram conduzidas à CPJ de Jaú, onde as providências da Polícia Judiciária foram tomadas, né? Dado voz de prisão em flagrante ao homem, ao autor, né, pelo crime de furto, permanecendo preso à disposição da Justiça. Já a mulher, que estava com as crianças, foi ouvida, orientada e posteriormente liberada. Nós tivemos dano material ontem, 23/15, rua Avelino Bressanin. A unidade de serviço acionada via Copom para averiguação de uma atitude suspeita, onde a solicitante afirma que uma pessoa estaria danificando sua residência. Pelo local, em contato com o proprietário da residência e pai de santo do templo de Umbanda, existente no local, declarou que o indivíduo negro, com moletom preto, blusa preta e com colar tipo guias no pescoço, teria danificado o jardim de plantas da frente da sua residência e o ameaçado de morte. Aproximadamente 100 metros da residência, foi abordado um indivíduo com as mesmas características, a qual afirmou que teria danificado a frente da residência devido ao pai de santo morador do local não ter o atendido e por ter feito magia para matar o seu irmão. Diante dos fatos, as partes conduzidas à CPJ, no delegado de plantão elaborou o BOPC, ouviu as partes envolvidas, liberando-os posteriormente. Garaçu do Tietê, veículo. Rodovia Chico Landi, área rural de Garaçu, ontem às 14h23. Equipe acionada para atendimento de uma ocorrência de veículo localizado em Canavial. No local foi localizado, por trabalhadores rurais que ali estavam trabalhando, um veículo, um Chevette, né? Aparentemente abandonado, com as portas abertas, vidro dianteiro quebrado. Em seu interior localizado pertences, documentos pessoais dos veículos. Em consulta via Copom, constatou-se documentos em ordem. Solicitado apoio da viatura da área de Pratânia, cidade onde o veículo está cadastrado. Constatou-se então que os policiais dessa área localizaram a residência fechada. Em contato ainda no município, localizaram a irmã do proprietário do veículo, relatando que no dia 18 de maio, confeccionaram um boletim de ocorrência de desaparecimento de pessoa. Diante dos fatos, foi identificado a Polícia Civil de Garaçu do Tietê, onde esteve presente o investigador. O veículo foi removido até o pátio da delegacia de Garaçu, onde passará por perícia posterior. Confeccionado o boletim de ocorrência de autolocalizado e, após o encerramento desta ocorrência, compareceu na DP de Garaçu, viatura do BAEP Canil, com apoio de cão farejador, prosseguiu em vistoria pela área de Canavial e apoio também de outras viaturas na tentativa de localizar a pessoa desaparecida. Dois córregos. Ocorrência com entorpecente. Rua Nossa Senhora Aparecida, ontem às 20h50, onde a equipe policial foi acionada via Copom, para averiguação de tráfico de drogas em uma quadra poliesportiva, cito a Avenida Nossa Senhora Aparecida. No local, foram abordados 3 indivíduos que estavam no interior da quadra. Ao serem submetidos à busca pessoal, com um deles foi localizado 5 microtubos, 5 pinos contendo cocaína, R$ 6 em dinheiro. Com outro elemento, foi localizado um aparelho celular. E com o terceiro, localizado 6 microtubos, 6 pinos contendo cocaína, R$ 10 em dinheiro e mais um aparelho celular. Todos foram questionados, confessaram estar vendendo drogas no local pelo valor de R$ 10 cada pino. Diante do exposto, foram conduzidos à CPJ, onde foi tentado contato com os seus genitores, sendo que compareceu a genitora de um deles e responsável pelos outros 2 adolescentes, passando a acompanhar a apresentação da ocorrência, dado ciência ao delegado na CPJ dos fatos ocorridos, onde, após ouvir os adolescentes confessos da venda de drogas, deliberou pela elaboração do boletim de ocorrência, liberando as partes envolvidas posteriormente após a devida orientação.
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0: Muito obrigado ao Matiase pelas informações da área policial. E vamos nós, então, nesse nosso primeiro bloco. Temos também aqui, além da polícia, temos loterias de ontem à noite. Vamos conferindo. Começar com a Mega, o concurso 3012-0507, 17-41, 42-49. Ninguém fez a cena. Quem fez a quina ganhou 42.900. Quem fez a quadra, R$ 798. A quadra teve um ganhador da barra. A Mega paga amanhã 10 milhões. Loto Fácil, concurso 3.697, 0105, 0607, 0910, 1315, 1718, 1920, 21, 24 e para fechar o 25 acumulou. Aqui na concurso 7.037, 0926, 4255 e para fechar o 66 também acumulou. A Time Mania, concurso 2.397, 0112, 1526, 5364 e raso 70 acumulou. A Time Mania paga amanhã 32 milhões. Dia de sorte, concurso 1.219, 0102, 0718, 2024 e para fechar o 29 acumulou. O dia de sorte paga amanhã 900 mil. Sorteios de hoje à noite. A Quina paga 12 milhões, Loto Fácil 5 milhões, Dupla Sena 1 milhão e 800, a Loto Mania 1 milhão e o Super 7 900 mil. Está aí, portanto, as nossas loterias. Muito bem, muito bem. Outros destaques, gente, vamos conferindo por aqui, nesta manhã de frio, mais uma vez. Vamos aqui, nesta sexta-feira, hoje temos aqui na Santo Antônio, em Barra Bonita, tem missa às 19 horas. E depois tem a quermesse, hoje e amanhã. Igaraçu do Tietê, vacinação nas escolas, hein? Vacinação nas escolas. Hoje, vamos lá então, é o último dia, a vacinação aqui para crianças e adolescentes menores de 15 anos. Também a vacinação de resgate contra HPV para adolescentes de 15 a 19 anos não vacinados. Também vacina da gripe para professores e profissionais da educação. Hoje então, Escola Camilo Saad, agora de manhã das 8 às 10h30. Na Ângelo Domese, também agora de manhã, das 8 às 10h30. Na Tavano, de manhã e à tarde hoje. Agora de manhã, das 8 às 10h30, das 13h30 às 15h. Na Aldenir Maganha, agora de manhã, das 8 às 10h30 e à tarde, da 1h30 até as 3. Na Bonani Gama, será hoje à tarde, das 13h30 às 15h. Na José Conte, também hoje à tarde, das 13h30 às 15h. E a vacinação, portanto. Muito bem, muito bem. Gente, detalhe é o seguinte, a vigilância de Igaraçu do Tietê confirmou 4 casos positivos de parmovírus B19 em estudantes da cidade. A investigação começou no dia 11 de maio, após recebimento de notificações sobre crianças que apresentavam manchas avermelhadas na face e pelo corpo. Foi feita a coleta de exames em 5 estudantes com sintomas compatíveis, resultando em 4 diagnósticos positivos e 1 negativo. A reportagem do jornal O Mirante apurou que os casos foram registrados no SESI 272 e posteriormente na escola José Conte e Colégio Saber. A vigilância não confirmou essa informação, mas revelou que monitora relatos sintomas semelhantes em pelo menos 3 unidades. Vale lembrar que nenhuma das escolas citadas integra a rede municipal de educação. A infecção pelo parmovírus B19 costuma apresentar evolução leve, iniciando com febre baixa, dor de garganta, seguidas pelo aparecimento de vermelhidão concentrado nas bochechas e episódios de coceira. Os principais sintomas são a febre, mal-estar, dor de cabeça, sintomas gripais e aparecimento de manchas vermelhas na bochecha. A vigilância emitiu um comunicado oficial para a Secretaria de Educação, orientando diretores, professores e pais sobre as medidas de prevenção. O diagnóstico da doença é predominantemente clínico e a confirmação por exames laboratoriais é recomendada apenas para os grupos de risco, como gestantes e imunossuprimidos. O tratamento da infecção consiste no alívio dos sintomas com previsão de cura espontânea em poucas semanas. As autoridades de saúde do município solicitaram que a direção das escolas notifique imediatamente o surgimento de novos casos suspeitos para monitorar o avanço da transmissão e descartaram a necessidade de alarme ou suspensão de aulas. Temos aqui uma nota ainda, a equipe do Colégio Saber informou que até o momento não houve nenhum caso positivo dos alunos do Colégio Saber. Está aí a matéria, portanto. Certo? Muito bem. Outros destaques, gente, que nós temos aqui. Outros destaques. A partir agora da segunda-feira, dia 1º, vai mudar a retirada de exames de saúde em Barra Bonita, hein? A partir de segunda-feira, a retirada de exames passará a ser diretamente na Secretaria Municipal da Saúde. Antes, até então, é lá no setor de transportes, na antiga FIP. E a partir de segunda-feira, na Secretaria Municipal, das 7h às 17h. Para quem não sabe, a Secretaria Municipal de Saúde na Barra fica ali ao lado da Nilzete, ali, naquela esquina da 1º de março, ao lado da antiga BB. Certo? A partir de segunda, então, viu, gente? Muito bem. Olha, eu tenho um comunicado aqui da São Joaquim e São Benedito para participação da comunidade na celebração de Corpus Christi, no dia 4, que é na próxima quinta-feira, dia do Corpus Christi, com Santa Missa, às 16h. Também o comunicado de Corpus Christi na Santo Antônio, Barra Bonita. Teremos dia 4, quinta-feira, teremos 2 missas, às 8h, missa e procissão do Santíssimo, e missa solene às 19h, tá? Gente, final de semana, mais aquele recado aqui da Artéries Via Paulista, hein? O comunicado aqui da nossa SP-255, que é a rodovia deputado João Lázaro de Almeida Prado. Vamos ter aí no final de semana o pare e siga e pare e pare, tá? As intervenções do quilômetro 180 ao 237, certo? Vamos ter aí o pare e siga e aquele famoso pare e pare que pode durar até 20 minutos. Então, o pessoal que está aqui de Garaçu da Barra, que vai em direção ali, vai para São Manuel, Botucatu, vai pegar Castelo Branco e lá, sai uns 20 minutinhos antes, né? Meia hora antes. Essas são as obras de duplicação que continuam sendo feitas aqui entre Garaçu e São Manuel. Tá certo? Tá dado o recado, tá? Muito bem, muito bem, muito bem. Gente, detalhe é o seguinte, campanha do Agasalho em Barra Bonita. Hoje a equipe do CRAS vai estar lá no bairro de Campos Salles para atender a comunidade, hein? Tá certo? Para atender a comunidade. A campanha do Agasalho. Campanha do Agasalho que temos aqui também por Igaraçu do Tietê. Hoje é o último dia da arrecadação, viu, Cris? É o último dia da arrecadação, é hoje. Tá certo? Você pode entregar nas unidades de saúde, escolas municipais, banco, não ganhar tempo, e também aqui na nossa portaria. Também aqui na nossa portaria. Vamos colaborar, gente, porque o friozinho está aí. Eu não sei não, parece que ele começou um pouco... O ano passado, parece que começou um pouco mais... Se bem que o ano passado fez 10 dias de frio. Agora esse aqui está aqui, vai perdurar um pouquinho ainda. Muito bem, muito bem, muito bem. E hoje também, gente, é o último dia para declarar imposto de renda, hein? É, o último dia para declaração de imposto de renda. Não vai? Não declarou? Tem problema? Não, não é meu. É. Muito bem. Gente, mês que vem, dias 12, 13, 14, teremos aí, além das festas juninas, né? No mês que vem, teremos o evento do Zoando Moto Festa em Barra Bonita. É o rock e o motociclismo. 3 dias, sexta, sábado, domingo, que a gente vai voltar, né? Vai voltar aí a falar no assunto. Tá certo? Muito bem, muito bem, muito bem. Tá aí, portanto, os nossos destaques aqui neste nosso primeiro bloco de hoje, e sempre na companhia da Cerealista Justo, a melhor qualidade em ração com preços imbatíveis. 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Gente, sextou, como diria o amigo e amiga. Ô, Fubá, vamos para Estiva hoje? Vamos lá para Estiva. Não, não vou pagar. Esse negócio de pagar, já aconselho falar para você. Antigamente, convite, festa, qualquer negocinho, tudo por conta de quem é convidado. Hoje mudou tudo. Cada um leva o seu. E cada um pega a sua. Se não, fica em casa, fica vendo uma novelinha, embaixo de um cobertorzinho, né? Nós vamos lá para Estiva hoje, né? A partir das 7 horas da noite, vamos lá comer, beber, colocar a prosa em ordem, falar mal dos outros. E hoje, sexta-feira, tem música lá, hein? Com o Anderson Lima, lá na Estiva. A galera tá todinha convidada aí, com qualquer tempo. Qualquer tempo. Tá certo? Muito bem, muito bem. Nós estamos com o Facebook aí aberto, Fubá? Tá. Deixa eu ver aqui, então. Dá uma satisfação aqui pra galera que tá ligadinha com a gente aqui. O meu parece que deu problema aqui. Né? Mas vamos ver. Não imagina. Daqui a pouco eu vou dar um alôzinho aqui pra... A Maria Skink, a Maria Célia, ótima sexta, Maria Denor, né? A Cidinha Fulan, na paz do Senhor Jesus, né? Temos aqui, vamos ver quem é que está aqui. Ah, Oswaldo Lovesuti, bom final de semana. Abraão Soares, um abração, Abraão. A Vanusa Marigo, Zé Silva, Paula Arruda, Maria Helena Viana, Isabel Fantin, Helenice Rodrigues, o Marcelo Marcondes Zeira, um abração. É, temos aqui a Elizabeth Guimarães, bom dia. Evaldo Gomes, o César Melo, Deus abençoe. Temos aqui ainda o Zé Eduardo Abiati. Um abração, Zé, muito obrigado. A Carmen Borges, sextou. O Daniel Wilson Faria, Edileuza Gonçalves, Cleide Mota, Leonildo Venâncio. Muito obrigado, gente, pela sintonia, pela companhia. A Isabel Custódio, ótima sexta para você também. A Carmen Biasotto. Um abração, Carmen. 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A gente volta já com o nosso giro regional.
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1: Muito bem, 7h47, vamos em frente. Vem aí o nosso segundo bloco de notícias.
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1: Dá uma volta para a região aí. Um abração para Claudete Marques Rissati. Um abração, Claudete. Muito obrigado pela companhia. A Rose Soares, a nossa operária padrão, sempre trabalhando e ligadinha aqui. A Luzia Ribeiro, a Cleusa Albano está perguntando aqui. Bom dia, Erivelto. Alguma informação sobre a ponte Campos Salles? Está normal, viu? Está normal. Ida e volta. Garaçu Barra, Barra e Garaçu. Um abração para a Eva Elizabeth das Neves, também ligadinha com a gente. Bom, gente, vamos dar um giro? Jaú, jovem está desaparecido em Jaú após sair do Jaú Shopping ontem. Segundo informações pelo site Tem Coisas, Jaú, o pai de Ingrid Furlaneto, ela foi vista pela última vez por volta da 1 da tarde na região do Jaú Shopping. De acordo com o pai, o Paulo Henrique, ela havia ido ao shopping para trabalhar. Ela deixou o uniforme na loja onde trabalha, dizendo que já retornaria, mas depois seguiu no sentido El Puerto e região da estação ferroviária, não sendo mais vista desde então. Ela deixou o uniforme na loja que trabalha, falou que já voltava e aí nada, né? A família está em busca. Qualquer informação, entre em contato com a polícia. Notícia do Paradeiro. Não se tem mais detalhes aqui desta ocorrência. Um homem de 24 anos condenado por tráfico de drogas foi capturado durante uma ação da SIG. Contra ele havia um mandato de prisão com pena superior a 6 anos em regime fechado. O caso aconteceu no Jardim Vienense, em Agudos. Segundo a Civil, os investigadores monitoravam a residência do cara quando perceberam o momento que ele saiu do imóvel. Foi feita a abordagem. O homem seria considerado de alta periculosidade e teria ligação com organização criminosa. Ainda conforme a apuração policial, ele também seria suspeito no envolvimento em casos de disparos de arma de fogo e tentativa de homicídio em Bauru. Durante o cumprimento do mandato de busca na casa dele, nada de ilícito foi encontrado. Mesmo assim, 2 celulares foram apreendidos. Ele foi recolhido. Um adolescente foi apreendido por tráfico de drogas após tentar fugir da PM durante um patrulhamento em Jaú, no Jardim Orlando Ometo. Segundo os policiais, o menor foi visto abaixado ao lado de um poste de iluminação pública em atitude suspeita, aparentemente escondendo alguma coisa. O caso aconteceu em Jaú. Assim que recebeu ordem de parada, o adolescente correu em direção a uma área de mata, mas acabou alcançado pela equipe policial. No ponto onde ele estava inicialmente, policiais localizaram um invólucro plástico contendo porções de cocaína embaladas. Também foi encontrada uma quantia em dinheiro. Ele confessou participação no tráfico de drogas e afirmou que recebia parte dos entorpecentes como pagamento. Foi recolhido. Um homem acabou preso em flagrante após uma sequência de crimes que assustou moradores e, segundo a Polícia Civil, além de roubar uma mulher com violência, o suspeito também estaria envolvido em furtos de bicicleta, botijão de gás e tentativa de invasão em veículos e residências. O caso aconteceu em Pirajuí. Equipes da Civil e Militar iniciaram uma operação conjunta após moradores do Jardim Liberdade denunciarem um homem tentando abrir carros e acessar casas durante a madrugada. Pouco depois, uma mulher procurou a base da PM, relatando que havia sido atacada entre a Vila Abel e o Jardim Paraíso. Segundo a vítima, o criminoso estava de bicicleta, deu soco no seu rosto e levou o seu celular. Com o apoio de imagens de monitoramento e investigações do SIG, os policiais identificaram o suspeito, que, para variar, não teve o nome divulgado, já conhecido pela prática de crime patrimonial. Ele foi localizado no Jardim dos Servidores, Jardim Eldorado. O homem confessou o roubo do celular e também o furto de uma bicicleta usada na ação. Ainda segundo a Civil, ele indicou o local onde havia vendido o aparelho por apenas R$15. O celular roubado foi encontrado com um adolescente no Jardim Eldorado e devolvido à vítima. Agora as investigações continuam para apurar a participação de outros suspeitos em crimes na mesma madrugada. Um estudante de 11 anos ficou ferido ontem após cair em uma escada de uma escola municipal, lá no Jardim Vitória, em Bauru. Conduzido inicialmente à UPA da Bela Vista, ele foi transferido para um hospital particular, passou por cirurgia e segue internado. De acordo com o relato do tio do garoto, o sobrinho ficou desacordado em razão da queda e, após contato da escola, foi socorrido pelo pai, que chegou cerca de 10 minutos depois e foi levado à UPA da Bela Vista, onde foi entubado. Posteriormente, passou por um hospital particular, onde passou por tomografia. À tarde, segundo o tio, a criança foi submetida a uma cirurgia de urgência em razão de um coágulo na cabeça e, após o fim do procedimento, se recupera. Ele cobra a adoção de um protocolo por parte do poder público em casos como este, disse: eu gostaria de saber se a Secretaria de Educação segue os protocolos da lei, treinando funcionários para situações como essa, pelo menos para os primeiros socorros. Em nota, a Prefeitura de Bauru informou que, assim que a situação foi identificada, a equipe escolar acionou imediatamente o SAMU para atender a ocorrência. Conforme o protocolo adotado pela rede municipal, a família também foi comunicada de imediato, sendo o pai do estudante o primeiro contato realizado pela unidade. Antes da chegada da equipe de socorro, porém, o pai compareceu à escola e com o aluno estava consciente. Ele foi encaminhado à UPA. Muito bem. Santa Cruz do Rio Pardo. A polícia rodoviária apreendeu quase uma tonelada e meia de maconha escondida em meio a implementos agrícolas após buscas no compartimento de uma carga de um caminhão abordado ontem na Bauru e Pauçu, lá em Santa Cruz do Rio Pardo. A apreensão ocorreu durante uma operação após trabalho de inteligência da Força Integrada de Combate ao Crime e da Polícia Federal, que compartilhou informações sobre o veículo. Com base nos dados, a equipe do Tático Ostensivo intensificou a fiscalização e conseguiu localizar o caminhão. O veículo estava em um pátio, estacionado em um posto de combustível, ao lado de uma oficina mecânica. Durante a abordagem, o motorista deu versões contraditórias sobre o trajeto e o motivo da viagem. Em seguida, a vistoria. Policiais encontraram fardos de maconha escondidos no teto da carroceria. É. Temos aí, segundo apurações, o suspeito pegou o carregamento em Realeza, no Paraná, e levaria até Belo Horizonte, em Minas. Ele foi preso em flagrante. Também ontem, por volta das 3 da tarde, a equipe do TOR apreendeu 450 mil em crack, escondidos na porta traseira de um veículo Onix abordado na rodovia Dona Leonor Mendes de Barros, em Guarantã. A droga, dividida em 10 tabletes, pesou 10 quilos. O condutor do carro, com antecedentes criminais, segundo a Polícia Rodoviária, foi preso em flagrante e encaminhado à delegacia da Polícia Federal de Bauru. Tem mais ainda. A Polícia Rodoviária apreendeu uma carga milionária de contrabando anteontem na rodovia José Bacil Dover, em Paraguaçu Paulista. A apreensão ocorreu durante a Operação Impacto, em uma abordagem, uma caminhonete ocupada por 2 homens. No carro, policiais acharam medicamentos para emagrecer e eletrônicos vindo do Paraguai, escondido na carroceria, no painel e nas laterais. Foram encontradas mais de 2.500 ampolas de tirzepatida, além de canetas emagrecedoras, hormônios e anabolizantes. A carga tinha também celulares, perfumes, cigarros eletrônicos e até 20 garrafas de vinho. Ah, gente, os produtos foram avaliados em 2 milhões e 200 mil. Foi tudo apreendido. Esse problema aí, gente, de ampola, esse negócio de anabolizante, caneta, mas se comprar de quem? Gente, precisa tomar cuidado, não se automedicar. Não, porque meu vizinho tomou aqui, porque meu sobrinho, não sei o quê, não vão atrás disso, que lá na frente vem a coisa. Aí vem depois. Muito cuidado, mas muito cuidado, que depois não vai reclamar depois. Não vai reclamar depois. Muito bem, muito bem, muito bem. Temos aí, portanto, esse nosso, né, giro de notícias. Temos aqui ainda um registro aqui. o Instituto de Pesquisa Econômica Aplicada e do Fórum Brasileiro de Segurança Pública divulgaram anteontem a edição dos 10 anos do Atlas da Violência 2026. O relatório, que analisa os dados consolidados de criminalidade e saúde de 2024, aponta que as principais cidades das regiões de Bauru e Marília mantêm índices de violência que levam em consideração a taxa de homicídio por habitantes abaixo da média nacional. Está aí, portanto, feito o registro. No centro-oeste paulista, por aqui, Marília se destacou com o menor índice de letalidade estimada entre os municípios com mais de 100 mil habitantes. Está aí, portanto, temos aqui. Botucatu registrou 9 homicídios oficiais e 2 ocultos. A taxa ficou em 7,3. Ourinho, 7 casos registrados em um oculto. A taxa, 7,5%. Assis registrou 5 homicídios oficiais e 3 ocultos, taxa 7,6. Jaú teve 11 casos oficiais e um oculto, taxa de 8,7. Bauru, sendo o maior polo demográfico da região, registrou o maior número absoluto de ocorrências, 43 oficiais e 2 adultos, hein? Totalizando 49 mortos. A taxa subiu 12,5%. Hein? Temos aqui, portanto, está aí, né? Esse nosso registro aqui ainda para municípios da região com menos de 100 mil habitantes, como Agudos, Pirajuí, Pompeia, Tupã e Santa Cruz do Rio Pardo. O Atlas traz um diagnóstico positivo em relação ao contexto nacional. Muito bem, muito bem, muito bem. Está aí, portanto, esse nosso giro aqui na nossa região. 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Muito bem. 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Certo? Muito bem, muito bem. Um abração aqui para o Carlos Lazarim, a Maria e o Marcos Oliveira, o Júnior Bernardino, o Zé Périco, o Zé Ricardo, a Gileide Santos. Muito obrigado a todos pela companhia. E para todo mundo aí, uma ótima sexta, né? Muito bem, muito bem. Vamos tomar mais um cafezinho e a gente volta depois com o nosso giro pelo Brasil e pelo mundo, agora 8 horas, 1 minuto.

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1: 8:09, vamos em frente. Vem aí o nosso terceiro bloco de notícias.
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1: Vamos girando a notícia. Ministério Público do Trabalho pede o banimento de agrotóxico mais vendido no mundo.
3: O Ministério Público do Trabalho entrou com uma ação civil pública contra a Anvisa e a União para pedir a proibição do uso do agrotóxico glifosato, herbicida mais utilizado no mundo, principalmente em

0: soja. O motivo do processo são os graves riscos à saúde dos trabalhadores e ao meio ambiente do trabalho, explica o procurador do MPT, Leomar Daroncho.
1: A ação civil pública, então, em que o Ministério Público pede que seja cancelado o registro do glifosato, tem por base uma série de estudos científicos do Brasil e do exterior, no Brasil especialmente do Instituto Nacional do Câncer e da Fiocruz, apontando riscos da exposição a esse produto, mesmo em pequenas doses, que é um risco maior para os trabalhadores rurais que estão mais expostos. Então, os trabalhadores rurais, suas famílias. E esse risco existe tanto para empregados quanto para pequenos proprietários que manuseiam esse produto.
0: Entre as evidências científicas sobre os efeitos nocivos do produto, estão a associação com diferentes tipos de câncer, como mama, tireoide, linfoma não-Hodgkin, além de infertilidade, desregulação hormonal, abortos, malformações congênitas e partos prematuros.
1: Na virada de 2025 para 2026, uma renomada revista científica que publica artigos sérios de pesquisa sobre esses produtos, uma revista americana, considerou que não tem credibilidade um artigo que havia sido publicado no ano de 1999 para 2000, que atestava que não haveria risco de eventual desdobramento em câncer pela exposição ao glifosato. Ela assegurava que o agrotóxico com glifosato seria seguro. E a revista encontrou falhas nos estudos, falhas graves, que fizeram com que ele perdesse a credibilidade.
0: Na ação da Coordenadoria Nacional de Defesa do Meio Ambiente, do Trabalho e da Saúde do Trabalhador e da Trabalhadora do MPT, é pedido em caráter urgente e definitivo o cancelamento de todos os registros de agrotóxicos à base de glifosato, além da proibição de produção, importação, exportação, comercialização e utilização desses produtos no Brasil. O órgão também pede que a União e a Anvisa sejam obrigadas a impedir novas autorizações e a promover a retirada das substâncias do mercado nacional. Procurada, a Anvisa disse que não foi notificada do processo. O Sindicato Nacional da Indústria de Produtos para a Defesa Vegetal diz que análises sobre o glifosato devem obedecer evidências científicas e o marco regulatório brasileiro, que envolve a atuação de órgãos como a Anvisa, Ministério da Agricultura e IBAMA. A entidade, que ressalta a importância e segurança do produto aplicado de maneira correta, afirma que comparações com estudos internacionais podem não refletir as condições próprias do Brasil. 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Produção e reportagem, Rafael Silva.
2: Uso indiscriminado de corticoides pode causar o glaucoma.
3: Uma nota técnica assinada pelo Conselho Brasileiro de Oftalmologia, pela Sociedade Brasileira de Glaucoma e pela Sociedade Brasileira de Oftalmologia Pediátrica, encaminhado à Anvisa e ao Ministério da Saúde, alerta para os riscos do uso indiscriminado de medicamentos à base de corticoides. De acordo com especialistas, o uso desses remédios sem acompanhamento médico pode estar relacionado a um risco aumentado de desenvolvimento de glaucoma, doença que compromete o nervo óptico e pode causar cegueira irreversível, como ressaltou o Dr. Lisandro Sakata, diretor do Conselho Brasileiro de Oftalmologia.
4: Quando o paciente desenvolve glaucoma pelo uso indiscriminado do corticoide, a pressão do olho sobe, o nervo da visão é machucado e no começo, até fases moderadas da doença, o paciente não sente dor, não sente baixa visual. É só quando o glaucoma está bem avançado e que o nervo está bem acometido que o paciente começa a perceber que tem alguma coisa errada com a visão dele. Nesse momento, né, quando ele vem ao oftalmologista com essa queixa, a gente tem que parar o uso do corticoide, prescrever muitas vezes colírios para baixar a pressão do olho dele ou às vezes até operar.
3: Lisandro Sakata também destacou os cuidados que devem ser tomados por quem usa corticoides por longos períodos.
4: O corticoide é um remédio muito eficiente para vários problemas de saúde, seja sistêmicos ou até mesmo do olho. Entretanto, quando é necessário o uso deles, né, ele deve ser indicado e acompanhado por um médico oftalmologista. Esse é o profissional médico capaz de realmente confirmar a necessidade do uso, pelo mínimo tempo possível, e ali ele consegue manejar a dose, manejar tratamentos que amenizem esses efeitos colaterais e ainda assim consiga debelar, né, a causa primária, a doença primária que atingiu esse paciente.
3: No Brasil, cerca de 1,7 milhão de pessoas convivem com glaucoma, segundo entidades médicas. Durante o mês de maio, o Conselho Brasileiro de Oftalmologia e a Sociedade Brasileira de Glaucoma promoveram ações da campanha de conscientização chamada 24 Horas pelo Glaucoma, que neste ano se estendeu ao longo de 24 dias de iniciativas voltadas ao combate da doença. Agência Rádio Web, produção e reportagem, Rafael Esgrilhas.
2: Pesquisa traz um alerta para a saúde mental no ambiente de trabalho.
5: O desgaste emocional no trabalho já está impactando decisões importantes na vida dos brasileiros. Uma nova pesquisa da Pluxee mostra que 35% dos trabalhadores já pensaram em pedir demissão por cansaço mental ou emocional. O assunto ganha ainda mais relevância porque nesta semana entrou em vigor a nova fase da NR1, uma norma do Ministério do Trabalho que estabelece diretrizes de saúde e segurança no ambiente corporativo. A medida obriga empresas a gerenciarem e prevenir riscos que podem levar ao adoecimento mental dos trabalhadores, como assédio, metas abusivas e jornadas excessivas. Para Fabiana Galetol, diretora de RH da Pluxee Brasil, a mudança ajuda a acelerar uma transformação que já vinha acontecendo dentro das empresas.
6: A saúde emocional, ela deixou de ser uma conversa secundária nas empresas. Por que isso? Porque ela está impactando diretamente a produtividade, o engajamento, o clima organizacional, a retenção de talentos. E a NR1, ela vem justamente para ampliar o olhar de saúde e segurança no trabalho para além das questões físicas. Ou seja, o jeito como o trabalho é organizado e gerenciado agora passa a entrar na conta.
5: Segundo o levantamento, ansiedade, estresse excessivo e dificuldade de desconexão fazem parte da rotina de muitos profissionais. Apenas 38% afirmam nunca ter enfrentado esse tipo de situação nos últimos anos. E o cenário vai além. 17% dos entrevistados dizem nunca ter tirado férias. Fabiana avalia que o desafio agora é transformar o tema em ações práticas e consistentes no dia a dia das organizações.
6: Muitas empresas ainda estão tentando entender como transformar essa agenda em ações concretas. E a oportunidade que a gente tem com essa norma é justamente de dar foco na qualidade das relações, de criar ambientes onde as pessoas consigam trabalhar com mais equilíbrio, com mais apoio e qualidade de vida ao longo dos anos. No final do dia, o que a NR nos diz é extremamente importante. Ambientes que adoecem as pessoas não são aceitáveis.
5: A pesquisa também mostra que as empresas ainda estão em fase de adaptação. Entre profissionais de RH ouvidos na pesquisa, 81% afirmam que ainda não contrataram nenhuma solução voltada à nova norma do Ministério do Trabalho. Agência Rádio Web, produção e reportagem, Karina Chagas.
2: Em nome do pai, Câmara amplia isenção tributária para igrejas.
7: Com pouco mais de uma dezena de deputados presentes, quase a totalidade de evangélicos, a Câmara dos Deputados aprovou nesta quinta-feira, em dois turnos consecutivos, uma proposta de emenda à Constituição que amplia a isenção tributária de entidades religiosas. O quórum foi conseguido porque a maioria dos deputados da Câmara votou remotamente de suas bases eleitorais. A Constituição já prevê a proibição de cobrança de impostos sobre a renda, o patrimônio e os serviços de entidades religiosas e templos de qualquer culto, inclusive sobre suas organizações, assistenciais e beneficentes. O texto aprovado inclui um rol taxativo e inclui brechas, como relata o deputado Pedro Kizai, do PT de Santa Catarina, que votou contra a proposta.
8: Estamos aqui discutindo imunidade tributária para bens e serviços. Uma igreja lá de São Paulo, do Rio de Janeiro, de Belo Horizonte, vai comprar um helicóptero, vai comprar um avião, vai ter imunidade. Atividades socioambientais e demais atividades sem fins lucrativos, que está votando a Constituição sem a gente saber o que é. vai ser uma bandalheira, vai ser escândalos futuros.
7: Os deputados favoráveis à PEC argumentam que as brechas serão suprimidas em lei complementar. Autor da proposta em 2023, o deputado e pastor licenciado da Igreja Universal do Reino de Deus, Marcelo Crivella, do Republicanos do Rio de Janeiro, negou que a proposta beneficia compras de bens indevidos.
9: Nós não vamos comprar helicóptero, avião, transatlântico, submarino. Por quê? Porque nós estamos falando de isentar produtos e serviços para o culto. Não existe compra de nada de luxo. E outra coisa, só para terminar, quem vai devolver o dinheiro é a Receita. Eu já falei, Pedro Kussai sabe disso. Nós temos que obedecer 10 mandamentos, coronel. Não matarás, não roubarás, não adulterarás, etc. O pessoal da Receita são 12. Não restituirás e não isentarás.
7: A proposta de emenda à Constituição segue para a avaliação do Senado.
2: Continuando com o nosso giro de notícias, escala 6x1. O que prevê o texto que foi aprovado na Câmara?
10: A PEC, que ganhou muito destaque nas últimas semanas e foi aprovada na quarta-feira na Câmara, terá impacto direto na vida do trabalhador. É a proposta de redução da jornada de trabalho que, de quebra, acaba com a chamada escala 6x1. A medida vai para o Senado e, se aprovada, altera a Constituição Federal no trecho sobre direitos e garantias fundamentais. A mudança prevê que a duração do trabalho não será superior a 8 horas diárias e 40 horas semanais. O artigo prevê exceções ao permitir compensações de horários e a redução da jornada conforme acordo ou convenção coletiva de trabalho. Mas quem dá mais detalhes é o professor de economia Adalmir Marchetti.
11: A principal mudança é a redução da jornada de trabalho semanal de 44 horas para 40 horas, com a garantia de 2 dias de descanso remunerado por semana, sem redução salarial. A regra geral passa a ser a jornada de trabalho 5x2, né? E pode haver outros formatos, desde que negociados coletivamente. O modelo de escala 6x1, as pessoas trabalhavam 6 dias e descansavam 1, deixa de ser aplicado. Vai ter um período de transição que ocorre em 2 etapas.
10: O tema sempre dividiu e divide economistas e representantes do setor produtivo. Estudos de confederações empresariais apontam o risco de aumento de custos para as empresas, pressão sobre a inflação e até a queda no produto interno bruto, o nosso PIB. Já análises da Unicamp e do Instituto de Pesquisa Econômica Aplicada, o IPEA, indicam impactos mais limitados na economia, e alguns estudos sugerem que setores seriam mais afetados, mas também apontam potencial de geração de vagas e crescimento do consumo. A socióloga e professora de Ciências Sociais e do Consumo da ESPM, Carla Globo, aponta benefícios para os dois lados.
12: Eu acredito que a médio prazo, inclusive para o sistema produtivo, será melhor, né? Porque esse trabalhador vai poder se dedicar ao descanso, ao lazer, voltar com as baterias recarregadas para a semana de trabalho. Né? Então, acho que isso pode, inclusive, eu sei, né, que houve um forte lobby, sobretudo da bancada mais patronal, né, contrária ao projeto, mas eu acho que a médio prazo isso pode ser bastante interessante, inclusive para o sistema produtivo.
10: Já o professor de economia Alexandre Chaia entende que a medida deve ser vista com cautela.
13: Desde a indústria, que muito provavelmente vai absorver isso, porque já é um esquema de trabalho que tem folga de 2 vezes e que vai aceitar sem problema, e a redução talvez da carga de trabalho com a colocação de inteligência artificial, com a criação de mais robôs, talvez ela seja substituída essa hora, essas 2 horas ou as 4 horas de diminuição, ela não vai impactar tanto porque é só uma questão de colocação de mais tecnologia. Agora, tem setores como varejo, comércio, shopping, que no Brasil fica aberto 7 dias por semana e o cara tem que trabalhar, que você vai acabar tendo impacto de ter que contratar mais gente.
10: No Brasil, algumas empresas já adotam a escala 5x2 e até quem optou por reduzir ainda mais e dar 3 dias de folga garante que está mais satisfeito, como é o caso da empresária Isabela Raposeiras.
14: Com a escala 4x3, a gente conseguiu reduzir um indicador de mão de obra. Por quê? Porque a galera aumentou a produtividade, a galera trabalha mais descansada, mais ágil, mais gentil também com o cliente e erra menos. Então, a gente vende mais. Nosso faturamento subiu 35% em 2025 e a gente implantou a escala em julho.
15: O economista César Bergo faz coro ao professor Alexandre Chaia quando diz que o setor vai ser o fiel da balança quando a gente fala de resultados.
16: Não temos dúvidas, né, que o impacto econômico vai se dar naquelas atividades que têm um uso mais intensivo de mão de obra. A gente podia citar a área da saúde, a área da segurança, as pequenas empresas, o comércio em geral. Isso vai ter que ter uma boa adaptação. Primeiro que os impostos não foram reduzidos, os encargos trabalhistas também. Hoje os encargos trabalhistas no Brasil são muito elevados, né? E essas mudanças todas, esses penduricalhos que foram aprovados na lei, vai implicar aumento de custo também. Então, obviamente, você vai ter repasse para os produtos.
15: Importante lembrar que há 100 anos, o fundador da Ford, Henry Ford, foi pioneiro na escala de trabalho 5x2, com 40 horas de jornada de trabalho em um projeto considerado bem-sucedido. Agência Rádio Web, produção e reportagem, Norberto Notari.
2: Outras manchetes de agora pelo Brasil e pelo mundo. Estados Unidos listam o PCC e o Comando Vermelho como grupos terroristas após pedido de Flávio Bolsonaro. Caso Banco Master, acordo para salvar o Banco de Brasília, prevê plano de reestruturação do Banco Estatal. Tribunal de Justiça do Rio teve explosão de diárias para viagens na gestão do governador interino. Novidade no Rio de Janeiro, né? Novidade. Temos aqui, drone russo atinge prédio na Romênia e fere duas pessoas. Helicóptero avaliado em 25 milhões e apreendido em operação contra jogos ilegais. Você vai conferindo os destaques, as manchetes. Subtenente da PM morre e outros três policiais ficaram feridos em tiroteio no Rio de Janeiro. Lobista do Banco Master frauda fundo de pensão há pelo menos 10 anos, diz a Polícia Federal. Engenheiro do Google é acusado em lucrar 1,2 milhão em apostas com dados sigilosos. Polícia prende 5 pessoas em protesto contra o estádio olímpico na Austrália. As nossas manchetes, destaques de agora pelo Brasil e pelo mundo. Temos aqui, mulher resgatada após mais de 40 horas à deriva em alto mar em Ilhabela, recebe alta. Prefeitura de São Bernardo do Campo confirma novo caso de intoxicação por metanol. Está aí, portanto, o nosso giro. As notícias e as manchetes de agora, pelo Brasil e pelo mundo, 8h27. Nós temos aqui os nossos destaques e sempre aí agradecendo a companhia dos amigos e amigas, um cafezinho derradeiro. E a gente volta no último bloco com o esporte e também o tempo.
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1: E você vai marcando aqui na cidade 8h33, nosso último bloco, hein? Você confere na sequência esporte e também o tempo.
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1: Abração aqui para Ana Rosa de Lima, Vani Rocha, o João Fogaça, a Edileuza Gonçalves, o Aparecido Inácio, a Marta Paulino, a Creuza Polônio, a Rosa, a Rosana Furtado. Muito obrigado a Fátima, Fabrício e Antônio pela audiência. Gente, vamos com os destaques, os nossos campeonatos, as notícias. Vem aí a Copa do Mundo, hein? Próximo dia 11, teremos abertura aqui. Dia 11 de junho agora, que cai uma quinta-feira. Na abertura teremos duas partidas, 16h, México e África do Sul. Às 23h, Coreia do Sul e República Tcheca. Vem aí também. Já temos aí a Copa do Brasil. É, gente, os confrontos aqui da Copa do Brasil a partir do dia 1º de agosto. Agora vamos de Libertadores da América. Terminou ontem a fase de grupos. Ontem a fase de grupo da Libertadores da América. O Cerro Porteño ganhou de 2-0 do Sporting Cristal. Palmeiras ganhou de 4-1 do Júnior Barranquilla. O Boca perdeu em casa. Boca 0, Universidade Católica 1. E o Cruzeiro ganhou de 4-0 do Barcelona. Temos aí. A Sul-Americana também terminou ontem a fase de grupos. Tá? O Tigre venceu a Aliança por 2-0. América de Cali e Maracá empataram em 0-0. Na Libertadores, classificados os dois primeiros de cada grupo para as oitavas. Grupo A, Flamengo e Estudiantes. Grupo B, Coquimbo Unido e Tolima. Grupo C, Independente Rivadavia e Fluminense. Grupo D, Universidade Católica e Cruzeiro. Grupo E, Corinthians e Platense. Grupo F, Cerro Porteño e Palmeiras. Grupo G, LDU e Mirassol. Grupo H, Rosário Central, Independiente Del Valle. Certo? O sorteio será hoje ao meio-dia, hein? Sorteio será ao meio-dia. Já na Copa Sul-Americana, temos definido os playoffs. Copa Sul-Americana é o primeiro de cada grupo, hein? Só que vai direto para as oitavas de finais. O segundo colocado de cada grupo e o terceiro colocado de cada grupo da Libertadores disputam um playoff em jogos de ida e volta após a Copa do Mundo. Os confrontos do playoff: o Grêmio pega o Bolívar da Bolívia, o Bragantino pega o Sporting Cristal do Peru, o Vasco enfrenta o Independiente Medellín da Colômbia, o O'Higgins do Chile pega o Boca Juniors da Argentina, o Tigre da Argentina pega o Nacional do Uruguai, o Caracas, Venezuela, enfrenta o Santa Fé da Colômbia, o Cienciano do Peru enfrenta o Lanús da Argentina e o Santos Futebol Clube enfrenta o Universidad Central da Venezuela. Certo? Muito bem, muito bem. Está aí, portanto, Sul-Americana, destaques. E agora, gente, nós vamos aqui com a Série B do Brasileirão, que não para durante a Copa. Tem um jogo de abertura na rodada do final de semana, um jogo para hoje. 21 horas tem Juventude e América Mineiro. Está aí, portanto, os nossos destaques do esporte. Finalzinho aqui do programa, gente. 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E o tempo, temperaturas, segundo informação do Clima Tempo, fica do jeito que está. E do jeito que esteve ontem, hoje, amanhã e depois. Sexta, sábado e domingo, temperaturas praticamente idênticas, o friozinho continua. Né? E não temos previsão de instabilidade, segundo o Clima Tempo. Muito obrigado pela atenção, um abraço e até logo mais, às 11 horas.
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6: A CBF está tratando com cautela a situação física de Neymar após o atacante apresentar um edema de 2 milímetros na panturrilha. O camisa 10 não joga pelo Santos desde o dia 17 de maio, quando deixou o campo contra o Coritiba com dores. Convocado para a Copa do Mundo de 2026 por Carlo Ancelotti, Neymar chegou na quarta-feira, 27 de maio, para passar por novos exames médicos antes de iniciar os treinamentos com a seleção brasileira. Segundo o departamento médico do Santos, a lesão é considerada leve, mas exige controle de carga e tratamento específico. A ideia do clube é entregar o jogador apto ou quase apto para a seleção. A CBF agora aguarda os resultados dos exames para definir os próximos passos do atacante antes da viagem para os Estados Unidos, já que ainda estão previstos mais 3 treinos em solo brasileiro antes da estreia na Copa.

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Brincar de ser feliz pode ser a brincadeira mais séria da vida. Vivemos de razão, mas é a emoção que traz leveza. E talvez exista uma verdade bonita nisso. A realidade, por mais palpável que seja, não ocupa o lugar dos sonhos. Sabe por quê? Porque a felicidade também se alimenta do que ainda floresce dentro de cada um de nós.

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2: Bom dia, gente querida. Bom dia, Igaraçu do Tietê. Bom dia, trabalhadores e trabalhadoras. Bom dia a você que está em casa. Bom dia para você. Bom dia para os alunos que já foram para a escola. Que coisa linda, gente. Estamos aí no nossa última sexta-feira do mês de maio, 29 de maio de 2026, mês de maio terminando, termina domingo, segunda-feira já estamos no mês 6, mês de junho. E eu quero que nesse dia, nessa sexta-feira gostosa, você tenha força, saúde e alegria. Eu sempre digo isso porque são três coisas essenciais para a nossa vida. Força, minha gente, força para poder vencer todos os desafios do dia, todas as fragilidades, força para ser alegre, força para fazer todas as atividades que você tem que fazer no dia de hoje. Saúde, saúde é o essencial, essencial para a gente. É muita saúde. Olha, nós estamos agora num período, ainda é outono, né? Mas olha, a gripinha chegando, o vírus da gripe está no ar. Proteja-se, procure um centro de saúde, toma sua vacina, faça a sua parte, gente, faça a sua parte, porque o vírus está no ar, né? Ele está assim querendo se alojar, então vamos nos prevenir. Eu já fui lá e fiz a minha parte. E alegria? Alegria está aí em você. Alegria depende de você, para você ser alegre, ser sorridente. Ainda há pouco atendi uma pessoa aqui, a Márcia, mas que sorriso bonito, gente. Olha aí, 7 horas da manhã, já com esse sorriso estampado no rosto, isso é uma alegria muito grande. Que você faça o mesmo, sorria, seja feliz e depois chega à tarde e vai falar, poxa, que dia lindo que eu tive, que sexta-feira maravilhosa. E se a sexta-feira foi assim, um pouco tumultuada, contempla tudo o que você fez de bom, tá bom? Faça uma reflexão do lado bom da vida, sempre do lado bom. Muito bem, 8 horas 48 minutos, estamos aqui e eu quero agradecer imensamente os nossos apoiadores. 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E dizer para você, gente, que nosso programa sempre termina em alegria e em comida. 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E 2 marmitex do restaurante Cheiro Verde. O restaurante está uma delícia. Acompanhe o cardápio que nós colocamos no nosso Facebook, gente. Cada dia tem coisa gostosa. A semana teve dobradinha, eu até falei para vocês aí, que delícia, né? Eu adoro dobradinha, muito bom. Aliás, adoro a comida lá do restaurante Cheiro Verde, tá bom? Muito bem, 8 horas e 51 minutos, estamos aqui alegres, felizes por estar aqui. Eu me programo para que chegue logo sexta-feira, viu, gente? Para estar aqui com vocês. Mas nós vamos começar aí com Roberto Carlos falando o que eu estou sentindo. Eu quero ter 1 milhão de amigos, né? Para poder abraçar, para poder ter esse relacionamento tão bonito. E depois Marília Mendonça vai dizer de quem é a culpa. Aí eu me pergunto, eu vindo para cá, eu me perguntei, de quem é a culpa de eu gostar tanto de rádio? De quem é a culpa, né, Cris? Eu acho que é a minha mesmo, né? A culpa é minha mesmo, né? Mas ela fala de quem é a culpa da paixão. Para você curtir com carinho, começando com o rei Roberto Carlos, para você, por você, com você e para você, um abraço forte para te dar sorte nesse dia. Bom dia, gente, um abração, bom dia.
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entrega e depois faça a retificação. Tá? É, tem essa alternativa. Porque se você deixar para fazer segunda-feira, dia 1º, já vai ter uma multa. Já tem uma multa pela entrega em atraso. Então é melhor fazer, mesmo que incompleto, e depois você faz a retificação, que ainda dá tempo. Mas o bom mesmo é saber que você que está me ouvindo, você já entregou. Ah, isso eu fico feliz de saber que você já fez, já entregou. Mas se porventura ainda não fez, esqueceu, se atrapalhou, teve compromissos, tudo isso pode acontecer, gente. Pode acontecer com qualquer um, né? É, qualquer um de nós podemos ter esse esquecimento, mas o importante é que ainda hoje é o último dia, até a meia-noite, né? Ou seja, até as 23 horas e 59 minutos, tá lá na Receita Federal. 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Tá bom? Muito bem, gente. Eu quero mandar um abraço carinhoso ao pessoal que já estão aí participando conosco. Mas eu lembro sempre que quem está com o radinho ligado e às vezes não liga para nós é o Batu, o Dairto Antonizepe, né, Batu? Está aí ligadinho. O Batu é uma pessoa maravilhosa, foi meu aluno, trabalha no SAI, tá sempre ligadinho aqui conosco. E pelo meu Facebook, o Alessandro Vicente. Ô, Alessandro, um abração para você, rapaz. Né? É o Alessandro da Agrocasa. Maria José Silva, Acidinha Fadone, professora. Salete Fuim, professora também. Valdete Brunelli Coelho, minha aluna. Ah, que legal. Josimara Torquete. José Périco, nossa, nosso ex-prefeito. José, ele foi o prefeito mais novo de nossa cidade. É, eu lembro do José Périco, então prefeito naquela ocasião, né? Era a década de 70, né? Muito bom, fez um trabalho belíssimo também. Cada qual, na sua época, faz o seu melhor em prol da cidade. Rosa Mazzolin, Rosinha Mazzolin, muito obrigado, muito obrigado. E falando em prefeito, Cris, será que eu poderia ser prefeito também, Cris? Né? Não, né? Acho que não combina, né? Não combina, né? Eu não, acho que não combina. Não é meu perfil, né, Cris? Mas eu amo muito a minha cidade, viu, Cris? Eu amo Igaraçu do Tietê. Haja vista que eu trabalhei no entorno de Igaraçu por 36 anos no Banco Nossa Caixa, depois Banco do Brasil, e em nenhum momento eu me mudei. Embora eu tinha naquela ocasião o privilégio de ter o aluguel pago pelo banco, viu, Cris? E eu optei por viajar, né, todos os dias e com os recursos próprios, porque não tinha reembolso de combustível. O banco pagava aluguel se o gestor morasse na cidade. Muito bem, Edson Puertas, Edson, bacana que você está aí também acompanhando conosco. Maria José Biega, Maria José, minha colega desde a infância lá do bairro do Matão. A Salete Fuim, minha prima também. Manda um abraço para a Luísa Salete. A Luísa Maganha Fuim está sempre na audiência, sempre participando conosco. E a Luísa está sempre, embora com os passinhos lentos, mas está sempre na missa, viu, gente? É importante.

0: 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E olha, gente, nós falamos do mês de junho, que está chegando. Junho é mês festivo, hein? Festa junina, né? Colégio Saber já está preparando aquela... Ah, sim, né? Pular fogueira. Muito bem. Não, eu vou festejar junto com os alunos, junto com a equipe, junto com os pais, as danças das crianças. Eu gosto muito disso. Eu curto a alegria, né? De a gente não perder esse brilhantismo que representa esse folclore das festas juninas, né? Comemorando três santos, né? Santo Antônio, logo no começo, dia 13, dia dos namorados, dia 24, São João, João Batista, o batizador. Então é Batista de batizador. E depois, dia 29, São Pedro e São Paulo. Muito bem, deixa eu ver aqui pelo Facebook, que nós temos aqui já participantes. Douglas Passarelli, né? Ele está lembrando, né, Douglas, que tem a quermesse lá na Igreja Santo Antônio, que é de sexta e sábado. Eu acredito que hoje será o último, né, Cris? Ainda não? Penúltimo, né? Não tenho aqui a data, não está aparecendo no cartaz. Então, esse final de semana ainda tem a quermesse lá na Santo Antônio, né? Bacana, aquele nhoque, frango, isso é muito bom, show de prêmios e assim por diante. Bel Bertoncello, bom dia, que vaso bonito aqui de flores que ela mandou. Luzia Mendes também deseja uma sexta-feira muita paz, amor, saúde, prosperidade e bênção. Obrigado, dona Luzia Mendes. Benjamin Cato, bom dia, Benjamin, que Deus em sua infinita bondade te conceda um dia de muitas bênçãos a todos nós, viu, Benjamin, a todos nós. Tem aqui, quem mandou foi a Nê do Pastel. Que legal, hein, Nê, que sucesso é seu pastel, hein, é o trailer aqui em Garaçu e também aos sábados, amanhã lá na feira, lá na Nova Barra. Olha, tem a filhinha lá no trailer da neve, viu, Cris? É uma bênção, né? É muito bom. O pastel que você precisa comer no prato, viu, gente? Cortar em três pedaços e comendo com aquele molhinho gostoso. Muito bom, muito bom. Colocar o nome no sorteio da Neda, Laian, Emily, Maicon. Forte abraço para você também. Eva das Neves, alegria da Eva das Neves. Eu vou abrir o primeiro microfone para Eva das Neves. Vamos lá, Eva.
1: Bom dia, seu José. Que bom ouvir a voz do senhor. Tá tudo bem? Tá frio, né, seu José?
0: Tá frio, tá tudo bem.
1: A esposa, né? Tá filha, tá tudo bem?
0: Tudo bem, graças a Deus.
1: Bom dia, Cris. Bom dia, Marcelo. Aqui está tudo bem, seu José. Graças a Deus.
0: Que bom, que bom.
1: Seu José, põe o nome da família aí no sorteio. Oh. Eva das Neves, David das Neves, Nicole da Silva e Jacó da Silva. Muito obrigado, bem. Seu José. Um bom final de semana para o senhor e a família, viu? Abraço, Cris.
0: Obrigado,
1: abraço,
0: Eva.
1: Abraço, seu José.
0: Abraço também.
1: A Eva das Neves.
0: É isso daí. E lembrando que é um abraço forte para te dar sorte, viu? Tá bom? Lúcio Scarre, como é que vai, Lúcio? Tudo bem? Ah, o Lúcio tem mensagem aqui. Vamos te ouvir, Lúcio. É sua vez agora, vamos lá.
2: Bom dia, professor José Maganha.
0: Desculpa.
2: Bom dia, Cris. Bom dia, Marcelo.
0: Foi no de cima.
2: Eliselto, Mapeado, Denise. Bom dia a todos os ouvintes que estão ouvindo a Rádio da Cidade. Seu José, o Jesus que te proteja, te ilumine e te saúde. Um bom final de semana para o senhor e toda a família, viu? E a família do Marcelo, da Cris, de todos aí. Um beijão, um abração bem gostoso no fundo do coração da sua esposa, seus netos e toda a família, meu amigo. Seu José, um bom serviço, sextou, hein, seu José?
0: Isso.
2: E Jesus que abençoa vocês todos aí, da Rádio Cidade. Põe o nome da gente aí no sorteio. Maria de Fátima da Silva Adenor, José Adenor Filho, Paulina Coelho de Oliveira, Maria Patrícia da Silva. Fica com Deus, tchau, fui. Fui não, tô aqui, meus amores, minha paixão, minha vida. Amo vocês, amor meu.
0: E nós também, nós também. Lúcio Scarri, agora a sua mensagem, viu, Lúcio? É, bom dia com o maravilhoso Jesus em nossos corações. Deus abençoe. Obrigado, Lúcio. Muito obrigado mesmo. Leonilda Venâncio também mandou mensagem. Obrigado, Leonilda. Colocaram o nome da Leonilda, do Joãozinho, meu grande amigo. Um abraço para vocês. Queridos amigos, professora Janete Zola, que bacana, uma pessoa a quem eu admiro, que eu gosto mesmo para valer. A Janete foi a pessoa que deu o impulso para a nossa campanha dos lacres. Me recordo, era 2010, 2011, ela apresentou o programa, o projeto a mim. Nós abraçamos e foi final de 2010. Em 2011, abril, nós já estávamos recebendo a primeira cadeira de rodas. Obrigado, Janete. Muito obrigado. Eu não esqueço jamais desse projeto do Lacre, Fazer o Bem Faz Muito Bem, que foi iniciado com a sua sugestão lá no colégio, na Ruana de Barros, lá era 2010, e olha, deu tão certo, gente, que olha, nós já conquistamos 20 cadeiras de rodas em 19 anos de colégio que nós temos. Olha que lindo. Muito bem, muito bem. Bom dia, seu José e Cris, é o que a Janete fala, coloco os nomes no sorteio. Janete Zola, Maria Sofia, Maria Vitória e Anthony Luca. Obrigado, obrigado, Janete, forte abraço. Edilson lá da farmácia do Cido, é o bom rapaz, né? É, muito bem. Edilson, um abração para você, para toda a equipe aí da farmácia do Cido. Dani Desidério, olha aí que bacana, Dani participando, desejando bom dia, e vamos colocar o nome da Dani Desidério no sorteio. Bacana, gente, olha, eu fico feliz com todas as participações, eu muito feliz mesmo. 9 horas e 17 minutos, vamos com música, né? Vamos começar com Maiara e Maraísa e depois nós vamos com o Gustavo Mioto e Ana Castelo. Ana Castela falando de uma música muito bonita, falando da princesa, né? Mostra onde dói, que eu assopro e depois eu dou um beijo. Coisa já antiga, mas olha, a música é belíssima. Para você, com você nessa manhã de sexta-feira maravilhosa, se agasalhe que está frio, tá bom? Vamos ouvir agora, vamos ouvir com carinho para você.

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1: Nove horas 31 minutos. Olha aí que hora bonita, hein? Horário propício para um cafezinho, para quem gosta. Uma fruta é melhor, viu? Uma fruta, uma banana. Banana tá uma delícia, não, gente? Nossa, quantas sempre tem banana, né? Banana, melão tá uma delícia também. Tem que procurar essas frutas que estão aí com vantagens para o consumidor, né? Vantagem que eu quero dizer, você entendeu, né? Vantagem para a saúde, vantagem para o bolso também, tá certo? Melão é super gostoso, banana também muito bom, laranja é vitamina C, né? Então, tem que procurar, viu, gente? Tem que procurar sempre o melhor. E frutas não pode faltar no cardápio da nossa alimentação, principalmente para as crianças. Para as crianças, super importante. Às vezes a criança não aprende a gostar de fruta. Já lá no Colégio Saber, tem no período da tarde as crianças, que é a educação infantil, e é servido a todos, é oferecido, né, as frutas cortadinhas de acordo, o morango, a banana, a maçã, a pera, o abacate, pelo menos a criança vai experimentar, né? Então ela tem que aprender a gostar e a experimentar as frutas. Então isso é importante mesmo, né? Importante que nós educadores e nós pais também e nós avós agora também. Tá certo? Muito bom, gente, muito bom. Então agora é um horário bom. Para quem está lá no bar do Bi, um abraço para você, para todo o pessoal que está nos ouvindo. Pode até tomar um aperitivo agora, mas se tiver aí um croquete ou um quibe gostoso, um bolinho aí, uma coxinha, né, de frango, uma coxinha de carne, também é um saboroso, hein, para esse horário, para depois preparar para o almoço. Muito bem, minha gente, deixa eu passar para vocês, para os pais, para todos nós, né? Está tendo um surto de um vírus que acomete mais crianças, tá? É o parvovírus B19, tá? E crianças são mais suscetíveis para contrair esse vírus, mas não é nada de... É uma coisa que tem que ser controlado, né? É só a família perceber que tem esse contato, consultar o centro de saúde ou o pediatra da criança para falar sobre detectar, diagnosticar, principalmente. Não é assim, já viu uma manchinha vermelha, já vai diagnosticando. Jamais. Tem que um profissional diagnosticar, tá? Então, ó, essa infecção pelo parvovírus B19 costuma apresentar evolução leve, iniciando com febre baixa, dor de garganta e cefaleia, né? Dor de cabeça, seguido pelo aparecimento de vermelhidão concentrada nas bochechas e, assim, nas costas, no pescoço, e episódios de coceira, tá? Uma coceirinha. A criança passa a, né? Então, febre, mal-estar, dor de cabeça, geralmente são sintomas gripais, né? Agora, se aparecer manchas avermelhadas na bochecha, nas costas, então, e se espalhar pelo corpo, o que a gente recomenda? Vai procurar o centro de saúde. Não faça diagnóstico precocemente, gente. Às vezes, né, fala isso, aquilo, né? Não vê direitinho, procura um centro de saúde, tá? Um centro de saúde ou o pediatra da criança para fazer o diagnóstico. Tá certo? Então as escolas estão atentas, as escolas estão observando. Pelo Colégio Saber eu posso dizer que foi mandado todo comunicado a todos os pais. até o momento, nenhum aluno teve o diagnóstico dessa infecção, tá? Teve sintomas, claro, teve sintomas, foi ao médico e estamos frequentando a aula normalmente, tá certo? Então, os sintomas aparecem, né? Porque é sintomas parecido com a gripe, com o da gripe. Agora, quando tiver aparecer sinais vermelhos, né, na bochecha, no pescoço, nas costas, então tem que ver, tá certo? Isso é a vigilância sanitária que vai diagnosticar, e o médico, não somos nós, né? Nós apenas observamos e indicamos para que faça a prevenção, tá bom? Agora, o diagnóstico são os profissionais, ok? Mas fiquem atentos, gente. Temos que estar atentos, porque, como eu sempre falo, o vírus está no ar. Então, se pega a gente frágil, ele vai adentrar no nosso corpo. Aí tem que esperar o estágio para ele sair também do nosso corpo, tá bom? Então, atenção a isso, cuidar bem das crianças, de todos, né? Enfim, todos merecem o cuidado muito especial. 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E nós aqui vamos continuar com música, músicas maravilhosas, né? Bruno e Marrone, ai que vontade que me dá de jogar esse celular bem longe, né? E depois o Mano Walter vai falar do Juramento do Dedinho. Presta atenção nessa canção, é muito linda, muito maravilhosa, né? Ele fala do amor, que tem que ter, tem que existir amor em um relacionamento. E aqui nós estamos recebendo a ganhadora da Air Fry. Que coisa linda. Como que é o nome, Cris?
0: Aparecida Navarro.
1: Dona Aparecida Navarro veio receber, juntamente com a família, com as amigas, a merecida Air Fry, que foi sorteada ontem. Olha que bacana, gente. Rádio Cidade sempre premiando o ouvinte, fazendo coisas maravilhosas, porque você merece. Então, agora, para você, por você, com você, vamos ouvir Bruno Marrone e depois o Mano Walter. Gente, um abraço forte para te dar sorte nessa sexta-feira maravilhosa. Vamos lá!

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1: Nove horas 51 minutos, estamos de volta, gente, estamos de volta. E olha, obrigado pela audiência, obrigado aí pelas participações e cada vez mais participantes aqui, gente, que bonito, hein? Márcia, bom dia, professor José, Cris, tudo bem com vocês? Sim, vamos colocar o nome então de Márcia Pereira, Samuel Pereira dos Santos e Marino dos Santos, estão ligadinhos na Cidade FM. Um abraço, pessoal, um abraço maravilhoso, viu? Um abraço lindo. E olha, a música anterior do Mano Walter disse assim: eu tenho um abraço para te dar, você quer que eu leve aí ou você vem aqui buscar? Você viu que linda a canção? É muito bacana, né? E depois ele fala: não adianta ter casa, comida, se não tiver amor. É, tudo precisa ter amor, gente. Amor é, está acima de tudo. Bacana mesmo essa canção do Mano Walter, né? É, Mano Walter, que fala do Mindinho, brincadeira do Mindinho. Maria Santos também ligou para nós, escreveu para nós, coloca o nome do sorteio. Sim, Maria Santos Silva. Obrigado, Maria. Muito obrigado. Obrigado pelas participações. E vamos aqui pro WhatsApp da rádio, né? A Márcia Araguti, um abraço, dona Márcia, um abraço carinhoso para a senhora, dona Márcia, que está lá em Botucatu. Também recebemos aqui mais duas mensagens, vamos ouvir aqui, vamos lá.
2: Equipe, bom dia a todos os ouvintes, que Deus dá uma semana abençoada para nós, final de semana.
1: Que bacana.
2: Isso, seu José, não esqueci do senhor, não.
1: Olha aí, que beleza, que bacana. Eu vou ver quem que mandou essa mensagem aqui para nós, viu? Deixa eu ver quem mandou. Vamos ver. Foi a Marilena Silva Bonfim. Obrigado, Marilena. Muito obrigado, obrigado. Já localizei aqui. Lourdes Silva, bom dia. Mandou uma mensagem bonita aqui. Senhor, que suas mãos possam nos guiar durante esse novo dia, livrando-nos de todo o mal. Exatamente, né? É só pensar no bem que a coisa vem coisas boas, viu? Vem coisas boas. Luciana, que mandou aqui essa mensagem. Bom dia, professor. Cris, Marcelo. Tá, desejando um bom dia. Eliana também, Eliana, mandando aqui, colocar o nome do sorteio, do Lúcio, da Eliana, do Lucas, da Vanessa e da Mariana. Já estão anotados aqui. Helena Viana, obrigado, Helena. Muito obrigado aí pela mensagem, para colocar o nome no sorteio. Maria Helena Viana, Murilo Santos Viana, Antônio Joaquim Viana, Arthur Dias, Anderson Viana e Cleonice Viana. Muito bem, mais uma mensagem aqui. Deixa eu ver de quem que é. A Shirley Rodrigues colocaram, e Amanda Rodrigues. Já anotamos o nome no sorteio. Creuza Polônio, a Creuzinha Polônio, obrigado, Creuza. Bom dia, Deus os abençoe grandemente e com muita alegria. Ok, obrigado, Creuza. Vamos ouvir Dona Joana, a vez é da Dona Joana agora, vamos lá.
3: Bom dia, Zé Maganha. Bom dia, Cris. Bom dia, Marcelo. Joana das Neves.
1: Joana das
3: Neves. Foi meu nome no sorteio.
1: Sim.
3: O nome do meu netinho Eduardo e do meu menino Isaac. Obrigado. Sim. E Deus abençoe.
1: Amém. Meu neto também chama Eduardo, viu? Ah, muito bacana, né? Hoje no período da tarde estarei lá, vou para Itapeva. Muito bem, minha gente, muito bem. Olha, tem um convite aqui especial para todos, viu? Quinta Semana do Meio Ambiente do Centro de Promoção Social de Igaraçu do Tietê. Olha que bonito, um panfleto bonito. Cuidar do meio ambiente é cuidar da vida. Pequenas ações, grandes transformações. Então, olha, dia 1º, segunda-feira, 8 horas, plantio de árvores no entorno da Horta Florescer, antiga Horta da Caixa d'Água. É aqui do lado. É aqui do lado da Rádio Cidade, gente. Então, aí vai ter palestra sobre educação ambiental. conversas, né, sobre plantio de árvores, como plantar. Olha, gente, é importantíssimo plantar árvores. Como é importante isso. Olha, eu que estou no setor sucro energético, o setor da agricultura, da cana-de-açúcar, como é importante ter árvores nas propriedades. E também cuidar. E também prevenir incêndios. Essa semana eu estive em Mineiros do Tietê. Olha, foi um dia maravilhoso, viu? Terça-feira eu estive em Mineiros com a minha equipe lá da associação para participar de um ciclo de palestras com a Polícia Militar, com a Polícia Ambiental, com o sindicato patronal lá de Mineiros do Tietê. Eu fui representando o sindicato patronal de Barra Bonita e também a Associação dos Fornecedores de Cana. Gente, a preocupação da Polícia Ambiental com os incêndios. Eu vou passar três dicas importantes. O incêndio acontece e é muito propício o incêndio agora no período de julho, agosto, setembro e outubro, em virtude da seca. Nesse período chove menos. Esse mês de maio foi maravilhoso a chuva. Nossa, pode chover, que é ótimo para a agricultura, combate incêndios e, por outro lado, também é ruim porque não dá para cortar a cana e entregar na usina. Tem tudo a vantagem e desvantagem. Pois bem, o incêndio acontece em 3:30, tá? Quando a temperatura ultrapassar 30 graus, é difícil, mas pode, se tiver uma estiagem grande, o calor pode ser intenso e passar 30 graus. Quando a umidade relativa do ar for menor que 30%, a água no ar, gente, tem que ser no mínimo 60%. Então, quando tem seca, não tem água no ar. Então, caindo, se baixar de 30%, ela é propício para incêndio. E também, outro 30% é o vento. Se o vento tiver uma velocidade acima de 30 km por hora, ou se chegar a 30 km por hora, então, ó, 30 de temperatura, 30 de abaixo de umidade relativa do ar e 30 de velocidade do vento, provavelmente acontece incêndio. Ou por um cigarro jogado, ou de forma criminosa. Então, essa é a recomendação da Polícia Ambiental. Tomar muito cuidado com isso. Outra coisa importante, aceiros, produtores rurais. Tem o aceiro. Aceiro, gente, é o caminho. O caminho, um talhão entre o outro talhão, tem que ter um aceiro. Costumeiramente, são 6 metros de distância. A Polícia Ambiental está trabalhando atualmente pedindo que seja 10 metros de distância. O carreador ou o caminho entre as lavouras. É difícil reservar 10 metros, mas tem que prevenir, principalmente perto de matas, né, de área de preservação permanente. Tá certo? Outra coisa importante que eu aprendi lá, gente, quem tem propriedade, você deve ir na porteira da sua propriedade, se tiver acesso à internet, procurar o Google Maps, né? Procurar o Google Maps e aí cadastrar esse ponto da sua propriedade rural, que é a porteira de entrada. Por quê? Dá para cadastrar pelo Google Maps. E aí, se tiver, aí vai aparecer um código que você cadastrou a sua propriedade lá no Google Maps. Se por acaso tiver um incêndio, você só liga no 190, que é a Polícia Militar, ou 193, que é a Polícia Ambiental, e anuncia, olha, nesse endereço de minha propriedade está acontecendo um incêndio ou está acontecendo um roubo, né? É só você se comunicar que a polícia irá imediatamente. Porque se você ligar para a polícia, olha, eu estou aqui no bairro do Matão, tem uma árvore amarela na porta da casa, né? Eu moro na estrada que fica próximo da Capela Nossa Senhora do Carmo. Então não é um endereço preciso. E com esse código do Google Maps, a polícia chega lá rapidamente. Olha que interessante, gente. Quantas coisas que a gente aprende, né? Quando você entrar no Google Maps, lá na porteira da sua propriedade, da sua fazenda, da sua chácara, do seu sítio, você procura no Google Maps, entrou no Google Maps, você procura Plus Code. E aí você aperta o botão que ele vai dar um código da porteira da sua propriedade. Esse código você marca na porta da geladeira, você marca no celular, você faz uma plaquinha, você põe num papel. Se acontecer alguma coisa na sua propriedade, né? Está acontecendo muitos furtos na região, gente. Cuidado, ligue para a polícia. Tudo tem que ter registro, né? Então, lá ele citou casos de roubos de tratores, roubos de implementos, roubos de herbicidas, de adubos. Então, tem que tomar muito cuidado, tá bom? Ok. Então, fica aí o alerta e também fica o convite aí da Semana do Meio Ambiente, dia 6, aqui em frente à Rádio Cidade. 10 horas e 3 minutos, como é gostoso falar notícias para vocês, viu? Vamos agora ouvir Jorge Mateus. Olha que música linda, Seu Astral. Depois nós vamos ouvir uma canção regravada do Tim Maia, aquela música linda, Gostava Tanto de Você. Muito bem, gente, vamos lá. É isso daí, eu tenho um abraço para te dar. Você quer que eu leve aí ou você vem aqui para buscar? Para você, por você, com você, Rádio Cidade FM. Bom dia.

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1: Estamos de volta, 10 horas e 14 minutos, gente, olha aí que horário legal, hein? O tempo passa, né? Passa e a gente adora estar aqui com vocês. Um abraço carinhoso para a Vera Céspe de Chapinha, Dona Ivanilda Biasotto, como é que vai a senhora? Um abração, Paulo Soares, o pessoal lá da Secretaria da Escola Camilo Saade, obrigado pessoal, Neuza Enxovais, Dona Neuza, um abração aí para toda a equipe. Seu Lázaro Cardoso, obrigado, seu Lázaro, mandou uma mensagem. Hoje não está instalando portas, mas está pintando um armário. Esse homem não para, viu? Que bacana. Anésia e Yolanda, seu Emílio de Campos e Dona Amélia, como é que vai o senhor, seu Emílio? Um abração, rapaz, um abraço. Carlos Nazarim, também um abraço aí para toda a família. Alessandra e a Célia, lá na Agrocasa. O Xande, a Elisângela e a Isabela. A dona Nair Trovato Becha, também ligadinha conosco. Obrigado, dona Nair. Sueli Agapito, um abração. A Luane Rosseto, a dona Delfine e a Maitê. Ah, obrigado, viu? Muito obrigado. Parabéns para a dona Maria Luísa Lemos de Azevedo. Olha aí. Parabéns, parabéns da mãe Thaís, parabéns do pai Walter, a avó Sônia, o Walter e os primos Lara e Arthur. Olha aí, Maria Luísa Giglioli Lemos de Azevedo, parabéns. Benedita Brazuti ligou para nós, a Luane já falei, a Maitê também, a dona Delfina e a dona Júlia Coutinho, olha aí que bacana, o seu Coutinho, outro dia ele me entregou uma garrafa de lacres, maravilha, viu gente? Olha, tá formando lá no colégio já uma grande quantidade de lacres, logo nós vamos entregar e obter mais uma cadeira de rodas. Júlio César Bueno, lá de São Manuel, Júlio, obrigado aí pela audiência, pela participação. Luane aqui novamente, Luane Rosseto, depois tem uma mensagem aqui, deixa eu ver primeiro quem é a foto, ah, tá tranquilo, né? É a Rose Soares, a alegria da Rose Soares. Vamos lá, Rose, é sua vez agora.
2: Bom dia, professor Zé Malheiro, bom dia, Marcelo, bom dia, Cris, bom dia, Erivelto, todos da Rádio Cidade. Rose Soares, estou aqui trabalhando, estou ligadinha, viu, professor? Adoro o seu programa, professor. Foi nosso nome no sorteio, Nicole Fernandes, Ivo Fernandes e Ivo Cauã. Ótimo final de semana a todos, gente, beijão.
1: Aqui, beijão também, olha aí, que beleza. Estamos recebendo também o nosso amigo, parceiro de todas as horas e todos os dias, o Marcelo, chegando aqui na rádio também. Cleide Olivato, bom dia com Jesus, um coração bonito. Carlos Nazarim, ah, Carlão, a sua vez agora, o microfone é seu, tá? Vamos lá.
3: Bom dia, professor Maganha, bom dia, Cris, um ótimo programa para todos nós aí, todos os ouvintes e todos os participantes. Deus que abençoe todos nós e nossos familiares. Fiquem todos com Deus, uma ótima sexta a todos. Bom dia, Lourdes.
1: Olha aí que beleza, essa interação eu gosto. Jandira Soares Santos, ó, microfone para a senhora, vamos lá.
4: Bom dia, professor José Maganha.
1: Bom dia. Bem, senhor. Tudo ótimo.
4: Coloca meu nome no sorteio.
1: Sim.
4: Jandira Santos e Nelson Santos.
1: Legal, dona Jandira, muito bem. Que bacana. Aparecida Fulan também mandou uma imagem bonita aqui de uma menininha apanhando flores. Gosto disso. Cláudia Luiz também. Oi, Cláudia, bom dia. O nome de Cláudia, Juliana, Alinas Caldeira, Ayrton, Dorival, Analice, Lucilene Gomes. Abraços. Abraço também. Selma Cunha. Oi, Selma, bom dia. Sextou mesmo. A sua vez, o microfone é seu. Vamos lá.
5: Bom dia, professor José Maganha, bom dia, Cris, bom dia, Elivelto, e todos que estão na Rádio Cidade, que trabalham aí, todos os ouvintes. Coloca nosso nome no sorteio, Selma Cunha, Maiara Cunha e Ivanete Pacheco. Bom dia para todo mundo, abençoado final de semana, tá? E vai, Palmeiras! Isso. Bom dia, professor.
1: Bom dia, é um belo time, maravilha. Ivanete Pacheco, obrigado, Ivanete, que bacana, viu? Muito bem, obrigado pela participação, vamos participar do sorteio, sim. Aqui mais uma participação, quem mandou? Mirelle Luiz, Marcela Luiz, Matheus Luiz, Marcelo Luiz, Maria Furtado, Gentil Furtado, a família toda aqui participando do sorteio. Douglas Passarelli, fala da quermesse de Santo Antônio. Já falamos, Douglas, mas vamos lá. Hoje, sexta e sábado, quermesse da Igreja Santo Antônio, né? Comer aquele nhoque delicioso, macarrão, tudo delicioso. Isso é muito bom mesmo. E aqui, músicas para nós agora, né? Para todos nós curtirmos. Olha, essa música, Velha Roupa Colorida, é do Belchior. A Elis Regina gravou, mas nós vamos ouvir com o Belchior. Ele fala muita coisa, nunca, ele começa nunca mais, tal. Esse nunca é uma alusão a várias coisas, tá? Principalmente quando ele diz sobre o pássaro preto, né? Ele fala de Blackbird, ele fala do assum preto. Então tem o seguinte, e também ele fala de um poeta americano, como Paul, poeta americano, eu pergunto aos passarinhos, né? Esse poeta americano, Paul, ele fez um poema onde ele conversava com o corvo. É uma coisa assim, meia maluca. O Belchior, ele não está gaguejando, não. Ele está falando certo. Paul é um poeta americano que ele fez um poema onde ele ficava conversando com o corvo. Corvo de cor preta. Aí ele fala do Blackbird. Blackbird é uma música do Paul McCartney, que ele também faz alusão ao pássaro preto. E depois ele fala, e sempre ele vai falando nunca, nunca, never, never, never, né? Quer dizer, que nunca mais vai acontecer isso. E ele, quando ele fala do assum preto, é isso daí, gente, é puramente uma coisa que fala. O assum preto é um pássaro brasileiro lá do Nordeste, onde cruelmente furavam os olhos do passarinho para ele cantar o dia inteiro. Então o passarinho ficava cego, o assum preto, né? Ficava cego e ele cantava o dia todo. Então essa daí, então o Belchior fala, nunca, nunca mais vai acontecer isso. Então never, never aí quer dizer nunca. Então é uma música muito inteligente, muito filosófica e muito interessante do Belchior. Eu gosto de estudar as músicas, então eu fiz um estudo e cheguei nessa conclusão, né? Da alusão do poeta louco americano e também do Blackbird, que é a música do Paul McCartney, também fazendo um protesto com relação às aves. E do assom preto, da crueldade de furar os olhos, que graças a Deus não existe mais. E depois nós vamos ouvir uma música que a minha esposa gosta muito, que é a Joana cantando Chama. Para você, por você, com você, forte abraço. Bom dia.

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3: 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Atenção você que é fã de Olivia Rodrigo. A cantora divulgou a tracklist de seu terceiro álbum de estúdio que será lançado no dia 12 de junho, You Seem Pretty Sad for a Girl So In Love. Entre as faixas, os dois singles já lançados, Drop Dead e The Cure. E segundo ela, o trabalho será dividido em dois perfis distintos, Girl So In Love e You Seem Pretty Sad.
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10: Eduque seu pet. Desde pequeno é preciso treinar seu bichinho de estimação. Se você quer deixar seu pet mais feliz, imponha determinados limites que devem ser reforçados ao longo do tempo para que ele possa respeitar o espaço. Talvez depois você possa recompensá-lo quando executar algo que ensinou. Com um bifinho, um biscoito, assim ele irá entender que aquilo é algo certo e bom. Então comece ensinando comandos desde cedo. O filhote pode começar a ter treinamento a partir dos 2 meses de idade. Se você adotou um animal já adulto, que já não recebe treinamento, procure uma pessoa especializada, mantendo os limites para que ele seja mais tranquilo.
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1: Horas 36 minutos. Olha aí, gente, estamos de volta. Queremos mandar um abraço carinhoso pro Abraão. O Abraãozinho esteve aqui conosco. Que maravilha! Como é bom, gente, receber vocês. Venham aqui participar com a gente. Ou venham aqui, passa aqui tomar um café. É um prazer, viu? É um prazer. Olha, as pessoas que vieram aqui, já entregamos a Air Fryer para a senhora que ganhou. Não me recordo o nome dela, mas ela esteve aqui com a família. Veio buscar a Air Fryer. Maravilha, gente. Como que é prazeroso ver a Rádio Cidade fazendo todo esse carinho para você. Isso tudo é para você, ouvinte, para você que está aí nos acompanhando. E olha, eu quero lembrar você que agora, segunda-feira, dia 1º de junho, nós vamos ter o plantio de árvores aqui em frente à Rádio Cidade, na horta aqui da OSC Florescer. Venha participar. É um movimento aí, é a quinta semana do meio ambiente do Centro de Promoção Social de Igaraçu do Tietê. Cuidar do meio ambiente é cuidar da vida. Pequenas ações, grandes transformações. Olha, gente, eu falo, eu insisto, persisto e não desisto de falar da importância da descarbonização. Ah, mas, professor, que palavrão é esse, descarbonizar? Gente, o combustível fóssil, o que é combustível fóssil? A gasolina, o óleo diesel, ele polui o ambiente. Então, esse gás carbônico fica na atmosfera. E quem vai absorver isso são as plantas. As plantas, a cana-de-açúcar, nossa cultura principal, absorve esse gás carbônico e leva lá para a terra, para a raiz. Aí nós vamos respirar bem. Né? Mas tem outros gases também do efeito estufa. Né? Tem o gás metano, que é do lixão, lá no lixão, aquela fumaça, aquilo lá é gás metano, né? E tem outros gases também que é prejudiciais ao meio ambiente. Então, olha, não queima nada aí no seu quintal, né? Você na sua chácara, nada de queimar folhas, junta as folhas e faz um esterco aí orgânico, né? Faz um buraco, enterra as folhas e vira um esterco orgânico. Então, é isso que a gente tem que ver, gente. Preservar o meio ambiente. Ah, mas professor, eu já estou com 90... Não, mas as nossas gerações, né? E os nossos filhos e os nossos netos. Então a gente tem que cuidar bem do meio ambiente. Parabéns aí à OSC Florescer, juntamente com o Centro de Promoção Social de Igaraçu do Tietê, que no dia 1º de junho vai ter o plantio e vai ter palestras também em parceria com a Arteres. Arteres é a empresa que está fazendo a duplicação da rodovia SP-255. E também, gente, vale um aviso, viu? Você que vai até São Manuel, Avaré ou outra cidade que vai transitar de Igaraçu para São Manuel, atenção, tem o Pare e Siga e tem o Pare e Pare, que... O pare-pare, gente, é pare dos dois lados e demora em torno de 20 a 30 minutos, que é justamente para os operários poder fazer o serviço. Isso vai acontecer nesse final de semana. Então, atenção, se organize, saia mais cedo, né? Liga o pisca quando chegar próximo do pare, porque atrás de você vem outro veículo. Então, o que você deve fazer? Liga o pisca, porque o veículo que vem atrás, se ele tiver com uma velocidade, ele vai perceber que você está na frente dele e vai diminuir a velocidade. Tá bom? Então, valeu esse recado para você. E agora, gente, é nosso bloco do rock and roll. Mas é um rock and roll bem suave, né? Nós vamos ter o Gênesis, que eu quero ver você levantando a mãozinha para cima, porque a música é um balanço muito legal. Depois, o Nazaré cantando Love Hurts. E depois nós vamos ter o Elton John. O Elton John vai cantar uma música, Roy Rogers. Roy Rogers é um cowboy americano que tinha as histórias em gibi, em gibi ou nos jornais. E ele conta uma história desse herói, desse mocinho, que viajava à noite com o seu cavalo. E ele termina a música dizendo que o Roy Rogers está cavalgando durante a noite. Então, para você, por você e com você, o nosso bloco Rock and Roll da sexta-feira no Bom Dia Cidade FM.

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1: 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Que o primeiro sempre te cuide e o resto nunca te falte.

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1: Voltamos, minha gente, último bloco, 10 horas e 57 minutos, estamos aí no finalzinho do programa. Muito obrigado pela audiência, muito obrigado pelas suas participações. Lourdes Silva, obrigado. Zé Maria Lava Seco, muito obrigado. Ainda não deu, tem umas mensagens que não foi possível ouvir. A gente gostaria de ouvi-las, mas não foi possível, gente. Muito obrigado. Eu quero agradecer a todos por essa participação, por esse carinho de estar com a gente nesta manhã de sexta-feira. Quero mandar abraço, então, para todos, muito carinhoso. A premiação, nós terminamos o programa em pizza, com a pizza do Supermercado Fernandes para a Dani Desidério. Dani Desidério, muito obrigado pela sua participação e ganhou uma pizza. Venha buscar o seu Vale Brindes. O primeiro Marmitex do restaurante Cheiro Verde. E olha que hoje lá tem panceta frita, gente. Olha que delícia. Ivanete Pacheco ganhou o primeiro Marmitex. E o segundo Marmitex para Josimara Torquete. Josimara Torquete, venha buscar também. Muito obrigado, gente. Foram muitas participações, a quem eu agradeço imensamente e desejo a todos um bom fim de semana. Lembrando sempre, gente, Deus é amor, a vida é bela. Muito obrigado por estar aqui com vocês. Tchau, pessoal. Bom final de semana.

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A Holanda anunciou a lista dos 26 convocados para a Copa do Mundo de 2026. O principal destaque é Memphis Depay, atacante do Corinthians e maior artilheiro da história da seleção holandesa, com 55 gols. O técnico Ronald Koeman também convocou nomes importantes, como Virgil van Dijk, Frenkie de Jong e Tijane Reijnders. A equipe está no grupo F da Copa, ao lado de Japão, Suécia e Tunísia. A seleção holandesa busca conquistar seu primeiro título mundial. A equipe já foi vice-campeã em 3 oportunidades: 1974, 1978 e 2010. Mesmo enfrentando dúvidas sobre a condição física de alguns atletas, como Memphis e o zagueiro Jurrien Timber, Koeman decidiu manter a base experiente e apostar também em jovens talentos para o torneio disputado nos Estados Unidos, México e Canadá.

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1: E você vai marcando aqui na cidade, agora 11 horas 5 minutos, um abraço e a todos um bom dia. Nós estamos chegando e a partir de agora a informação. 11 horas 5 minutos, um abraço e a todos um bom dia. Nós estamos chegando e a partir de agora

0: né, sobre casos positivos de parvovírus. Né? O que, que é isso? Daqui a pouco vai ter explicação aqui. Saber o que, que é, o que está acontecendo, né? A Viviane, mandar um abraço para a Viviane Butedão e a Jaiane, né? Da Vigilância Sanitária aqui de Garaçu, que está aqui. Esse problema que aconteceu nas escolas. Vamos falar daqui a pouquinho. Antes, eu tenho aqui um comunicado da funerária Piso para falecimento aqui por Igaraçu aos 83 anos, senhor João Carlos de Almeida. Sepultamento hoje, 4 da tarde, no cemitério aqui do centro, São Joaquim. João Carlos de Almeida, 83 anos, que faleceu por Igaraçu. A informação é da Piso. Certo? Muito bem. E o Matias está por aí, né? Como sempre, na abertura aqui. Vamos então com as notícias da polícia. Chega mais, Matias. Bom dia.
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2: Bom dia, Livelto. Bom dia, Marcelo. Bom dia, Cris. Bom dia a todos da Cidade FM. Grande abraço. Mais uma vez, nós estamos chegando com as informações da polícia nas últimas 24 horas. Três ocorrências registradas pela 27ª Companhia da Polícia Militar aqui por Barra Bonita, representando Igaraçu, Mineiros e também Dois Córregos. 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Ocorrências, um furto ontem, 12h25, rua Dirce Manfrinato Romanini. Equipe acionada via Copom para atender a ocorrência de furto na usina Raizen. Quando a equipe chegou no local, o autor já havia sido detido pela equipe de segurança do estabelecimento. Foi feito contato no local com os representantes da usina, os quais relataram que o autor é funcionário do setor de mecânica, que na data de ontem surpreenderam mesmo subtraindo duas peças de bronze do setor em que trabalha, tendo essas os valor aproximado de R$ 600 e pesando cerca de 13 quilos. A equipe fez contato com o autor, qual confessou o furto, bem como planejava vender os objetos, pois precisava de recursos financeiros para o seu casamento, que seria na data de ontem. Diante do exposto, né, do fato, a equipe conduziu as partes até a Delegacia de Polícia de Barra Bonita, deu ciência ao delegado de plantão. Pela delegacia foi feita busca minuciosa no autor e também seus pertences, sendo encontrada uma porção de aproximadamente 10 gramas de maconha em sua mochila. Quando questionado, o mesmo informou que a droga seria para uso pessoal, pois ele é usuário. Diante dos fatos, a autoridade policial lavrou o BOPC natureza de furto qualificado, determinando a prisão em flagrante do indivíduo, bem como a apreensão da droga encontrada e a devolução dos itens subtraídos para os representantes da usina. Um homicídio tentativa ontem, 9 da noite, Senhor Nosso 6, na rua Joaquim Ribeiro. Equipe em patrulhamento pela rua Joaquim Medeiros, onde próximo ao viaduto que dá acesso ao bairro Secap, deparou com populares no viaduto pedindo ajuda no local, onde conseguiram segurar uma mulher que queria se jogar do viaduto, segurando uma criança no colo. A mulher foi algemada, pois estava muito agitada,

0: e mesmo algemada, tentava escapar dizendo que queria se jogar no viaduto, do viaduto. Foi conduzida ao pronto-socorro Igaraçu Tietê, juntamente com seu filho, que tem 6 meses de idade, para atendimento médico. Ao chegar no pronto-socorro, a criança permaneceu em observação. Compareceram o conselho tutelar, familiares da vítima, da conduzida. Posteriormente, foi conduzida à CPJ em Jaú, juntamente com o delegado de plantão, tomou ciência dos fatos, elaborou o BOPC natureza tentativa de homicídio, tentativa onde a mesma permaneceu presa à disposição da justiça. Ainda, nós tivemos furto ontem, rua Pereira de Resende, 19 e 16. Equipe acionada via Copom para comparecer em atendimento de ocorrência natureza furto em andamento em um estabelecimento comercial, sendo supermercado pela Pereira de Resende. Narrado que o indivíduo estaria detido após a prática do delito. No local, em contato com o representante comercial do estabelecimento, que já estava com o indivíduo detido, e narrou que na data de ontem, esse indivíduo entrou no estabelecimento comercial, supermercado, e após um certo tempo, suspeitou que o mesmo teria furtado carnes embaladas, sendo que este passou pelo caixa e efetuou o pagamento somente de um item, sendo pães. No momento em que deixou o estabelecimento, já na parte externa do supermercado, foi indagado pelo gerente e tentou se evadir, porém foi contido. Em suas vestes, localizados aí 2 peças de picanha já embaladas, da marca Mondelli. Questionado, as peças totalizaram o valor aproximado de R$ 180,00. Indagado, relatou ser usuário de entorpecentes, alegou fazer uso de medicação para asma e, devido estar em crise, foi conduzido até a UPA de Igaraçu, onde foi medicado, constatado que estava sem lesões. Posteriormente, foram levados à CPJ de Jaú, Central de Polícia Judiciária, onde o delegado de plantão tomou ciência dos fatos, elaborando o BOPC e ratificou a prisão em flagrante em desfavor do autor, ficando à disposição da justiça. As peças de carnes foram restabelecidas, devolvidas ao estabelecimento comercial. Essas são as informações das últimas 24 horas pela área policial em nome do Regigás. 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Um grande abraço a todos, bom final de semana. Amanhã, sábado, estamos aí com o Cantinho Sertanejo, 5 da tarde. Domingão, 10 da manhã, tem Domingo Alegre, Livelto, hein? Conto com você. Um abraço, bom final de semana. Reportagem do Matiasi.
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2: Muito bem, muito obrigado ao Matiasi pelas informações. Estamos aqui então com o nosso rádio repórter e o assunto agora é aquele que está chamando a atenção aqui, principalmente aqui por Igaraçu do Tietê. Eu vi hoje de manhã, demos a notícia, né? Parvovírus B19. Falei, mas o que é isso, né? Parvovírus B19. Ô Jaiane, bom dia,
3: tudo bem?
2: Tudo bem. A área da vigilância epidemiológica aqui de Igaraçu do Tietê e vai explicar para a gente esses casos que apareceram aqui em algumas escolas de Igaraçu. Em primeiro lugar, parvovírus, o que, que é isso?
3: Parvovírus é uma infecção viral, né? É. Ele causa doença eritema infeccioso e inicia como se fosse uma gripe, né? Então, normalmente acomete mais crianças, né? Mas pode acontecer também em adultos. E a pessoa costuma ter febre, baixa, né? É dor de garganta.
2: Os principais sintomas são esses?
3: Isso. É. E depois de 4 a 5 dias, costuma evoluir. Aí começa com aquela mancha na bochecha avermelhada e depois desce para o corpo.
2: Tem alguma coisa a ver com a temperatura? Época do frio, do calor? Não tem?
3: Não, assim, normalmente ela se dá até mais na primavera.
2: Na primavera.
3: Isso. É, mas como causa esses sintomas gripais também, pode ser que esteja relacionado também com o frio.
2: Isso é comum aparecer? Porque eu nunca vi uma notícia.
3: Sim.
2: Ou eram casos raros, assim?
3: Assim, tem algumas doenças que a gente costuma ter todo ano, né? Que nem mão, pé e boca, né? A gente todo ano tem surto, né? É, virose, todo ano a gente também tem surto. Aqui no município, faz acho que uns 5 anos mais ou menos que eu estou na vigilância, é a primeira vez que eu ouvi falar. É, a gente começou a pegar e receber pelas escolas, né? Relatos de crianças que estavam apresentando os mesmos sintomas, aí a gente fez a investigação epidemiológica, né? E acabou vindo alguns resultados positivos.
2: Você falou agora em criança, é mais em criança então que aparece? Ou?
3: Isso, é predominantemente em crianças, de 7 a 11 anos de idade, mas também pode acontecer em adultos. É. E assim, normalmente as crianças costumam evoluir bem, né? Os sintomas são leves, né? O médico normalmente costuma tratar os sintomas. E normalmente ali em torno de 2 semanas já não tem mais nada. Só que tem alguns grupos de risco, por exemplo, gestante, né? É perigoso se ela contrair esse vírus a ter uma anemia, é perigoso morte fetal. Então a gente orientou as escolas para estar observando se na escola tem alguma gestante, tem alguém que tem imunidade mais comprometida, né? Para a gente estar acompanhando melhor.
2: E nada de se automedicar, procurar um médico.
3: Com certeza.
2: É.
3: A gente tem o atendimento na UPA, né, 24 horas, e tem também nas unidades básicas de saúde.
2: Esse não é não é fatal, não, né?
3: Não. É uma doença viral, né? Então, assim, acaba disseminando, né? Que nem a gente está com alguns casos nas escolas, a disseminação acaba sendo rápida, mas assim, a letalidade, a gente não tem nenhum caso assim de letalidade, né? E as crianças costumam evoluir muito bem. É mais mesmo esses casos que eu falei para você. É gestante, pessoas que têm a imunidade mais comprometida, né? A gente acaba avaliando mais de perto.
2: Apareceu um caso de uma criança numa escola, numa classe, ela tem que se afastar do grupo, pode transmitir para outra pessoa, como é que é?
3: Isso, a gente orienta, começou com esses sintomas, né? Dor de cabeça, dor de garganta, febre, né? Mesmo que seja uma febre baixa, né? Já passar em atendimento médico, provavelmente nesse caso... os médicos já vão pegar e orientar os pais, já vai dar o afastamento. Normalmente, eles estão dando ali um afastamento de 1 semana, né? E quando costuma aparecer a vermelhidão, essa criança já não está mais em fase de transmissão, né? A vermelhidão na bochecha, no corpo, né? Ela já passou por essa fase de transmissão. Só que aí, muitas vezes, o que acontece... os sintomas são tão leves que eles acabam não percebendo que estão, né? Que nem assim, acaba não dando tão forte a dor de cabeça, né? O início ali dos sintomas e só vai perceber na fase que já está terminando, que é a fase onde aparecem os exantemas, que é as manchas no corpo.
2: Quer dizer que se fizer a coisa certinha, não tem problema nenhum.
3: Não tem. Isso. A gente só pede para passar por atendimento médico, porque aí o médico vai orientar e vai tratar também os sintomas.
2: Quando que percebeu? Foi agora, esses dias que apareceu em Igaraçu?
3: A gente vem recebendo casos ali, foi mais ou menos ali entre o dia 11 agora de maio, né, que a gente começou a fazer a investigação. E, assim, o diagnóstico é fechado pelos sintomas que a pessoa vai apresentar. Só que aí, para a gente saber o tipo de vírus que estava circulando no município, a gente conversou, né, com o secretário de saúde, né? E ele liberou para a gente coletar de algumas crianças para a gente saber o tipo de vírus que estava em circulação. Aí que a gente identificou que é o parvovírus B19.
2: E hoje como é que está a situação?
3: A gente está fazendo acompanhamento, né, com os casos que foi notificado para vigilância. E as crianças estão evoluindo bem. Algumas já até retornaram para a escola. É.
2: Professores, diretores, funcionários de escola receberam alguma orientação da vigilância?
3: Já sim, a gente passou um comunicado para essas escolas e passou também para a Secretaria de Educação, né? Comunicando que a gente está tendo esse surto, né, nas escolas. E se caso eles tiverem algum surgimento de casos novos, né? Para comunicar a vigilância epidemiológica, passar os dados, né, da criança, o número dos responsáveis para a gente poder entrar em contato. E a gente orientou também as medidas de prevenção, né? Como que a escola pode se prevenir, né? A gente orientou a não deixar a sala sem
4: arejada.
3: Isso, deixar a sala arejada. É, a questão de não compartilhar itens como garrafa, né? Que normalmente as crianças costumam fazer isso. Se a criança tiver com sintomas gripais, já para passar no médico para ter esse afastamento. Orientou a passar para os pais, né, orientarem as crianças quando tiver com tosse, né, para eles cobrirem a boca, o nariz. É mais essas orientações mesmo que a gente costuma passar nos casos de gripe.
2: É, por isso é importante, são as orientações para a escola também, né? Isso,
4: mas deixa eu te fazer uma pergunta. Uhum. Como você falou aí agora que acaba descobrindo só a partir do momento que aparecem as manchas no rosto. Sim. Então, essa criança... Mas aí a hora que ela está com o vírus, ela já está contaminando todo mundo. Porque a hora que você vai descobrir, já está com as manchas no rosto, como que você tem que prevenir isso?
3: Sim.
4: Se a criança tem alguma dor de cabeça, alguma febre, tem algum exame que comprove isso antes que isso contagie todo mundo?
3: Assim, ó, o exame o SUS não fornece. A gente até fez esse exame pela rede particular. Só que eles só orientam a fazer se for nos casos mais graves. Né? Nos casos simples, somente os sintomas apresentados, o médico já consegue fechar o diagnóstico. O que a gente orienta? Começou a apresentar, a criança já começou a reclamar de coriza, de febre, dor de cabeça, dor de garganta, né? Já procurar atendimento médico.
2: Mas esses casos aí de quando aparece, tem também outras doenças que têm praticamente os mesmos sintomas, né?
3: Sim.
2: Então é isso aí, já apareceu, a recomendação é procurar um médico.
3: Isso, até mesmo porque aqui na época do ano que a gente tem muitos casos de gripe, né? Então é por isso que seria importante o atendimento para o médico saber diferenciar.
2: Ah, tá, isso aqui. Qual isso que é mais importante. É,
3: sim.
4: Mas o que está acontecendo é a hora que ele já está com vermelhidão, a hora que aparece esse vermelhidão no rosto, no corpo, aí que os pais vão procurar o médico.
3: Isso, sim.
4: Então, aí é o que está. Então, aí, nessa hora, como você mesmo disse, essa hora aí já passou o contágio, já não está mais contagiando ninguém.
3: Isso.
4: Só que antes disso, ele já está contagiando.
3: Isso, por isso que iniciou os sintomas, já é importante ele procurar atendimento médico.
4: Mas isso não seria correto vocês fazerem uma orientação direto na escola?
3: Foi feito.
4: Foi feito isso.
3: A gente passou uma nota informativa, né, para as escolas,
4: sim,
3: né? E orientou a respeito de tudo, a respeito dos sintomas,
4: não,
3: né,
4: chegar ao ponto de estar avermelhidão.
3: Isso, sim.
4: Entendi.
2: Bom, as escolas estão orientadas. Onde fica a vigilância? Onde vocês ficam aqui em Garaçu, instalados?
3: Isso, a gente fica ali no prédio da UPA, né? Na parte de trás. É só entrar ali pela frente e perguntar para as meninas no balcão que elas direcionam.
2: Agora a saúde está procurando unir tudo agora, né?
3: Isso.
2: O Marcelo com vocês aqui, onde que era a polícia.
3: Isso.
2: Aqui pertinho da rádio, que é atrás aqui, da polícia militar, né?
3: Sim.
2: A polícia já saiu dali, me parece. Estão reformando, já começou, né? Uma pequena reforma.
3: Está em reforma, né? E acredito que vai ficar melhor tanto para a população como para a gente também, né? A gente vai ter todos os setores ali mais unidos, né? E vai poder resolver os problemas até de forma mais rápida.
2: Ah, pô, facilita bastante, né?
3: Facilita que bastante.
2: É, você fica aqui na UPA, o Marcelo fica no pré-prefeitura, o outro fica na vila tal.
3: Sim.
2: Lá. Fica difícil, né? Mais próximo, contato próximo, você resolve a coisa mais fácil.
3: Sim.
2: Né?
3: Assim, quando a gente precisa, né, comunicação com eles, a gente consegue fácil, através de telefone, né? Ou então, se caso precise, ele sobe lá com a gente, ou a gente desce, mas ficando tudo no mesmo prédio vai ser bem melhor.
2: Jair, qual é a função principal da vigilância, no caso de vocês ali?
3: A vigilância, ela monitora, né, os casos de doenças, né, principalmente nesse caso de doenças infecto-contagiosas, né? E questão orientativa também para a população. A gente também faz a questão de... cuidado da questão de vacinal do município, né? Seria mais isso.
2: A vacina é um eterno problema, não? Sim. Não atinge meta nunca, não?
3: É difícil, a população
2: assim... E é bem divulgado, né?
3: Bem divulgado. A gente faz campanha todo ano, né? Mas mesmo assim a gente ainda percebe que está tendo uma baixa procura.
2: É. Caso de gripe, acho que diminuiu, não diminuiu ou não?
3: É, assim, a gente está, né, realizando a vacina da gripe. Agora, na segunda-feira, dia 1º, vai abrir para o público em geral, né? A partir de crianças de 6 meses de idade, aí já pode fazer na população em geral.
2: Segunda-feira agora?
3: A partir de segunda-feira. Isso. Aí é só procurar a unidade básica de saúde para poder ser vacinado.
2: Eu vou tentar, importante, a caderneta de vacinação atualizada, né?
3: Sim, com certeza.
2: Muito bem.
4: Vocês não acham, assim, vocês fazem parte disso, nessa época que está esse contágio aí, não é mais fácil orientar as escolas para as crianças estarem indo de máscara para poder prevenir isso?
3: Sim. A gente pegou e passou uma orientação para as escolas, né? Só que assim, a gente não tem como obrigar todas as crianças aí de máscara, sendo que elas não estão apresentando sintomas. Então, por isso que a gente orientou a manter a sala arejada, a questão de higienização de superfícies, né? E afastamento dessas que estão apresentando sintomas.
2: Muito bem. Tem mais algum detalhe que você gostaria de acrescentar?
3: Não, acredito que é mais isso mesmo. E orientar, né? Reforçar, né? Se caso tiver alguma criança que está apresentando sintomas, né? Para os responsáveis avisar, comunicar a escola, para eles poderem fazer esse comunicado oficial para a vigilância. Assim a gente consegue fazer esse melhor acompanhamento.
2: Ah, tá bom, então. Muito bem, muito obrigado.
3: Imagina, eu que agradeço.
2: Tá bom. Bom, Cris, já são 11h28, vamos tomar uma aguinha e a gente volta já já.
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1: Vamos nessa então, gente. 11h33, antes de do nosso giro regional, eu tenho um comunicado aqui, gente, do primeiro comunicado aqui de Garaçu, depois as loterias, né, de ontem. Hoje, lembrando que tem missa na Santo Antônio, 19 horas, depois tem quermesse, hein? É, né? Tem quermesse hoje, gente. Tem quermesse. Muito bem. Comunicado aqui de Garaçu, do Tietê. Dedetização no cemitério do centro aqui de Garaçu, São Joaquim. Vai ser amanhã, no período da manhã. Tá certo? Período da manhã, portanto, hein? É, nebulização, pulverização nas dependências do cemitério São Joaquim, no período da manhã. E durante a execução do serviço, o cemitério vai ficar fechado temporariamente ao público. Amanhã, na parte da manhã. Agora, gente, vamos com as loterias de ontem. A Mega Sena, concurso 3012, 0507, 1741, 42 e 49. Ninguém fez a Sena, quem fez a Quina ganhou 42.900, quem fez a Quadra, R$798, tem um ganhador da Quadra de Barra Bonita. A Mega paga amanhã 10 milhões. Loto Fácil, concurso 3.697, 0105, 0607, 0910, 1315, 1718, 1920, 21, 24 e o 25 acumulou. Aqui na concurso 7.037, 0926, 42, 55 e o 66 também acumulou. Time Mania, concurso 2.397. 01, 12, 15, 26, 53, 64 e raso 70 acumulou. A Time Mania paga amanhã 32 milhões. Dia de sorte, concurso 1.219. 01, 02, 07, 18, 20, 24 e o 29 acumulou. O dia de sorte paga amanhã 900 mil. Sorteios de hoje. A Quina paga 12 milhões. Loto Fácil, 5 milhões. Dupla Sena, 1 milhão e 800. Loto Mania, 1 milhão. E o Super 7, 900 mil. Tá aí, portanto, as nossas loterias, né? Aí. Bom, gente, vamos aqui com alguns destaques pela nossa região, que você vai conferindo por aqui. É, hoje de manhã ligaram aqui umas duas ou três pessoas, se aponta o Campos Salles, tá tudo liberado. Tá liberado, assim. É trânsito normal. Tá certo? Muito bem. Bom, gente, vamos dar um giro aqui pela nossa região. Vamos com os principais destaques, né, da região nesta manhã, agora já meio do dia, né, de sexta-feira, dia 29, fechando o mês, a reta final de maio, hein? Último dia pro imposto de renda. Bom, gente, temos aqui o estão reclamando de televisão, né? Está tudo fora do ar. Ah, é uma boa, viu? É uma boa, né? Assim descansa um pouco. É. Descansa um pouco. Eu vou entrar em contato com o Fábio. Gente, um homem de 24 anos condenado por tráfico de drogas foi capturado durante uma ação da SIG. O caso aconteceu no Jardim Vienense, em Agudos, e segundo a Civil, a polícia monitorava a residência dele quando perceberam o movimento quando ele saiu do imóvel. Ele foi abordado. O homem seria considerado de alta periculosidade e teria ligação com organização criminosa. Ainda conforme a apuração, ele também é suspeito de envolvimento no caso de disparo de arma de fogo e tentativa de homicídio em Bauru. Ele foi recolhido. Um adolescente foi apreendido por tráfico de drogas após tentar fugir da PM. Lá no Jardim Orlando Meta, em Jaú. Assim que recebeu a ordem de parada, ele correu em direção à área de mata e acabou alcançado pela equipe policial. No ponto onde ele estava inicialmente, policiais localizaram um invólucro plástico contendo porções de cocaína embaladas. Também pegaram uma quantia em dinheiro. ele confessou a participação no tráfico de drogas e afirmou que recebia parte do entorpecente como pagamento. Um homem acabou preso em flagrante após uma sequência de crimes que assustou moradores. Segundo a civil, além de roubar uma mulher com violência, ele também estaria envolvido em furtos de bicicleta, botijão de gás e tentativa de invasão em veículos e residências. Foi lá em Pirajuí. A equipe da civil e militar iniciaram uma operação após denúncia de que um homem estaria abrindo carros e tentando acessar casas durante a madrugada. Uma mulher procurou a PM relatando que havia sido atacada por ele. Segundo a vítima, o criminoso estava de bicicleta e deu socos em seu rosto e roubou seu celular. Ele foi localizado. Durante a abordagem, ele confessou o roubo de celular e também o furto de bicicleta. Ele vendeu o aparelho por apenas R$15. O celular roubado foi encontrado com um adolescente de 17. Esse que comprou por 15 devia apanhar também, porque sabe que é baratinha por produto de furto. Gente, um estudante de 11 anos ficou ferido ontem após cair de uma escada na escola, em uma escola municipal de ensino fundamental em Bauru, lá no Jardim Vitória. De acordo com o relato do tio do garoto, o sobrinho ficou desacordado em razão de uma queda e, após contato da escola, foi socorrido pelo pai, que chegou cerca de 10 minutos depois e foi levado à UPA da Bela Vista. Posteriormente, foi para um hospital particular, onde passou por tomografia. À tarde, segundo o tio, a criança foi submetida a uma cirurgia em razão de um coágulo na cabeça e após o fim do procedimento, se recupera no hospital. Que coisa, não? Como acontece? A polícia rodoviária apreendeu aproximadamente 1,5 tonelada de maconha. Estava escondida em meio a implementos agrícolas após busca em uma carga de um caminhão. Foi na Bauru e Paussu, mais precisamente em Santa Cruz do Rio Pardo. Durante a operação, um veículo foi abordado. O veículo estava estacionado no pátio de um posto de combustível ao lado de uma oficina mecânica. Durante a abordagem, o motorista deu versões contraditórias. Em seguida, foi feita a vistoria. Aí encontraram os fardos de maconha escondidos no teto da carroceria do caminhão. E segundo as apurações, o suspeito pegou um carregamento em Realeza, no Paraná, e levaria até Belo Horizonte, em Minas. Ele foi preso. Também ontem, por volta de 3 da tarde, a equipe do TOR apreendeu cerca de 450 mil em crack, escondido na porta traseira de um veículo Onix. Foi lá na rodovia Dona Leonor Mendes de Barros, em Guarantã. A droga, dividida em 10 tabletes, pesou 10 quilos. O condutor, com antecedentes criminais, segundo a polícia, foi preso. Tem mais ainda. A polícia rodoviária apreendeu uma carga milionária de contrabando ontem, lá em Paraguaçu Paulista. Durante uma operação no carro, os policiais acharam medicamentos para emagrecer e eletrônicos do Paraguai. Estava escondido na carroceria, no painel e nas laterais. Foram encontradas mais de 2.500 ampolas, além de canetas emagrecedoras, hormônios e anabolizantes. Também tinha celular, perfume, cigarro eletrônico e 20 garrafas de vinho. A dupla foi levada para a Polícia Federal e os bens avaliados em 2 milhões e 200 mil. Que coisa, não? E pega, viu? Pega, o pessoal pensa que... Depois vem a dor de cabeça. Depois vem a dor de cabeça. Muito bem, muito bem, muito bem. Temos aqui, né? Homem que pediu para esconder linha chilena, lembra que a gente deu a notícia ontem? E que matou um motociclista? Ele foi preso. Foi preso. Muito bem, muito bem, muito bem. Tá aí, portanto, os nossos destaques, gente, neste nosso bloco. E eu vou destacando aqui também agora e dando um alusão lá pro nosso amigo o Zé Maria. Se não mandar um alô, ele fica bravo. Lá, o homem que lava seco. 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Muito bem, muito bem. Deixa eu ver aqui. A galera que está ligada com a gente aqui. É, sempre agradecendo aí a companhia dos amigos, companhia das amigas. A Rita Parra, bom dia, bom fim de semana para você também. A Lidiane Liranço, Lazinho Silva, o Denis Prati, um abração, trabalhando e ouvindo aqui, muito bem, bom serviço. Elizabeth Guimarães, Edileuza Gonçalves, o Nilton Rossi na audiência, Maria Helena Viana, Luzia Ribeiro, a Pati Viana, um abração, Pati, Madalena Dionísio, Cidinha Fulan, a Lourdes, a Ivete Ximenez, bom dia, Leonardo Antunes, Creuza Polônio, Zé Silva, Carmen Jacobs, Alex Roberto, a Silvia Cifrado, o Abraão Soares, a Gercília, um abração, Cláudio Leandrini, muito obrigado pela preferência. Vamos tomar uma aguinha? A gente volta já já.
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1: Vamos nessa então, gente. 11h51, Cris. Sexta-feira eu e a Cris aqui, como sempre, né? Vamos que vamos, né? Vamos dar um giro pelo Brasil e pelo mundo. E eu vou começar com uma nota esportiva aqui, nesse giro. As dívidas dos clubes da Série A e Série B do Brasileirão de 2025 atingiram 17 bilhões e 300 milhões no ano passado. É. Gente, isso aqui representa 43% do total que três times devem. Os três maiores times que devem no Brasil representam quase a metade do total. Atlético Mineiro deve 2 bilhões 630 milhões. Botafogo do Rio, 2 bilhões 520 milhões. E o Corinthians, 2 bilhões 460 milhões. Que coisa, não? Isso é outro tapa na cara, né? Deve mesmo. Fica pagando uma enormidade para jogador. Deve. Mas estamos no Brasil, não acontece nada. Aqui é Maria vai com as outras. Aliás, sempre foi assim, né? Muito bem. Vamos girando a notícia, gente. Vamos aqui com os destaques. Ditadura queimou corpos de camponeses em fornalhas de usinas na Paraíba, diz o Ministério Público Federal. PIB do Brasil cresce 1,1% no primeiro trimestre do ano, segundo o IBGE. Temos aqui fundo de 15 bilhões usado pelo Banco Master tem dono nas Bahamas. Você vai conferindo os destaques, né? Resorts no Ceará abandonados pela Hard Rock somam mais de 500 ações da justiça. É. Temos a Receita paga hoje 16 bilhões no maior lote de restituição da história. Hoje é o último dia para a declaração. Quase 4 milhões ainda não entregaram. Novidade. Novidade. Temos aqui. Amigo relata últimos momentos antes de homem sumir de moto aquática em São Paulo. Os destaques, as nossas manchetes. Organização Mundial da Saúde confirma a primeira cura de paciente pela cepa do ebola na República Democrática do Congo. Vamos conferindo conosco, nesta sexta-feira, os nossos destaques, né? Temos aqui nova decisão do TJ. Fecha a academia onde mulher nadou antes de morrer em São Paulo. Rompimento de adutora da Sabesp deixa bairros de Guarulhos em São Paulo sem água. Você vai conferindo. Prefeitura atrasa e famílias que tiveram casas demolidas em São Paulo seguem sem moradia. Subtenente da PM morre e outros três policiais ficam feridos em tiroteio no Rio de Janeiro. Empresa ligada a pré-candidato do PL no Rio de Janeiro ganhou 16 milhões em contratos investigados. Novidade também. É. Novidade também. Temos aqui. Nova fase da Operação Contenção mira núcleo financeiro do Comando Vermelho no Rio e prende 20 pessoas. Esposa de Rabicó, líder do Comando Vermelho em São Gonçalo, é presa. Está aí, portanto, as nossas manchetes de agora, pelo Brasil e pelo mundo. Gente, sexta-feira que estava estiva, hein? 19h, pode ventar, pode esfriar, pode esquentar. Esquentar não vai. É. Mas vamos lá, fechadinho, gostoso, aquela comida deliciosa. Curti uma música hoje à noite com o Anderson Lima. E o fim de semana, você já viu, né? Certamente recheado. Amanhã tem às 11, às 19, domingo aquele encontro. Certo? Muito bem, muito bem, muito bem. 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Muito bem, muito bem. Aqui, mais uma vez aqui, agradecendo a companhia dos nossos amigos e amigas, né? Temos aí como passa a hora, já faltando 4 minutos para o meio-dia, hein? 4 minutinhos para o meio-dia. Quem que entrou mais com a gente aqui? O Júnior Bernardino, um abração. E nós vamos tomar uma aguinha, gente. Eu vou ver se consigo nesse intervalo, antes do esporte e o tempo, para falar sobre a televisão, lá com o Fábio. Manter um contato com o Fábio sobre televisão, que está com problema. A gente volta já já.
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1: Vamos nessa então, gente. Olha, a televisão, o pessoal tá ligando aqui, reclamando, os canais abertos, né? Todos fora do ar, menos a Globo. Aconteceu que entrei em contato com o Fábio agora. Roubaram a fiação elétrica da torre de televisão. É mole? Demorou. Roubaram a fiação. Mas, ó, gente, o pessoal da prefeitura já está no local. Segundo o Fábio, até por volta de 2 da tarde ou às 3 da tarde vai retornar à normalidade. Tá certo? Tá dada a informação, então. Gente, vamos com o esporte? Vamos com o esporte, gente. E o assunto é Libertadores da América, né? Libertadores da América e Copa Sul-Americana, porque terminou a fase de grupos. Começar com a Libertadores da América, ontem à noite, a última rodada da fase de grupos. Cerro Porteño 2, Sporting Cristal 0. Palmeiras 4, Júnior Barranquilla 1. Boca Júnior 0, Universidade Católica 1. Cruzeiro 4, Barcelona 0. Ontem também a última rodada, fase de grupos da Sul-Americana. Tigre 2, Aliança 0. América de Cali e Maracá 0-0. Aqui, gente, foi o seguinte: na Taça Libertadores da América, nós temos já as 16 equipes que vão disputar as oitavas de final. O sorteio está acontecendo agora. Está acontecendo nesse momento, marcado para o meio-dia. Os classificados para as oitavas da Libertadores da América jogam de ida e volta, depois da Copa do Mundo. Flamengo, Estudiantes, Coquimbo Unido, Tolima, Independiente Rivadavia, Fluminense, Universidade Católica, Cruzeiro, Corinthians, Platense, Cerro Porteño, Palmeiras, LDU, Mirassol, Rosário Central, Independiente del Valle. Tá certo? Tá acontecendo agora o sorteio. São jogos de ida e volta. Aqui se classificam 2 por grupo, né? O terceiro colocado vai para um playoff, junto com o segundo colocado da Sul-Americana, porque na Sul-Americana, só o primeiro de cada grupo que já tem presença garantida nas oitavas. Quem são os 8 times? Macará, Atlético Mineiro, São Paulo, Deportivo Recoleta, Botafogo, Torque, Olímpia e River Plate. Agora, os que vão aqui na Sul-Americana, para o playoff, junto com os terceiros colocados da Libertadores, o Tigre, o Cienciano, o Higgins, o Santos Futebol Clube, o Caracas, o Grêmio de Porto Alegre, o Vasco da Gama e o Bragantino. É, esses times aqui, mais, repito, são o segundo colocado de cada grupo da Sul-Americana e mais os terceiros colocados de cada grupo da Libertadores da América, que faz um playoff. Tá certo? Também jogos de ida e volta. Tudo depois da Copa do Mundo, viu, gente? Depois da Copa. Aliás, o detalhe é o seguinte: esse playoffs aqui da Sul-Americana, já temos aqui a definição dos confrontos. O Grêmio pega o Bolívar da Bolívia. O Bragantino enfrenta o Sporting Cristal do Peru. O Vasco da Gama enfrenta o Independiente Medellín da Colômbia. O Higgins do Chile pega o Boca Júnior da Argentina. O Tigre da Argentina enfrenta o Nacional do Uruguai. O Caracas da Venezuela enfrenta o Independiente Santa Fé da Colômbia. O Cienciano do Peru enfrenta o Lanús da Argentina. E o Santos Futebol Clube enfrenta a Universidade Central da Venezuela. Tá ok? Muito bem, muito bem, muito bem. Campeonato Brasileiro da Série B, gente. A rodada começa no final de semana, começa hoje com um jogo. Às 9 da noite, Juventude e América Mineiro. Muito bem, muito bem. Tá aí, portanto, os nossos destaques do esporte. Mandar um abração aqui pro Daniel Wilson Faria. Gente, finalzinho aqui do programa. 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E o tempo, segundo o Climatempo, do jeito que foi ontem, está hoje e será amanhã. As temperaturas continuam baixas, né? Friozinho, né? Ainda hoje, amanhã e domingo. Né? E não temos previsão de instabilidade. Vamos embora, Cris. Friozinho, né? Ainda hoje, amanhã e domingo. e não temos previsão de

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7: Cães idosos precisam de proteína necessária limitada, mas a proteína necessária precisa ser facilmente digerida e assimilada no corpo. A dieta, o plano cronograma deve ter suprimento adequado de água normal para eles. Alimentar cães mais velhos com muita proteína necessária pode causar filtração destrutiva no rim.
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4: Muito bem, hoje é sexta-feira, dia 29 de maio de 2026. Vamos com as informações atuais do Giro de Notícias. A Câmara dos Deputados aprovou em dois turnos a PEC que extinge a escala de trabalho 6x1 no Brasil. O texto agora segue para o Senado Federal, onde deve enfrentar novos debates sobre os custos para o setor de serviços. O presidente Lula celebrou a aprovação da PEC como uma conquista histórica e civilizada para os trabalhadores brasileiros. A proposta prevê uma transição curta para a redução da jornada sem redução de salários para a maioria das categorias. O presidente da Câmara, Hugo Mota, rejeitou publicamente os pedidos de empréstimos por hora extra sem encargos na transição. Mota afirmou que o foco agora deve ser o equilíbrio entre a produtividade e a saúde mental dos trabalhadores modernos. Essas foram as informações do Giro de Notícias que voltaremos a qualquer momento.
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4: A Copa do Mundo de 2026 terá vários jogos disputados durante a madrugada no horário de Brasília por causa das diferenças de fuso entre Brasil, Estados Unidos, México e Canadá. Segundo a tabela divulgada pela FIFA, serão 14 partidas da fase de grupos começando às 23 ou depois da meia-noite para os brasileiros. O objetivo da entidade foi distribuir melhor os horários para atender torcedores de diferentes partes do mundo. Entre os confrontos previstos para a madrugada estão partidas em cidades da costa oeste dos Estados Unidos e também no México. A estreia da Copa será no dia 11 de junho de 2026 e o torneio contará pela primeira vez com 48 seleções. Mesmo com os horários mais tarde, a expectativa é de grande audiência no Brasil, principalmente nos jogos das principais seleções e da seleção brasileira.

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7: 1 hora e 12 minutos.
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5: Oba! Numa entrevista recente, Ice Cube confirmou que teremos um novo filme da série Sexta-feira em Apuros. E a expectativa é que Chris Tucker reprise também o seu papel de Smokey. O quarto filme da série começará a ser rodado possivelmente no final desse ano. Lembrando que Ice Cube está escrevendo o roteiro juntamente com Aaron McGruder.
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10: Rodrigo Lasmar, médico da seleção brasileira, confirmou nesta quinta-feira que Neymar sofreu uma lesão muscular de grau 2 na panturrilha. Prazo de recuperação é de 2 a 3 semanas. Segundo a FIFA, o jogador inscrito na lista final poderá ser substituído apenas em casos de lesão ou doença grave até 24 horas antes da estreia da seleção na Copa. E seu substituto precisa estar na pré-lista enviada anteriormente. Lembrando que a seleção brasileira vai estrear no Mundial contra a seleção de Marrocos no sábado 13 de junho.
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4: Muito bem, hoje é sexta-feira, dia 29 de maio de 2026. Vamos com as informações do Giro de Notícias. Tensões globais escalaram após Donald Trump declarar que Vladimir Putin está brincando com fogo em relação aos novos ataques na Ucrânia. A Rússia reagiu imediatamente, alertando para os riscos iminentes de uma terceira guerra mundial caso a escalada continue. A Rússia utilizou um míssil hipersônico Oresting em um ataque massivo contra Kiev nas últimas horas. O uso de armamento avançado é visto como uma demonstração de força contra o apoio ocidental ao governo ucraniano. Nos Estados Unidos, o governo Trump estendeu o cessar-fogo com o Irã, buscando evitar um bloqueio total no Estreito de Hormuz. Investidores globais acompanham as negociações de paz com cautela, o que já impactou os preços do petróleo. Eu sou Léo Nunes e essa foi as informações do Giro de Notícias, que voltaremos a qualquer momento.
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2: 2:08.
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3: 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O ator Ben Schwartz revelou em suas redes sociais que já começaram as gravações de voz de Sonic 4 filme. Lembrando que Idris Elba emprestará sua voz novamente para Knuckles, Keanu Reeves Shadow e Kristen Bell vai interpretar Amy Rose. O elenco humano contará com Jim Carrey, Lee Majdoub, entre outros. O filme deve estrear só em março do ano que vem.
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7: Você sabia que a maioria das pessoas pensa que as temperaturas são muito baixas num espaço sideral? Mas o fato é que lá não existe temperatura alguma. O conceito de temperatura se refere ao conteúdo do calor cinético por átomo de matéria. Assim, a temperatura fria se caracteriza por um movimento muito lento das moléculas. E como no espaço elas se encontram muito distantes umas das outras, a temperatura é considerada desprezível.
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10: Minuto do Esporte! O Al-Nassr divulgou em suas redes sociais que o português Jorge Jesus deixou o comando da equipe no final da temporada 2025-2026. Jesus comandou o time saudita por uma temporada e conquistou o campeonato nacional. Jorge Jesus também levou Al-Nassr para a final da Champions League 2 da Ásia, mas não levou a taça.
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5: Muito bem, hoje é sexta-feira, dia 29 de maio, vamos com as informações atualizadas do Giro de Notícias. No mercado financeiro brasileiro, o Ibovespa recuou e fechou abaixo dos 175 mil pontos sob pressão das ações da Petrobras. O preço do petróleo caiu 5% no mercado internacional devido às esperanças de um acordo entre Estados Unidos e Irã. O dólar subiu perante ao real, impulsionado pela cautela dos investidores em relação ao cenário geopolítico externo. Analistas monitoram a persistência da inflação, refletido nos dados recentes do IPK 15, que preocupam o Banco Central. A Polícia Federal deflagrou uma nova fase de investigação sobre descontos ilegais realizados em folhas de pagamento do INSS. A operação busca desarticular uma rede que teria desviado milhões de reais de aposentados em diversos estados. Eu sou Léo Nunes e esse é o Giro de Notícias, que voltaremos a qualquer momento.
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3: 3 horas e 5 minutos.
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7: Jumanji 4 vai estrear nos cinemas no dia 7 de janeiro de 2027. E o filme acaba de ganhar um logo oficial. O longa vai se chamar Jumanji Mundo Aberto. Já confirmados no elenco, Dwayne Johnson, Kevin Hart, Jack Black e Karen Gillan.
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6: Banhar o seu cão quando necessário é uma parte importante dos cuidados gerais com os animais de estimação. Para cães com pelo saudável e pelagem saudável, o motivo mais comum para tomar banho é remover um odor desagradável ou porque acumularam sujeira no pelo. Os benefícios do banho podem incluir a limpeza da pele e do pelo, o que ajuda a remover pelos soltos, escamas e detritos, e melhora também o brilho do pelo. Para cães com problemas de pele específicos, o banho pode fazer parte do seu plano de tratamento médico, conforme recomendado pelo seu veterinário.
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9: Olá pessoal, Almanac Musical no ar, por aqui Eduardo Maidana, e hoje nós falamos da canção admirável Gado Novo, do cantor e violonista brasileiro Zé Ramalho, que parte de seu segundo álbum solo, Zé Ramalho 2. A canção cita algumas ideias contidas no livro Admirável Mundo Novo. Em 1996, a música fez parte da trilha sonora da novela O Rei do Gado, da Rede Globo, como tema do núcleo do Sem Terra. Com o efeito, Zé escreveu pensando nos trabalhadores da região nordeste do Brasil que buscavam trabalho atravessando a seca. A gente recorda agora.

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1: Zé Ramalho, aqui no Almanac Musical, que volta amanhã. Eu espero que você tenha gostado. Um grande abraço, tchau.
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4: Muito bem, hoje é sexta-feira, dia 29 de maio de 2026. Vamos com as informações atualizadas de hoje do Giro de Notícias. Uma ação criminosa de assessores teriam comprometido decisões de três ministros do Superior Tribunal de Justiça, STJ. O procurador-geral, Paulo Gonetti, afirmou que as investigações avançam para identificar todos os envolvidos no esquema. No esporte, Neymar chegou à Granja Comari com a seleção brasileira para iniciar os treinamentos sobre o comando de Ancelotti. A preparação foca na Copa do Mundo de 2026, que será realizado no Canadá, México e Estados Unidos. O Corinthians sofreu sua primeira derrota na Libertadores diante do Platense, mas mantém a liderança de seu grupo. A torcida expressou preocupação com o desempenho da equipe antes das fases decisivas da competição internacional. Essas foram as informações do Giro de Notícias, que voltaremos a qualquer momento.
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CBF está tratando com cautela a situação física de Neymar após o atacante apresentar um edema de 2 milímetros na panturrilha. O camisa 10 não joga pelo Santos desde o dia 17 de maio, quando deixou o campo contra o Coritiba com dores. Convocado para a Copa do Mundo de 2026 por Carlo Ancelotti, Neymar chegou na quarta-feira, 27 de maio, para passar por novos exames médicos antes de iniciar os treinamentos com a seleção brasileira. Segundo o departamento médico do Santos, a lesão é considerada leve, mas exige controle de carga e tratamento específico. A ideia do clube é entregar o jogador apto ou quase apto para a seleção. A CBF agora aguarda os resultados dos exames para definir os próximos passos do atacante antes da viagem para os Estados Unidos, já que ainda estão previstos mais 3 treinos em solo brasileiro antes da estreia na Copa.

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2: 16 horas, 8 minutos, nós estamos aqui. Graças a Deus, mais uma tarde com vocês, mais um Terra Querida. Começando agora, hoje sexta-feira, dia 29 de maio. 2026, a temperatura marcando 23 graus por Igaraçu do Tietê. Vamos agradecendo a Deus por mais esse dia e nós vamos com vocês até as 6 horas da tarde, até as 18 horas, com muitas músicas. E o nosso telefone também continua aí com você. É o 3644-2001. Estamos aqui atendendo todos os nossos ouvintes com muito carinho. Nosso abraço, nosso boa tarde à nossa querida Igaraçu do Tietê, Barra Bonita e para toda a nossa região.
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2: Oba! Tá tudo prontinho, vamos começar o Terra Querida recordando Tião Carreiro e Pardinho. Vamos lá!

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7: 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O objetivo da CBF é utilizar essa tecnologia a partir da 20ª rodada do Brasileirão, a primeira do retorno.
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16 horas, 25 minutos, é o Terra Querida. Muito obrigado, nossos companheiros que estão aí no trabalho ainda, os pedreiros, carpinteiro, eletricista. Um abraço lá pro Vartinho Mulheiro, um abraço, Vartinho. E a todos vocês que estão com a gente, aonde você estiver aí ligadinho no Terra Querida, nós vamos agradecendo, mandando aí o programa para vocês. E vamos recordar o Lourenço e o Lorival. Vamos lá.

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6: Eduque seu pet. Desde pequeno é preciso treinar seu bichinho de estimação. Se você quer deixar seu pet mais feliz, imponha determinados limites que devem ser reforçados ao longo do tempo para que ele possa respeitar o espaço. Talvez depois você possa recompensá-lo quando executar algo que ensinou. Com um bifinho, um biscoito, assim ele irá entender que aquilo é algo certo e bom. Então comece ensinando comandos desde cedo. O filhote pode começar a ter treinamento a partir dos 2 meses de idade. Se você adotou um animal já adulto, que já não recebe treinamento, procure uma pessoa especializada, mantendo os limites para que ele seja mais tranquilo.
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16h40, é o Terra Querida. E nós vamos com música. Vamos recordar o João Mulato e o Douradinho. Vamos lá.

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16:54, é o Terra Querida. Muito obrigado, Laurindo, aquele abraço. Nosso companheiro Finato aí aguardando o modão. Vamos mandando pra vocês aí. Primeiro quem canta é o Carlos César e o Cristiano. E depois, Lourenço e Lorival. Vamos lá.

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1: Muito bem, hoje é sexta-feira, dia 29 de maio de 2026. Vamos com as informações atualizadas do Giro de Notícias. O Red Bull Bragantino venceu o Carabobo e confirmou sua vaga nos players na Copa Sul-Americana. O time paulista agora aguarda o sorteio para conhecer o seu próximo adversário na busca pelo título continental. O Fluminense garantiu classificação para as oitavas de final da Libertadores após a vitória sobre o comando de Luiz Subeldia. O treinador destacou a entrega tática do grupo em um jogo marcado pela alta intensidade física. Mariah Carey anunciou shows temáticos de Natal no Brasil. Com informações sobre preços de ingressos divulgado hoje, a Rainha do Natal deve passar por São Paulo e Rio de Janeiro em apresentações exclusivas no fim de ano. Essas foram as informações do Giro de Notícias, que voltaremos a qualquer momento.
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17 horas, 13 minutos, é o Terra Querida. Nós vamos com música, vamos recordar aí o César e o Paulinho. Vamos lá.

0: quê?
1: Vai, Bruninho!

Vazio e um violão sertanejo, e a gente cantando música romântica assim, duas vezes você.

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17 horas, 27 minutos, é o Terra Querida. E nós estamos agradecendo, Leonardo, um abraço, um bom final de semana para todos vocês aí. Um abraço também para os nossos companheiros que estão aí com a gente aí no trabalho ainda, né? Os carpinteiros, pedreiros, eletricistas, onde você estiver aí trabalhando, vamos mandando aí aquele abraço para todos vocês. E nós vamos com música, vamos mandando para vocês aí, o primeiro quem canta é o Ramiro Viola e o Pardini, e depois, primeiro é Iride Irineu, depois Ramiro Viola e Pardini, vamos lá.

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4: O Superior Tribunal de Justiça Desportiva, STJD, anunciou que Carrascal, do Flamengo, foi suspenso por 3 jogos, devido à expulsão, a derrota do time para o Palmeiras por 3-0, em jogo válido pelo Campeonato Brasileiro. O meia foi enquadrado no artigo 254, que prevê suspensão de 1 a 6 jogos por conduta violenta dentro de campo. E Paulinho, atacante do Palmeiras, foi absolvido pelo STJ. Ele foi denunciado por provocação à torcida do Flamengo após marcar um gol.
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17h40, é o Terra Querida. E nós vamos com música, vamos recordar aí o Pedro Bento e o Zé da Estrada que canta. Vamos lá.

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17h53, é o Terra Querida. Nós vamos em frente, vamos tentar mais pedido. Aí o Cláudio Barros, um abraço. E tá aí o modão. Vamos recordar o trio Parada Dura. Vamos lá.

nós vamos embora, chegamos ao final de mais um Terra Querida. Vamos deixar vocês aí recordando goiano e paranaense. E nós vamos embora. Bom final de semana, uma boa noite, muito obrigado pela companhia. Segunda-feira mais um encontro com nós. Um abraço, até segunda-feira às 16h, se Deus permitir. Até lá, tchau.

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3: Muito bem, hoje é sexta-feira, dia 29 de maio de 2026. Você bem informado com as informações do Giro de Notícias. Novas regras de saúde mental no trabalho entraram em vigor no Brasil, exigindo adaptações das empresas. As normas visam reduzir burnout e garantir ambiente de trabalho mais saudáveis e produtivos. No Brasil, alcançou o maior índice de desenvolvimento humano, IDH, e de sua história, segundo dados recentes da Agência Brasil. O avanço reflete melhorias em indicadores de educação e renda média da população nos últimos anos. A taxa de homicídios no país registrou o menor nível de série histórica, embora o feminicídio permaneça estável. O Ministério da Justiça destacou a redução da violência, mas reforçou a necessidade de políticas específicas para mulheres. Eu sou o Léo Nunes e essas foram as informações do Giro de Notícias, que voltaremos a qualquer momento.
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A Holanda anunciou a lista dos 26 convocados para a Copa do Mundo de 2026. O principal destaque é Memphis Depay, atacante do Corinthians e maior artilheiro da história da seleção holandesa, com 55 gols. O técnico Ronald Koeman também convocou nomes importantes, como Virgil van Dijk, Frenkie de Jong e Tijani Reijnders. A equipe está no grupo F da Copa, ao lado de Japão, Suécia e Tunísia. A seleção holandesa busca conquistar seu primeiro título mundial. A equipe já foi vice-campeã em 3 oportunidades: 1974, 1978 e 2010. Mesmo enfrentando dúvidas sobre a condição física de alguns atletas, como Memphis e o zagueiro Julian Timber, Koeman decidiu manter a base experiente e apostar também em jovens talentos para o torneio disputado nos Estados Unidos, México e Canadá.

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8: Vai estrear em junho do ano que vem o prequel de Rambo. Lembrando que o herói será interpretado por Noah Centineo. No elenco também estão confirmadíssimos James Franco e David Harbour. John Rambo terá a direção de Jean-Marie Helander. Lembrando que Sylvester Stallone não está envolvido no filme.
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0: 18h11. Olá, meus amigos. Boa noite. Um abraço a todos. Obrigado pela presença mais uma vez. E vamos juntos para mais uma interação, o último da semana. Hoje também é o antepenúltimo dia do mês, que já está acabando. 29 de maio de 2026. Daqui 15 dias, nós teremos o Brasil em campo, enfrentando o Marrocos. Segundo Marcelo Marinello, a gente vê mais cedo. Boa noite, Marcelo.
1: Boa noite, Zé Maria. Tudo bem? Chegamos.
0: Chegamos.
1: 15 bem. Dias falta para a primeira derrota?
0: É, primeiro jogo.
1: Ah, beleza.
0: Primeiro Obrigado. Jogo é dia 13.
1: Dia 13.
0: Nossa, então são 2 dias, amanhã e depois amanhã são mais 2 dias do mês.
1: Ah,
0: soma com 13, vai dar 15.
1: Beleza, então primeiro já é. Faltam 15 dias para a primeira derrota.
0: Você vai apanhar na rua, rapaz.
1: Certeza, pode escrever aí, Zé Maria.
0: Eu não vou estar perto para ajudar.
1: Vai ser uma choradeira só, viu?
0: A correr.
1: Que horas que vai ser esse jogo, Zé Maria?
0: Não
1: parece,
0: sei. Não
1: parece
0: sei.
1: Que é na parte da noite, viu? Nem para isso ajudou, viu?
0: É,
1: nem para isso.
0: Que a diferença é,
1: é
0: 4 horas, mais ou menos, conforme o ponto lá dos Estados Unidos, o fuso.
1: Entre 7 e 9 da noite vai ser, são os jogos. É. Nem para isso prestou.
0: Você deixa pra ir na avenida amanhã cedo.
1: Você tá louco, viu? Ninguém merece.
0: É, fazer o quê, né?
1: É o que temos, né?
0: Escuta, você sabe que agora é época de gripe, de resfriado e outras coisas, né?
1: Sim, sim, tá todo mundo gripado, hein?
0: Se a sua mulher, a dona Lu, que tolera você há muitos anos, coitadinho, vier te dar um beijo e ela tiver com gripe, você aceita ou não?
1: Não.
0: Ou vai de qualquer jeito?
1: Não, não, não. E falava, ela tá gripada faz 15 dias.
0: É?
1: A gente não consegue mais dormir a noite inteira tranquila, Zé Maria. Tosse a noite inteira. Ah,
0: tossir é comigo.
1: Misericórdia, o que, que é isso, viu?
0: Essas mudanças de temperatura judiam da gente.
1: E hoje o Quinzinho também tá, né? Encrencado.
0: É. O Quim?
1: É, também pegou gripe.
0: Ah, mas tá animado, tá tranquilo.
1: Não, mas eu não, Zé Maria. Voltando aí, não dá não, né?
0: Não?
1: Não. Pega na hora.
0: Você tem medo de pegar?
1: Eu tenho.
0: Então eu vou falar uma coisa pra você. Pode beijar à vontade.
1: Ah.
0: Ou... Mas mantenha as mãos sempre longe do doente, do gripado. A via mais comum de transmissão do resfriado não é a boca, e sim as mãos, os olhos e o nariz. Normalmente se pega um resfriado assim ou gripe depois de limpar o nariz com o lenço. Parte da secreção fica na mão, ainda mais com lenço de papel. Aí o doente lhe entrega um objeto qualquer ou lhe aperta a mão. Aí danou. O vírus pode viver mais de uma hora na madeira ou no papel e um tempo ainda maior na pele úmida. Você, entanto, esfrega os olhos com as mãos. Isso é comum, né? Todo mundo faz isso. Ou as leva ao nariz. Pronto. O vírus já tem nova residência.
1: Zé Maria, você sabe... Que depois da pandemia eu continuo adotando os cuidados ali. Não uso a máscara, mas álcool na mão. E a hora que eu pego o dinheiro, eu encanei com o dinheiro, Zé Maria. Pego o dinheiro e saio correndo lavar a mão. Coisa impressionante.
0: Eu fico com ele no bolso o dia inteiro.
1: É, eu não.
0: É aquela merrequinha,
1: né? É, eu peguei medo, viu?
0: Uma cisma pequena que circula bastante.
1: É, não tô. Você
0: tem razão.
1: É.
0: Você envia a mão no bolso, você tira, você pega um troco ou recebe um dinheiro, qualquer coisa, envia no bolso. Eu não tomo muito esse cuidado, não.
1: É, eu ainda continuo. Você vê, o álcool gel tá aqui.
0: É. Você pega a maçaneta aí de tudo quanto é lugar, você não sabe o que tem.
1: É. Fazer o quê? Não, Zé Maria?
0: Pro carro.
1: Medo.

0: Peguei medo, fazer o quê? Bom,
1: medo é bom.
0: Medo do vírus.
1: Medo é bom.
0: Que continua, né, por aí.
1: É boa.
0: É, continua por aí ainda, não claro. Daquele jeito, né, mas ainda continua.
1: Não, não acaba mais, depois que vem não acaba mais.
0: Tá vivendo com a gente, né?
1: Pode esquecer.
0: Zé Maria, seguinte, ontem à noite, ontem a gente tava com um Face meio estranho, hoje o vídeo não abre no meu celular, abre no seu, no computador abre, no outro não abre, tá meio estranho. Mas mesmo assim a gente passou de 1000, né? 1000 respostas ontem.
1: 1100 e... Cadê? 1162 respostas.
0: Beleza.
1: 1871 visualizações. Não, pera aí. Falando besteira, tô vendo outro lugar aqui.
0: Eita.
1: É o vírus.
0: É o vírus, eu falo.
1: É o vírus.
0: Uso álcool em gel, Zé.
1: Então, ontem foi 28. 1.109 participações e 1.366 visualizações. Até agora, nessa semana com 4 dias, nós chegamos a 4.297 participações e 4.709 visualizações. Hoje é o ontem foi o 15º dia, hoje é o 16º. Então até o 15º dia, a gente tem aqui 23.017 participações e 27.060 visualizações. Pela média, a gente pode chegar aqui a 38.750 visualizações, ou melhor, participações e 44.614, se mantido esse ritmo.
0: Beleza, então. É isso aí.
1: Então vamos lá.
0: Vamos lá. Vamos fazer as perguntas, Zé Maria? Pode ser?
1: É, pode. Deixa pode, eu ver quem está chegando aqui inicialmente, Marcelo. É, já tem. Ó, já estou nos 3 minutos aqui. Ó. Não. Mentira. Já correu. Dá mais fácil ver no celular, mas também não marca nesse momento aqui.
0: Tá meio estranho, né?
1: Mas quem chegou bastante aqui foi a Apolônio e a Foliane.
0: A Sandra Foliane. Aí
1: começou.
0: Beleza.
1: As duas.
0: Eu vou fazer as perguntas aqui, porque o pessoal tá reclamando, disse que a gente não faz a pergunta agora também, viu, Zé Maria? Mas você essa agora.
1: Fala demais, tá
0: louco. Sempre sobrando alguma coisa. Nunca a gente, né?
1: Não, você fala demais.
0: Oh, meu Deus. Vou fazer as perguntas aí, depois hoje a gente já vai pro áudio.
1: Você já
0: depois...
1: percebeu que eu encurtei a introdução, né?
0: É, então. Reclamar que a gente não lê notícia. Por que será, Zé Maria, que todo mundo reclama da gente, hein? Não tem jeito, não consegue ser perfeito nunca.
1: Marcelo, falem de mim, não importa o quê.
0: Ah, já reclamaram, disse que o Denis está liberando muita gente para fazer a passagem. Sobrou para ele agora, disse que é ele, Zé Maria.
1: Ele é culpado?
0: Ele é culpado.
1: Vai gostar de trabalhar.
0: Mas não é, gente. O Denis não tem nada a ver com isso. Até aí, tão bravo com o Denis agora, viu? Porque o Denis está fazendo isso com as pessoas. Vamos lá, vai. É, respondendo as perguntas de interação, vocês vão concorrer aos seguintes prêmios. Estão aqui na tela já, gente. Vamos lá, vou colocar aqui. Prêmio geral. Uma chaleira, já chegaram, viu? Tá tudo aqui na cidade já. Tem que tomar um cuidado quando acontece isso. Tá tudo aqui. Uma chaleira. Temos também um ventilador. Uma panela de cozinhar arroz maravilhosa, com cheio. Olha só quanto arroz.
1: Elétrica.
0: Elétrica, viu, gente? Isso aqui é maravilhoso. E uma bela air fryer. Só não vem com essa batata. A batata não vem. Vou pôr individual aqui, ó. Chaleira, ventilador, aqui a panela de cozinhar arroz e air fryer. Esses são os prêmios, gente, certo? Divulgação dos ganhadores dia 12 de junho. É isso aí.
1: Não nessa semana que entra agora, mas a outra.
0: É, porque o que aconteceu, gente? Semana que vem, a semana é mais curta. Então a gente teria que fazer o sorteio eu ia parar na quarta, né, Zé Maria? Porque na quinta, aí já não tem programa, então, né? Então eu ia ter que fazer pararia, até a terça.
1: Pararia no dia 3, que é um dia antes do sorteio.
0: Na verdade, mas aí teria que fazer até a terça para sortear na quarta, né?
1: Isso.
0: Então, aí não teria o porquê, porque não tem programa na quinta. Aí a maioria vai emendar na sexta-feira. Então é isso aí. Então a gente resolveu dar uma semana a mais, porque nessa semana que vem.
1: E nós estamos nessa classificação aí.
0: De emendar?
1: É.
0: Ah. Então, o pessoal tá querendo fazer um teste agora, Zé Maria trabalha. Acho que tá caindo o microfone, viu, Zé? Pode puxar aí que levanta pra cima porque vai cair.
1: Não vai.
0: Vai, tá quase caindo já.
1: Lá, ó, tá encaixado.
0: Viu? Aqui. Tá vendo a diferença. Esse microfone só por Deus. Viu, Zé Maria? Então, a gente vai testar ali a mesma como os vereadores fazem, né? Trabalha um dia, folga seis.
1: Marcelo, precisa fazer a conta aí. O vereador trabalha 8 horas por mês.
0: 8?
1: 8 ou 9, né? Dependendo do mês.
0: Tem dia que tá mais comprida a sessão.
1: Então, se você multiplicar isso aí, dividir por 30 dias, dá um salário fabuloso, viu?
0: Maravilhoso, José Maria.
1: Acho que ganham mais do que eu ver o deputado.
0: Então a gente vai ver. É Barra Bonita, é um salário até maior, né? De Garaçu é menor.
1: Em torno de 6 mil, 5
0: mil, mais ou menos. Não sei se vem aumento por aí também. Bom, vamos lá então. Vou fazer as perguntas, Zé Maria, agora.
1: Não vem porque o aumento é determinado no final do ano. Pelo que me consta, não pediram aumento esse ano, não.
0: Eu não sei se tem alguma coisa.
1: Eu não tô sabendo porque eu não acompanho também.
0: Eu também, eu acompanho bem pouco, viu, Zé Maria?
1: Certas coisas eu prefiro distância.
0: Eu tô acompanhando bem pouco. Respondendo então as perguntas de interação, o sorteio é dia 12, né? 12 de junho. A primeira pergunta tá bem difícil, viu? É sobre aqui, ó. É uma conta, gente.
1: Você não dá uma chance pra mim, você não. Só me mete o cacete.
0: Olha, é o Zé Maria que faz conta difícil, o Denis que tá, não segura ninguém mais, tá?
1: Só se for rezar.
0: Do jeito que vai, aí fica difícil, né? Interessante. Escolha um número qualquer, por exemplo, 5. Multiplique por 2. Some o resultado com 6, divida a soma por 2 e subtrai o número escolhido, no caso 5. Resulta 3 ou 1? Misericórdia, gente. Começa multiplicando, né, Zé Maria?
1: Vamos fazer 2 vezes 5.
0: 2 vezes 5, 10.
1: Mais 6.
0: 16.
1: Divide por 2.
0: Dividido por 2?
1: É.
0: Quanto tinha dado mesmo?
1: 16.
0: 16 dividido a 8.
1: 8.
0: Ah.
1: Menos 5, que foi o número que você escolheu. Quanto dá?
0: 3.
1: Agora vamos mudar o fim aí.
0: Ah.
1: Menos 3, quanto que dá?
0: Menos 3?
1: 8 menos 3.
0: 8 menos 6 dá 5.
1: Tanto faz.
0: Certo.
1: Vamos pegar o 6. 2 vezes 6.
0: 2 vezes 6? 2 vezes 6 dá 12.
1: Mais 6.
0: 18.
1: Divide por 2.
0: 18, 9.
1: 9.
0: Ah.
1: 9 menos o escolhido, 6.
0: 15, 9 menos 6?
1: É.
0: 5.
1: Ah, quer a maquininha?
0: 9 menos 6, 4.
1: Quer a maquininha?
0: Eu ia pegar mesmo, 9 menos 6?
1: Nem vergonha.
0: 9, 3.
1: 3.
0: É.
1: Ou invertendo, 9 menos 3.
0: 9 menos 3?
1: É.
0: 6.
1: 6.
0: É. Tchau, filho.
1: Boas aulas.
0: Boas aulas, viu? 6.
1: Então, tanto faz. Se você tirar o 3, dá o número escolhido, que é o 6. Se você tirar o 6, dá o 3 sempre. Em qualquer conta vai dar 3.
0: Mas é difícil, Zé Maria. Você viu? Eu não consegui fazer a conta de cabeça.
1: Marcelo.
0: É difícil, rapaz, essa conta.
1: Vamos pegar o 2. Duas vezes 2.
0: 2 vezes 2?
1: É.
0: 4.
1: Mais 6. Sempre soma com 6.
0: Mais 6? 10?
1: 10.
0: É. Dividido agora?
1: Dividido por 2.
0: Dividido por 2?
1: É.
0: Dividido por 2?
1: Formou um lápis.
0: 10 dividido por 2?
1: É.
0: Dá 5?
1: 5. Agora.
0: Só foi por pouco, hein?
1: É. 5 menos 3.
0: 5 menos 3? 5 menos 3 dá 2.
1: Que é o número escolhido. Ou então, 5 menos 2.
0: 5 menos 2? 3.
1: É. Sempre 3. Qualquer conta que você faz, com qualquer até número grande.
0: Tá vendo, gente?
1: Sempre vai dar 3.
0: Eu tô fazendo aqui com a calculadora nesse momento.
1: Essa aqui eu já respondi para ficar mais fácil. Quem duvidar, pega um outro número aí e faça.
0: Vamos lá, então, Zé. Essa é a primeira pergunta, Zé Maria. Tava aqui eu tentando com a calculadora o resultado, mas não tava fácil.
1: Sabe por que eu falei 3? Porque a maioria aqui estava desfazendo o 3, então não vai errar nunca.
0: Ah, então tá. Então vou repetir essa pergunta. Ó. Interessante, escolha um número qualquer. Por exemplo, deu um exemplo aqui, Zé Maria. O 5, multiplique por 2, some o resultado com 6, divida a soma por 2 e subtrai o número escolhido, no caso, o 5. Resulta 3 ou 1? Essa é a pergunta número 1. Quem não conseguir, eu fiz aqui com a ajuda da calculadora, gente, no celular. Mas tem uma hora ali que ela me respondeu errado. De tão difícil que é. Mas tudo bem. A segunda pergunta.
1: Sujeitinho pessimista.
0: Qual frase tem lógica? Fulano veio a óbito ou fulano foi a óbito?
1: Essa vai dar encrenca.
0: Ai, meu Deus. Essa pergunta foi o Denis que mandou aqui. Ele que controla a porta do céu agora, Zé Maria. Mas
1: como que você adivinhou? Deduziu.
0: Quem sobe ou quem fica?
1: Ele fala que eu não converso com ele?
0: É, falou que disse que tá doido para levar você, Zé Maria. Só não vê a hora.
1: Passaram na estiva, pagar uma janta.
0: Eu falei para ele, eu preciso na estiva lá comer um parmegiana, né?
1: É.
0: A gente tem que ser amigo dele, porque disse que tem a chave do céu agora.
1: No caso, você tem que pagar, né? Porque você é simpático, né?
0: Oh, meu Deus do céu. Bom, vamos lá. Agora tá chegando o áudio. Antes eu queria saber se vai chover, viu, Zé Maria? É a pergunta. Não, não vai?
1: Não.
0: Tem certeza disso? Se vir em semana?
1: Não, tenho certeza não. O pessoal do Climatempo.
0: Eu lavei meu tênis, rapaz. Então, você veio vim de chinelo hoje, só tem um tênis.
1: Beleza.
0: Olha que você me ferrou, hein? Falou que ia fazer calor, agora não seca o tênis. Só faltava chover, mas tudo bem.
1: Marcelo, só vai voltar a chover segundo o Climatempo aqui? Sabe quando? Deixa ele entrar aqui. Tá esquisito mesmo essa internet, viu?
0: Tá marcando o dia?
1: Tá. Já tô até no fim aqui pra ficar mais fácil. Só chove. Eu tenho aqui até o dia 12. Que vai cair numa sexta-feira. Só chove no dia 11, dia quinta, 2,6 milímetros. E no dia 12, 7,9 milímetros. Provavelmente tem mais uma sequência aqui que não marca aqui. Mas então até o dia 10 pode ficar tranquilinho que não vai chover.
0: Até o dia 10 nada agora?
1: Não. E as temperaturas vão oscilar de 11 a 14 de manhã. Tem dia que dá 11, tem dia que dá 14, tem dia que dá 13. E de 19 a 25 graus à tarde. Hoje, por exemplo, está 23 graus lá no cartódromo. Ontem também estava. Tá. Você pode ver que está firmando agora nessa medida aí, nessa pegada.
0: Beleza, então, Zé Maria. Obrigado pela informação. Eu sempre aguardo esse horário aqui, porque geralmente você acerta.
1: Se por acaso chover, azar seu.
0: Então, mas eu quando você fala que não vai chover, eu vou ficar extremamente agora ligado na nuvem, porque vem chuva.
1: Tudo
0: geralmente
1: é
0: assim, Zé Maria fala que não vai porque vem. Quando vem, porque não vai.
1: Então... Não, eu gosto de dar golpe.
0: Então, essas são as perguntas. Agora tá chegando o pessoal mandando suas mensagens aqui. O áudio, né, Zé Maria? Quando o pessoal manda o áudio, a gente solta, porque se eles mandam o áudio é porque eles querem que solta, né, Zé Maria?
1: Sem dúvida.
0: Então a gente vai soltar quem puxa aqui.
1: E a gente descansa um pouco, né?
0: Zé Maria, você também entrega a gente. Quanto mais áudio, melhor é pra gente, viu, gente? Vamos lá.
2: Oi, boa noite, Marcelo, José Maria, Kaique, Luciana, Eva das Neves, beijos, amiga. Júnior Bernardino, Paulo Sérgio, Newton Rossi, Denis Prato, Leonardo Antunes, Carlos Lazarim, Creuza Poloni, Márcio Uraguti. Desejo a vocês uma noite abençoada. Fiquem com Deus, meus amigos.
0: Tá gripada também, parece a Sandra, Zé Maria.
1: Tá, pelo jeito tá.
0: Ei, meu Deus do céu. Chegando agora aqui o Paulo. Fala, Paulão. Boa noite, meu amigo. Tudo bem por aí?
3: Por que que você está mal-humorado, hein? Larga de ser mal-agouro. É isso aí, Marcelão. Fé. Seleção brasileira é tudo. E vai, tudo Brasil. Ruim. Boa noite, Marcelo. Boa noite, Zé Maria. Boa noite ao Newton, ao Carlos, ao Júnior, à Sandra, à Eva das Neves. Esse pessoal maravilhoso aí, tá bom? Ótima sexta-feira pra vocês. E um maravilhoso final de semana também. Tá bom? Um grande abraço. Falou trabalhando e ouvindo vocês aqui na Arco-Íris. Olha ele, que bacana.
0: Valeu, meu amigo Paulão, viu? Não é. Não sei. Depois agora essa do Neymar, aí eu fiquei mais ainda desanimado. Zé Maria mandou essa informação ontem aí, tá louco. Aí eu acho que já era mesmo.
1: Marcelo, você fica muito tempo só jogado. Você vai com sede ao pote, você acaba quebrando o pote. Aconteceu com ele. Não tinha nada a ver com a panturrilha. Era joelho. Agora, melhorou o joelho e apareceu na panturrilha.
0: Então eu fiquei...
1: Que é a famosa barriga da perna, né?
0: Eu fiquei muito triste com essa informação.
1: Você até chorou à noite.
0: Chorei.
1: Vem aqui pra se confortar, Marcelo. Tá chorando.
0: Eu chorei. Aline, estou aqui. Lembra dessa música, Zé Maria?
1: Lembra, Christophe.
0: Era...
1: Essa música foi um sucesso em 1900 e...
0: Nada. 1960?
1: 68, 69, 70.
0: Nossa, Christophe. Senhora. Christophe, é. Francisco. Depois o Marciano regravou, né?
1: É, mas a gravação do Marciano na letra não tinha nada a ver com a original.
0: É, bem totalmente diferente, né? É isso aí. Você vê, 1968, gente. Tem, eu falo a verdade, tem ela aqui, às vezes eu toco. Ainda.
1: Quando eu estreiei no rádio.
0: Música tá linda. Bombando. Era linda. É linda, né? Para durar todo esse tempo, 70 anos, você tá louco?
1: Não. 70 não. Isso aí eu estaria com 90, pô.
0: Tava estreando. Ele durou 70 anos. Você estreou com quantos, Zé Maria?
1: 15.
0: Com 70 mais 15, 85. Você viu que a nossa cabeça é boa fazer conta da maldade, né, Zé Maria? A conta da maldade é uma beleza.
1: Olha.
0: É, Zé Maria estava estreando. A música tem 70? Começou, tem 85 anos essa
1: 69
0: música.
1: 69 anos.
0: E o Zé Maria, 85 também.
1: 59.
0: Misericórdia. Vamos lá, Zé Maria. Chega da Eva das Neves. Fala, Eva.
4: Boa noite, Zé. Boa noite, Marcelo.
0: Amiga.
4: 3. E veio a óbito. Boa noite, Sandra. Abraço, beijo. Se cuida, amiga. Boa noite, Paulão. Boa noite, Júnior. Boa noite, seu Carlos. Um abraço. Boa noite da Eva das Neves.
0: O Nilton mandou um vídeo aqui que eu não vou publicar, Zé Maria.
1: Demorou, hein?
0: É sem vergonha, Nilton, agora, viu?
1: Agora
0: sem vergonha chegou. Agora tu acha que é sem vergonha. Você
1: chegou à conclusão.
0: Esse
1: agora?
0: Vídeo aí, ele pisou na bola comigo e com você. Não vou publicar. Safado, rapaz.
1: Assim a gente aproveita pra xingar ele.
0: Não dá. Sem condições, amém. Acabou comigo com você. Com short da seleção brasileira, camisa da brasileira. Não. Deixa quieto.
1: Bom, vamos cena lá. Do Corinthians, eu não me ofendo.
0: Não, eu acho que se eu colocar, você vai ficar ofendido também, meu amigo. A Dita das Evas chegou, tá vendo? A Eva chega, as irmãs já vêm atrás.
4: Boa noite, Dita. Zé. Boa noite, Marcelo. Boa noite. Dita das Neves. A primeira resposta é 3 e veio a óbito.
0: É. Beleza. Agora chegando aqui a Joana, na sequência.
5: Boa noite, Zé. Boa noite, Marcelo. Boa noite. Joana das Neves. A primeira resposta é 3 e veio a óbito. Minha língua não ajuda a falar, não, hein?
1: É só botar um tô no fim. Óbito.
0: Óbito, é. Beleza, Joana, já tá aqui salva, viu, minha amiga? Tá aqui. E a Eva que puxa sempre a fila, né? Falou, Marcelo, manda a resposta, né? Mas eu disse que não vai mandar mais.
1: Essas duas que se viram.
0: Uma irmã já ganhou, ela não ganhou, tirou a sorte. E disse que não vai mandar. Oi, Eva, tudo viu? Você gostou? Eu mandei, eu fiz uma feijoada, né? E mandei pra Eva. Você mandou pra Joana e pra Dita?
1: Mentiroso.
0: Gostou da feijoada que eu mandei? Aí eu mandava, falei, a entregar para Dita e para Joana. Depois você vê, viu, Eva, se tava boa, não tava boa. Viu?
1: É Vani Rocha Fogaça. Boa noite, Vani. Mas tem que responder pra você participar do sorteio no dia 12 de junho, viu? Dá uma resposta, se acertar nem errar. Quem manda é participação. A única coisa que tem que fazer... É dar uma resposta. Tá, já esqueci o nome. Tá muito corrido, Marcelo. Ontem tava lento. Hoje já tá melhor. Já estamos com 767. Nessa página aqui. Deixa eu ver na outra. Tá conferindo. 425. Vamos atualizando. Portanto... não quer por quê? Tá contra eu? Não quer, então você fica aí. É isso aí mesmo, 700 e... Agora já foi, já passou. Já subiu um pouco. 785. E por luxo eu apaguei uma das páginas aqui que eu vou voltar a colocar agora. Tá vendo? Uhum.
0: Eu separei um pessoal aqui, Zé Maria.
1: Manda.
0: Não
1: é preguiça, não.
0: A Sandra, no meu aqui, né, no que tá respondendo, a Sandra... Fulano veio a óbito, ela respondeu. O Márcio R. e Alessandra Almeida. O Marcião, tudo jóia? Você conseguiu o filhote? Manda aí pra mim, mandou boa noite. A Clarice Carvalho, foi a óbito. O Lazinho Silva, boa noite, ótimo final de semana para todos. Responde, Lazinho. A professora Janete, que ambas estão corretas, senhor José Maria. É isso aí. A Cleusa Polônio, fulano veio a óbito. O Vicente Ferrari foi a óbito. A Sandra, que a voltou, respondeu 3 na resposta da conta, né, Zé Maria? Essa continha. Olha quem tá mandando boa noite pra gente. Nosso amigo Tadeu Branco. Ô, Tadeu, um abraço. Boa noite, Marcelo. Zé Maria, estamos na patrulha aqui pela Orla, na Orla Turística de Barra Bonita.
1: Opa, Tadeu.
0: Tadeu, isso aí.
1: O Tadeu, acho que é da Segurança Pública.
0: Né? É, o Tadeu, ele mesmo.
1: É meu conhecido, gente Tadeu. Boa.
0: Tadeu falou, rapaz, quando o Zé Maria passa com o carro dele, ele o poito, eu tenho que sair atrás, não...
1: É, tem que
0: a segurança. Ele vai primeiro, né?
1: Fazer escolta.
0: Falei amigo de vocês, ele vai primeiro. Então, pisar pronta, né? Vamos lá, mas gente chegou. Tem áudio, Zé Maria. Tem um áudio aqui, hein? Ih, quer ver?
4: Marcelo, você me põe em cada bucha, Marcelo. Que feijoada, Marcelo.
0: Feijoada.
4: Que feijoada, Marcelo. Deixa eu acabar de me arrumar pra ir pra Kermesse, lá na Santo Antônio. Vamos comer um pastéis. Tchau, tchau. Boa noite.
0: Boa noite,
4: seu Milton Rossi. Um abraço.
1: Só que pastel com feijoada não faz bem pro intestino, hein, Marcelo?
0: Mas tem que dividir com as irmãs, hein, Eva? Pelo amor de Deus, já mandei já outro dia
1: você
0: ali.
1: Mandou, você mandou bastante. Será que ela comeu tudo?
0: Ah, mas é para as irmãs.
5: Já vou cobrar ela dessa feijoadinha, hein?
0: Ah, então tá lá, viu, Joana? Só cobrar. Aqui chegando aqui, Zé Maria, ele, o segundo aqui que tá fazendo umas artes bonitas, rapaz.
6: Boa noite, Marcelo. Boa noite, Zé. Boa noite, Kaique. Boa noite, Newton Ross, Sandra Foliani, Carlos Lazarim, Eva das Neves, Paulão Soares, Maguila, Leonardo Antunes, professora Janete Zola, Nandão, seu Vicente Ferrari, Marisa Calçone e a todos os amigos ouvintes da Cidade FM. Um ótimo final de semana a todos. Abraço, meus amigos. É, Paulão, você deixou mais calmo agora, hein? Sei que tá em boas mãos.
0: Ele mandou aqui a foto do nosso carro. Pegou fogo, gente, então.
1: Ele tá
0: o Zé Maria parou perto da churrasqueira, ainda bem que tem 2 carros. Então, e o Paulão agora tá dando talento aqui, ó. Né? O carro do Interação, Zé Maria. O Paulão tá aqui lixando, hein?
1: Ele que não capricha, não.
0: É.
1: O que ele tá falando aqui? Falando o que ele tá pensando no quadro?
0: Ele tá pensando. Só coisa boa ele tá pensando, Zé Maria.
1: Não dá pra ler aqui.
0: Deixa que o pai resolve esse probleminha.
1: Opa!
0: Ai, meu Deus do céu.
1: No Vasco da Gama, hein?
0: Ah, meu Deus do céu. É isso aí, um abração, viu, Juninho? Juninho, esse é o nosso amigo Juninho. Ai, ai, ai.
1: Marcelo, você sabe o que é óbito?
0: Óbito?
1: É.
0: É quando a gente morre, não é?
1: É. É sentido de morte, né?
0: Sim.
1: Agora, você vai atrás da morte ou ela vem atrás de você? Morte é um
0: troço. Zé Maria, depende, tem gente que vai.
1: É um troço virtual, veja bem, é virtual. Ela não tem uma existência física assim pra você falar. Eu vou até a casa do Marcelo, eu vou até a lanchonete do fulano, vou até a igreja Santo Antônio, que nem vai agora, já comeu bastante
0: feijoada,
1: agora vai estragar tudo com pastel, vai misturar massa com carne, é ruim, no caso vai. Então essas duas aqui são interessantes, porque a gente pensa, que eu sei, quando você pensa em morte, você pensa que é aquela que vem com a foicinha lá, né, com o alfange, e não é bem assim. Será que você foi a óbito ou você veio a óbito?
0: Então.
1: É. Complicado, rapaz.
0: Ah, a Eva me falou um negócio aqui, Zé Maria, agora. Eu mandei pra Lu agora. Viu? A hora que eu chegar, vamos buscar frango. Deu vontade. Zé Maria, só por Deus.
1: Você gosta de frango de quermesse?
0: Pá, frango de... Você sabe que o frango de quermesse eu gosto, Zé Maria.
1: É?
0: Sei lá o que é. Eu tenho.
1: Você gosta da farra.
0: Não, não.
1: Não,
0: eu mandei aqui que eu vou buscar vou chegar aqui, vou lá buscar um frango assado maravilhoso, viu, Zé Maria? Será que a Eva vai comprar um frango pra gente lá? Tocar o coração dela?
1: Vamos dar um galope aqui no pessoal, Marcelo, que já são 18h40. Aqui tem Sandra Foliana, Cida Ferrari, a Fátima Fabrício, José Antônio. Tô vendo que isso aqui eles participaram há um minuto. Então estou no começo da lista. A Cida de novo, a Sandra. A Eva, quem falou conosco agora. Márcia Pereira, Sandra Foliano de novo. Márcia Pereira, Eva Elizabeth das Neves, da Silva, a própria. Júnior Bernardino, Cida Ferrari, Márcia Pereira. Cida de novo, Márcia Pereira. Márcia Pereira. A Cida Ferrari outra vez. Márcia Pereira, Márcia Pereira. O pessoal vem em bloco depois só. Dilene Diede. Não, Dilene Didi. Dilene Didi. A Cida outra vez. Cida. Sandra, Cida. Clarice Carvalho. Modificou a lista aqui agora. Clarice Carvalho. A Cida Ferrari outra vez. Tem mais? Vamos descer mais um pouco para ver onde é que estamos aqui. Ah, meu Deus do céu. Vou comprar um modo para você, viu, Marcelo?
0: Conseguiu aí, Zé Maria?
1: Vou comprar um ratinho para você.
0: Eu fui pegar ali o outro celular que tem a mensagem do nosso amigo Leonardo Antunes. É. Pode ser? Você quer que eu solto já? Pode. Enquanto você procura o mouse?
7: Nossa, boa noite, meus amigos. Boa noite, Zé Maria, boa noite, Marcelo, Kaique. Boa noite à galera da Rádio Cidade e para todos os nossos amigos aí. Um grande abraço. Que o Papai do Céu abençoe vocês sempre. E bom final de semana aí para todos. Com muita tranquilidade, com muita sabedoria. Um abraço para todos.
0: Você também. Valeu, meu amigo. Um abraço.
7: Ô, Marcelo, você está querendo fazer a 4x3, é?
0: Fazer o quê?
1: Eu gostei da ideia. Marcelo, sabe o que está acontecendo já? É uma garrafa, por exemplo, de 2 litros de Coca-Cola, essas duas já estão com menos volume e mesmo preço. Então, o que os caras fazem? Eles driblam de um jeito que eles bem entendem. Só que a população é mais tonta, né? Bom,
0: tem uma verdade, boa parte é. Viu? Mas tem que tomar Coca-Cola, Zé Maria.
1: Você vai pesar
0: Tem gente que toma 2,5 litros por dia de Coca-Cola. Também, isso aí acaba...
1: Eu conheço um
0: que toma. Eu também conheço. Isso aí, olha, dá um problema com diabetes, osso. Olha...
1: Não serve pra nada, só pra estragar.
0: Mas o certo é diminuir, virar então, um negocinho pequeno. Então, você comprar
1: um pacote de bolacha, ele é 800 gramas, por exemplo. Já vem com 600. Então, tá piano. Agora, com essa história aí... Você vai ter que botar mais empregado no supermercado, por exemplo.
0: E aí, a Zé vai estar preocupado.
1: Vai repassar para quem? Não tô preocupado. Eu não tenho esse problema por enquanto. Dá para comer bem.
0: Eu já falei, o certo segunda-feira era fechar. Não abre nada. Nada. Tira do ar, rádio. Acaba com isso, Zé Maria. Funileiro. Não, funileiro. Para com isso. Chega na terça. Lógico, o pessoal fica perdendo muito tempo com isso aí, Zé Maria. Para na segunda-feira, volta na terça. De terça a sábado, só tá bom. Sabe o que
1: acontece? Depois da terça vira uma segunda antiga. Vamos mudar para quarta.
0: Então, aí vai até ficar fora do ar, definitivo.
1: Marcelo, vamos tomar água, 18h44.
0: Oh, meu Deus.
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14: Visitas ao veterinário. Pelo menos a cada 6 meses, leve seu cãozinho ao veterinário, mesmo que ele esteja exibindo boa saúde. É importante fazer alguns exames periódicos, como acontece com os seres humanos. Afinal, cada fase da vida dele vai exigir algumas vacinas ou medicamentos preventivos.
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0: Só 18 horas e 50 minutos. Mas a senhora fez uma continha aqui por baixo, hein? Eu não sei direto, não sei quanto estão ganhando esse pessoal aí. Mas se eles ganharem 8 mil reais, dá R$1.000 por hora. Eles trabalham 2 horas. Não é? 2 horas de trabalho?
1: É, por aí, média isso.
0: Aí você pega aqui 25 dias a 8 horas, dá R$200.000 o salário. Aí você tira 30% no imposto de renda. Sobra para 140 mil. Quem é que tem esse salário aqui? Explica para mim aí. Por mês, hein?
1: Por mês.
0: Quanto ganha um deputado?
1: De Maria, preciso...
0: 32, 40 mil. É. Por aí. A diferença é muito grande. Então, é uma conta mal feita, viu? É uma estimativa, não tem nada de conta correta. Que não tem que falar assim, fazendo besteira lá. Nossa. O professor não está a fazer conta.
1: Bom. Zé Maria parece que tá meio revoltado, né, gente?
0: É.
1: Vou levar um frango para ele lá. Sabe, já vou deixar ele feliz também, Zé Maria.
0: Nem franga.
1: Levou um frangão aí, assado, você vai ver só.
0: 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Falecimento. Aos 83 anos, o senhor João Carlos de Almeida. Sepultamento foi hoje, às 16 horas, no cemitério São Joaquim, aqui no centro da Igaraçu. Condolências à família e muita luz para o senhor João Carlos na sua chegada no plano espiritual. Comunicado importante do SAI da Igaraçu do Tietê. Dedetização do cemitério municipal. Qual deles? São Joaquim. O SAIET Igaraçu informa a população que será realizada a dedetização por nebulização e pulverização nas dependências do cemitério do centro São Joaquim. Neste sábado, amanhã, dia 30, no período da manhã. Durante a execução dos serviços, o cemitério permanecerá temporariamente fechado ao público, visando a segurança de todos e a eficácia no procedimento. Ô Marcelo, eu vou trazer um novo para você, viu?
1: Mas o que está acontecendo aí, Zé Maria?
0: Não está andando, está com dificuldade. A ação tem como objetivo o controle de insetos e demais pragas, contribuindo para a higiene, conservação e bem-estar da população. Convite especial. A paróquia de São Joaquim e São Benedito da Igaraçu do Tietê convida toda a comunidade para participar da celebração de Corpus Christi, um momento de fé, adoração e profunda devoção à presença real de Jesus na Eucaristia. Isso é no dia 4, quinta-feira que vem. Santa Missa às 16 horas. Leve a família e participe conosco desse dia tão especial para a nossa igreja. Que possamos juntos celebrar, agradecer e testemunhar a nossa fé em Cristo Eucarístico. Jesus Cristo, fonte de amor e vida, nós vos adoramos. 18h53. 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Alerta sobre HPV. Os cânceres causados pelo vírus HPV provocam cerca de 2,7 mil mortes e 29 mil internações por ano no Brasil, segundo um estudo publicado pela Revista Científica Internacional. O câncer de colo do útero concentra a maior parte das vítimas, mas o HPV também pode causar outros tipos de câncer, como pênis, ânus, laringe e boca. O que mais preocupa os especialistas é o aumento dos casos entre as pessoas mais jovens. Diferente de outros cânceres e tumores, o câncer de colo do útero já registra muitas internações em mulheres a partir dos 30 anos e hoje é um dos que mais mata mulheres em idade reprodutiva no país. A prevenção salva vidas. Grande parte dessas mortes poderia ser evitada com exames preventivos periódicos, vacinação contra o HPV. No Brasil, a vacina oferecida gratuitamente pelo SUS para crianças e adolescentes de 9 a 14 anos. Informação e prevenção fazem a diferença. É de graça, viu, pessoal? A vacina é de graça, então não vai ter preguiça que pode aparecer uma coisa um dia, você vai reclamar depois. Ih, ninguém me avisou.
1: Vai tomar, né, Zé Maria?
0: Tem que tomar.
1: Tem que tomar.
0: Eu já estou na idade que não vou tomar mais nada, Marcelo. Só cerveja com as cachaçinhas para temperar.
1: Zé Maria, a idade sua é a idade que o pessoal já, entendeu? Passou a probabilidade.
0: Tá de sobra aqui, né?
1: Já tá, é isso que você quer já dizer. Tá fazendo. Já tá atrapalhando o INSS, viu, Zé Maria?
0: É, tá dando prejuízo. Não
1: tá dando prejuízo.
0: Mas o que eu paguei, hein? Não conta nada?
1: É.
0: E última informação.
1: Mas já olha diferente.
0: É. Esse velho só vem encher o saco e tomar o lugar dos novos.
1: Não, mas não. Tá dando prejuízo, lascado isso daí.
0: Última, Marcelo. Divulgadas as regras para a seleção de certificadores que vão trabalhar nas provas de 2026. São profissionais que vão atuar como representantes e fiscais externos do Instituto Nacional de Estudos e Pesquisas Educacionais Anísio Teixeira. Os selecionados vão trabalhar na logística, na aplicação do Exame Nacional do Ensino Médio, o Enem, e da prova de docente e do Exame Nacional de Avaliação da Formação Médica. A remuneração é de R$ 510 por dia de prova, mas pode chegar a R$ 864 se houver necessidade de se deslocar por mais de 150 quilômetros. Podem se inscrever servidores públicos do Poder Executivo Federal em exercício e professores das redes públicas estaduais e municipais concursados e que estejam na função este ano. É preciso também ter ensino médio completo, smartphone ou tablet com internet móvel própria e não estar inscrito como participante no exame, entre outras exigências. As inscrições podem ser feitas de 8 a 28 de junho, mês entrante aí, pelo site certificadores.inep.gov.br. A divulgação dos candidatos confirmados no processo está prevista para 6 de julho. É, a dona Juliana, quando sempre, quando ela está disposta, ela se inscreve. E tá bom o preço aqui. R$ 864 por dia. Por dia, não, por um dia só, né? Ou R$ 510 no dia também, se você mora na cidade. Já quebra o galho. 18h57, só para você que não ouviu ouvir, nós tivemos ontem 1109 participações e 1.366 visualizações no Facebook. Até agora, nós temos 23.017 participações do primeiro dia até hoje, que é o 15º dia, e 27.060 visualizações no Facebook. Resposta, Marcelo.
1: Beleza. Primeira pergunta de hoje está bem difícil, gente. Eu entendo o porquê desse desânimo do pessoal. Mandaram aqui para mim. Nossa, que conta difícil, Marcelo do céu. O que, que é isso? Fiz pela IA.
0: Deixa de ser mentiroso.
1: Interessante. Mano. Escolha um número qualquer. Por exemplo, 5. Multiplique por 2.
0: 10.
1: Hã?
0: 10.
1: Ah, sim. Some o resultado com 6.
0: 16.
1: Divida a soma por 2.
0: 8.
1: Subtrai o número escolhido. No caso, 5.
0: 3.
1: É 3 ou 1? É 3.
0: 3.
1: A resposta aqui, então, é 3.
0: Ou você, sabendo que essa conta é isso aí mesmo, para todo e qualquer número, você pode tirar o 3 que vai dar o número que você escolheu.
1: Beleza. Essa é a primeira pergunta. A segunda pergunta. Qual frase tem lógica? Fulano veio a óbito ou fulano foi a óbito, Zé Maria? Qual tá certo aí, ó? Qual tem a lógica?
0: É, você vai morrer? 0 segundo. O aborto vem te buscar.
1: A morte vem buscar.
0: Bom, na verdade é o Denis.
1: É o Denis que vem, né? O cavaleiro das trevas, Zé Maria. Você é louco.
0: Marcela, as duas são boas.
1: Sim.
0: Mas a português mais correta no português, bom português, é a que foi. Fulano foi a óbito.
1: Foi a óbito.
0: Quando você vai para algum lugar. A morte te leva para outro plano. Agora, você veio a óbito, então a morte veio de lá para cá? Não existe isso.
1: Então, você morre. Foi a óbito. E assim a gente vai a óbito com o programa. Morreu o programa hoje e a gente volta segunda-feira.
0: Mas faz um saravazinho aí, pega pelo nosso computador aqui, ou seu.
1: Continue respondendo, é isso aí.
0: Continue. RC.
1: Notícias de Igaraçu do Tietê.
0: Tchau,
1: Zé.
0: Até segunda.
1: Tchau, gente.
0: Vamos até fazer uma visitinha pro Lupercio, que ele tá saudoso.
1: É, ele falou. Falou que você não vai mais lá, tá triste, mas a gente vai hoje.
0: Vamos lá.
1: Um abraço, gente.
2: 19 horas. Está no ar a Voz do Brasil. As notícias do governo federal que movimentaram o país no dia de hoje.
3: Olá, boa noite.
2: Boa noite para você que nos acompanha em todo o país.
3: Sexta-feira, 29 de maio de 2026.
2: Vamos ao destaque do dia, avanço da economia.
3: Brasil registra crescimento de 1,1% nos primeiros três meses do ano.
2: Produto Interno Bruto foi impulsionado pela agricultura e consumo das famílias. Luana Karen.
4: Em valores correntes, ou seja, sem descontar a inflação, o PIB somou 3,3 trilhões de reais.
3: Recursos para a saúde. Mais 225 milhões de reais serão investidos em equipamentos para cirurgias gerais e oftalmológicas. Graziela Mendonça.
4: São equipamentos para operações como vasectomia, laqueadura e catarata. A expectativa é reduzir o tempo de espera para as cirurgias no Sistema Único de Saúde.
2: Petrobras anuncia 72 bilhões de reais em Sergipe para a fábrica de fertilizantes e exploração de óleo e gás em águas profundas.
3: Durante o evento, o presidente Lula pede respeito à soberania brasileira, após Estados Unidos classificarem PCC e Comando Vermelho como grupos terroristas.
5: Não aceitamos ser tratado como um moleque. Nós não sabemos ser tratado como se fosse uma republiqueta. Não brinque com a soberania desse país, não brinque com a nossa democracia, não duvidem das coisas que nós fazemos aqui nesse país.
2: Move Brasil, já está disponível financiamento para a compra de novos caminhões e ônibus mais seguros e sustentáveis.
3: Hoje, na apresentação da Voz do Brasil, Mariana Jungmann e Luciano Seixas.
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3: O consumo das famílias e a agricultura ajudaram no crescimento do país no primeiro trimestre deste ano.
2: O IBGE divulgou hoje que o PIB, Produto Interno Bruto, aumentou 1,1% no período, com resultado positivo em três setores: agropecuária, indústria e serviços.
3: Lembrando que o PIB é o resultado de tudo que é produzido no país.
4: Na chácara de 3 hectares, em Tangará da Serra, no Mato Grosso, José Francisco de Souza planta de tudo. E de tudo, a terra dá. Tomate, brócolis, cebola, repolho, cebolinha, alface, couve, milho. A produção é vendida nas feiras, mercados e enviada a escolas públicas da região. Em 2025, José conseguiu financiamento do Programa Nacional de Fortalecimento da Agricultura Familiar, o PRONAF, para a construção de 3 estufas na propriedade.
6: No ano de 2025, a gente conseguiu o financiamento do PRONAF. A gente precisava aumentar a produção e conseguimos financiamento para construir 3 estufas na propriedade, onde melhorou bastante e aumentamos bastante a nossa produção.
4: Puxado pelo campo e pelo consumo das famílias, o Produto Interno Bruto do país cresceu 1,1% no primeiro trimestre de 2026, comparado ao último trimestre de 2025. O PIB é considerado o termômetro oficial da economia. Ele mede o valor de tudo o que é produzido no país durante um determinado período de tempo. E esse tudo inclui desde o pãozinho da padaria, passando por carros e máquinas, até o corte de cabelo e a consulta no médico. São os bens e serviços. Para o economista e professor da ESPM, Jorge Ferreira dos Santos, o crescimento do PIB mostra a resiliência da economia brasileira.
7: Nós sabemos, do que está acontecendo no ambiente global. Você tem um ambiente de alta do petróleo, você tem uma pressão geopolítica muito grande. Apesar disso, a economia brasileira acabou performando um pouco melhor do que o esperado, puxado por esses dois grandes vetores, consumo das famílias e a produção do agro.
4: Os dados de crescimento do PIB no primeiro trimestre deste ano são ainda maiores quando comparados ao mesmo período do ano passado, uma alta de 1,8%. Em valores correntes, ou seja, sem descontar a inflação, o PIB somou 3,3 trilhões de reais, Reportagem Luana Karen.
2: Em suas redes sociais, o ministro da Fazenda, Dario Durigan, afirmou que o resultado de hoje sustenta a projeção de crescimento de 2,3% para o ano. E se confirmado, 2026 será o quarto ano consecutivo com crescimento do PIB superior a 2%.
3: Segundo o ministro, será o melhor ciclo da economia brasileira em 10 anos.
2: Hoje o presidente Lula cumpriu uma série de compromissos em Sergipe.
3: Na área da saúde foram anunciados mais de 200 milhões de reais para agilizar as cirurgias no país.
2: E entregues veículos que vão garantir atendimento a quem mora longe dos centros de atendimento.
4: Os investimentos anunciados para a saúde chegam a 225 milhões de reais. Com o recurso, serão adquiridos 150 combos de equipamentos para cirurgias gerais e oftalmológicas, permitindo a abertura de 100 novas salas cirúrgicas em todo o país. São equipamentos para operações como vasectomia, laqueadura e catarata. A expectativa é reduzir o tempo de espera para as cirurgias no Sistema Único de Saúde. Além desses equipamentos, o presidente Lula destacou outros esforços do governo para ampliar o atendimento especializado pelo país.
5: Temos 150 carretas andando por esse país para fazer todo tipo de exame que só rico fazia. Exame de qualquer tipo de câncer, o câncer de próstata, câncer de colo, sabe? Ao mesmo tempo, companheiros, nós temos 800 ambulâncias com gabinete odontológico para tratar dos dentes da pessoa nesse país.
4: Os investimentos foram anunciados durante visita do presidente Lula a Sergipe nesta sexta-feira. Primeiro, ele conferiu as instalações do Hospital do Amor de Lagarto, referência no combate ao câncer, que atende 150 municípios da região. O hospital recebeu 137 milhões de reais do Ministério da Saúde na sua implantação. E para ampliar ainda mais o atendimento em Lagarto, foi autorizada a construção de uma nova policlínica no município, com 30 milhões de reais do novo PAC. O ministro da Saúde, Alexandre Padilha, destacou a importância da nova unidade.
8: É o equipamento que vai fazer o tratamento de mais de 30 médicos especialidades, que vai ter tomografia, que vai ter ressonância, que vai ter ultrassom, com a vantagem que não vai ficar dentro do hospital. E às vezes dentro do hospital, quando precisa fazer uma situação de urgência, a pessoa que estava esperando é desmarcado o exame, na policlínica fica preservado, e vai fazer o exame na maior velocidade possível.
4: Já na visita ao Hospital do Câncer de Sergipe, em Aracaju, o presidente Lula anunciou a entrega de um novo tomógrafo, que vai agilizar o diagnóstico e tratamento de pacientes oncológicos do estado. Também foram entregues 406 veículos do programa Agora Tem Especialistas, Caminhos da Saúde, para transporte de pacientes que precisam de atendimento fora dos seus municípios. Além de Sergipe, os estados de Pernambuco, Paraíba, Alagoas, Paraná e São Paulo vão receber os micro-ônibus e vans da iniciativa do governo do Brasil. Serão 3.300 veículos. É um investimento de mais de 1 bilhão e 400 milhões de reais. O governo federal entregou ainda unidades odontológicas móveis para municípios de Sergipe e de outros 5 estados. Reportagem Graziela Mendonça.
3: A Petrobras anunciou hoje mais de 72 bilhões de reais em investimentos no estado de Sergipe.
2: O valor será aplicado na retomada de fábrica de fertilizantes e também para exploração e produção de óleo e gás em águas profundas.
3: Hoje pela manhã, o presidente Lula visitou a fábrica, que terá capacidade para produzir 7% da demanda nacional.
9: Líder mundial na produção de alimentos, o Brasil ainda depende da importação de fertilizantes para garantir a produtividade no campo. Hoje, cerca de 80% dos insumos usados na agricultura vem do exterior. A ureia, principal fertilizante nitrogenado utilizado em culturas como milho, café, arroz e cana-de-açúcar, é um dos produtos mais importados pelo país. Para reduzir essa dependência, o governo do Brasil e a Petrobras anunciaram investimentos bilionários para ampliar as operações da fábrica de fertilizantes nitrogenados, a Fafem, em Laranjeiras, em Sergipe. Segundo a presidente da Petrobras, Magda Chambriá, Com os investimentos, a fábrica vai ampliar a produção de ureia e atender 7% da demanda nacional de fertilizantes.
10: Essa Fafem daqui vai produzir 7% da demanda de fertilizantes nitrogenados do Brasil. Mas nós fizemos a mesma coisa na Bahia. Nós estamos completando a obra da UFN3, fábrica de fertilizantes, no Mato Grosso do Sul. Fizemos a mesma coisa no Paraná. Com esses empreendimentos, nós vamos ser capazes de entregar para o Brasil cerca de 35% da demanda de fertilizantes nitrogenados.
9: A unidade voltou a operar após um período de paralisação e já retomou a produção de amônia e ureia. A reativação da fábrica é considerada estratégica para fortalecer a indústria nacional e garantir mais segurança ao agronegócio brasileiro. Além da retomada da Fafem, os investimentos incluem o projeto Sergipe Águas Profundas, voltado à exploração de petróleo e gás no litoral sergipano. Com as novas plataformas, a Petrobras deve dobrar a produção de gás natural. Somados, os projetos da Petrobras terão investimentos de R$ 72,5 bilhões e devem gerar gás natural. Somados, os projetos da Petrobras terão investimentos de 72 bilhões

0: Tem capacidade para produzir diariamente até 240 mil barris de óleo e processar 22 milhões de metros cúbicos de gás natural. De Aracaju, Sergipe, Pablo Mundim.
1: Após os Estados Unidos anunciarem que vão classificar o PCC e o Comando Vermelho como grupos terroristas, o governo brasileiro emitiu nota afirmando que o país rejeita qualquer forma de interferência externa em seus assuntos
2: E
1: internos.
2: que o Brasil tem travado um combate permanente contra essas organizações criminosas.
1: Hoje, lá em Sergipe, o presidente Lula pediu respeito à soberania brasileira.
2: O vice-presidente Geraldo Alckmin também se manifestou, lembrando as ações já adotadas para enfrentar o crime organizado.
3: O governo do Brasil divulgou hoje uma nota reafirmando a soberania nacional e o combate permanente a organizações criminosas no país. A manifestação ocorreu depois da decisão dos Estados Unidos de classificar o PCC, primeiro comando da capital, e o Comando Vermelho como grupos terroristas. A nota diz ainda que enfrentar essas organizações criminosas com firmeza é e continuará sendo prioridade do Estado brasileiro. Para o governo do Brasil, o terror causado por essas organizações que buscam obter lucro através do crime, especialmente pelo tráfico de drogas e armas, não pode ser confundido com o tipo de ação por motivos ideológicos, políticos e religiosos do terrorismo internacional. Durante um evento em Sergipe, o presidente Lula cobrou respeito ao Brasil e afirmou que combater o crime organizado passa também pela aprovação da PEC da segurança pública.
4: Não aceitamos ser tratado como um moleque. Nós não aceitamos ser tratado como se fosse uma republiqueta. Eu trato um país pequeno com o mesmo respeito que eu trato a China, com o mesmo respeito que eu trato a Rússia, com o mesmo respeito que eu trato os Estados Unidos. Não brinque com a soberania desse país, não brinque com a nossa democracia. Se quiserem combater o crime organizado, não precisa pedir ajuda para ninguém. Aprove a PEC da segurança pública que está no Senado. Aprove a PEC que no mês seguinte terá o Ministério da Segurança Pública nesse país.
3: O vice-presidente da República e ministro do Desenvolvimento, Indústria, Comércio e Serviços, Geraldo Alckmin, também se manifestou sobre o assunto e afirmou que o Brasil combate o crime organizado de todas as formas.
5: O combate ao crime organizado, ele é feito por terra, mar e ar. O Congresso acabou de aprovar a lei antifacção, novos crimes foram listados, aumento das penas para o crime organizado e dificuldade da progressão penitenciária, da progressão de pena. Então, todo o empenho no combate ao crime organizado.
3: Uma reunião na Casa Civil nesta tarde com integrantes do Ministério da Fazenda e das Relações Exteriores discutiu os impactos dessa decisão norte-americana sobre o Brasil, principalmente nos campos jurídico, diplomático e financeiro. Em abril, durante sua viagem a Washington, o presidente Lula apresentou ao Departamento de Estado dos Estados Unidos uma proposta focada na inteligência e na cooperação internacional, que inclui ampliação dos controles sobre a lavagem de dinheiro praticada no exterior e sobre o tráfico de armas enviadas ao Brasil. Reportagem Graziele Bezerra.
1: Começou hoje o prazo para interessados em comprar caminhões, ônibus, micro-ônibus e implementos rodoviários pelo programa Move Brasil, para eles pedirem o financiamento.
2: O programa tem como objetivo estimular a substituição de veículos antigos por modelos mais modernos, eficientes e seguros.
1: E contribuir para a redução do consumo de combustíveis, emissão de poluentes, além de elevar a produtividade do transporte de cargas e a qualidade do transporte de passageiros.
2: Dezenas de instituições financeiras estão credenciadas pelo BNDES para fazer o financiamento com condições especiais, a depender do perfil do comprador.
6: O BNDES, Banco Nacional de Desenvolvimento Econômico e Social, abriu o protocolo para receber os pedidos de financiamento do BNDES Mais Mobilidade. A linha de crédito de até 21 bilhões de reais faz parte do Move Brasil, programa coordenado pelo Ministério do Desenvolvimento, Indústria, Comércio e Serviços, para apoiar a renovação da frota de caminhões e ônibus no país. Podem pedir o financiamento caminhoneiros autônomos, pessoas físicas associadas a cooperativas, empresários individuais e empresas do setor de transporte rodoviário ou

0: urbano, de cargas e passageiros. As condições de financiamento variam de acordo com o perfil do interessado. Para o caminhoneiro autônomo, o prazo de pagamento pode chegar a 120 meses, com até 12 meses de carência. Para a empresa do setor de transporte rodoviário ou urbano de cargas, o prazo pode ser de até 60 meses, com até 6 meses de carência. Para a empresa do setor de transporte rodoviário ou urbano de passageiros, o prazo pode chegar a 120 meses, com até 6 meses de carência. Os juros ficam perto de 13% ao ano. Quem estiver interessado em dar entrada num pedido de financiamento para a compra de caminhões ou ônibus, deve procurar uma das instituições financeiras credenciadas pelo BNDES. Como explica o chefe de departamento da área de operações e canais digitais do banco, Rodrigo Alac.
1: Isso significa que dezenas de bancos, diferentes tipos, estão aptas a conceder crédito com essa linha do BNDES. Dessa forma, a sugestão que fica para quem estiver interessado, seja o frotista ou transportador autônomo cooperado, é que ele busque a instituição financeira que ele já tenha relacionamento. Isso vai agilizar na concessão de crédito, porque essa instituição já conhece o cadastro, já tem o perfil de crédito desse interessado e pode agilizar a concessão.
0: Segundo o superintendente da área de desenvolvimento produtivo e inovação do BNDES, João Pieroni, o apoio à compra de caminhões e ônibus vai trazer vários benefícios para a economia do país.
2: A nova versão do Move Brasil é fundamental para a renovação de caminhões e ônibus no país, rumo a novos veículos cada vez mais sustentáveis e eficientes. Isso gera, ao mesmo tempo, uma grande demanda para a indústria, que passa a investir cada vez mais em ampliação de capacidade produtiva, no desenvolvimento de novos produtos, agregando cada vez mais valor no país. Isso gera renda, emprego de qualidade e fortalece a indústria brasileira.
0: As instituições financeiras que receberem os pedidos de crédito têm até o dia 28 de agosto para dar entrada no sistema do BNDES. Reportagem André de Barros Lima.
3: Mais de 110 mil atendimentos médicos e odontológicos foram realizados em comunidades ribeirinhas e isoladas da Amazônia Ocidental.
4: É a Operação Acre, realizada pela Marinha no Vale do Juruá durante 4 meses, alcançando moradores do Acre e do Amazonas.
5: Ao todo, 8.810 pessoas receberam atendimento durante a operação, que percorreu regiões de difícil acesso, onde muitas vezes o transporte fluvial é a única forma de ligação com centros urbanos e serviços públicos essenciais. Além das consultas médicas, odontológicas e exames laboratoriais, a missão distribuiu 453 mil medicamentos para garantir continuidade de tratamentos em comunidades afastadas. Também foram aplicadas vacinas e realizados atendimentos preventivos voltados à saúde da população local. Comandante do navio, capitão de corveta Marcelo Camerino da Silva de Souza, traz mais detalhes.
6: Essa comissão mostrou mais uma vez que a presença da Marinha na Amazônia vai muito além da navegação. Em muitos lugares, o navio representa o único acesso à saúde, ao atendimento médico e à esperança para milhares de famílias ribeirinhas. Cada atendimento, cada medicamento entregue, cada mamografia realizada, carregam dignidade, cuidado e presença do Estado onde muitas vezes ninguém mais consegue chegar.
5: Um dos destaques da operação foi a realização de 1.022 mamografias em parceria com a ONG Américas Amigas. A iniciativa buscou ampliar o acesso ao diagnóstico precoce do câncer de mama para mulheres que vivem em áreas remotas da Amazônia, onde exames especializados nem sempre estão disponíveis. O comandante do navio também falou sobre a importância da missão ser realizada todos os anos.
6: Manter essa missão todos os anos é fundamental porque o povo amazônico precisa saber que não está esquecido. E para nós, militares, fica a certeza de que poucas missões têm impacto humano tão grande quanto essa Operação Acre.
5: A Operação Acre integra as ações permanentes de assistência hospitalar da Marinha na região amazônica e tem como objetivo ampliar o acesso à saúde básica e especializada para populações ribeirinhas e indígenas em localidades isoladas do país. Reportagem Gabriel Pinheiro.
3: O INSS publicou hoje portaria que regulamenta a pensão que será paga às crianças e adolescentes, filhos de mulheres vítimas de feminicídio.
4: O direito à pensão é previsto por lei e a regulamentação vai permitir o início do pagamento de um salário mínimo por mês.
3: Tem direito à pensão os menores de 18 anos, cuja renda familiar por pessoa, ou seja, o valor da renda dividido entre os membros da família, seja igual ou inferior a 1/4 do salário mínimo.
4: Além dos filhos biológicos, poderão receber o benefício entidades aliados e menores de idade que estiverem sob guarda da vítima. Eles devem comprovar que eram dependentes econômicos dela.
3: Para a presidente do INSS, Ana Cristina Silveira, a pensão especial é uma forma de garantir os direitos dessas crianças e jovens até o início da vida adulta.
7: Quando a mulher é vítima desse crime, filhos ficam órfãos, famílias inteiras são destruídas e precisam reconstruir suas vidas depois da violência. Nenhuma política pública é capaz de reparar essa perda, mas o Estado tem o dever de proteger quem ficou e garantir condições mínimas de cuidado, dignidade e amparo.
4: Para solicitar a pensão, é necessário que o representante legal do menor apresente os documentos como RG e CPF, a inscrição no CAD único, além de um documento que comprove o crime de feminicídio, como inquérito policial ou denúncia do Ministério Público.
3: As famílias podem tirar dúvidas e receber apoio no processo nas unidades do INSS ou nos Centros de Referência de Assistência Social.
4: O Brasil registrou a menor taxa de desemprego para o trimestre encerrado em abril deste 2012.
3: Com o mercado de trabalho aquecido, o governo do Brasil oferece mais oportunidades de capacitação para os trabalhadores.
4: E anunciou esse mês investimentos para ampliar a oferta de cursos de qualificação profissional em todo o país.
3: Ao todo, vão participar da iniciativa 31 entidades conveniadas ao SINE, o Sistema Nacional de Emprego.
8: Serão 30 milhões de reais do Fundo de Amparo ao Trabalhador para fortalecer a oferta de cursos de qualificação profissional em 14 estados e 17 municípios. Os recursos serão destinados a entidades conveniadas ao Sistema Nacional de Emprego, o SINE. O valor será dividido em duas modalidades. 15 milhões de reais serão repassados segundo os critérios do índice sociodemográfico. Esse índice leva em conta a realidade de cada estado ou município, observando os locais que mais precisam, com população maior e mais necessitada. Os outros 15 milhões serão distribuídos segundo o índice de gestão descentralizada, que observa se o ente federativo já executa ações de qualificação profissional. Bahia, Sergipe e Rio Grande do Sul estão entre os estados que vão receber mais recursos. O ministro do Trabalho e Emprego, Luiz Marinho, destacou que a ideia é apoiar locais com maior necessidade, mas também incentivar os que demonstraram capacidade de execução e entrega de cursos.
9: Nós temos muitas empresas com muitas vagas em aberto e precisa preencher muitas vezes, adequando a qualificação, especialmente ao trabalhador e à trabalhadora, que às vezes uma dica de aperfeiçoamento, de agregar mais conhecimento, pode fazer a grande diferença na empregabilidade.
8: Segundo o Ministério do Trabalho e Emprego, o objetivo do repasse das verbas é que cada local amplie a oferta de cursos, segundo as necessidades específicas do mercado de trabalho, e com isso, mais pessoas sejam empregadas. Reportagem Márcia Fernandes.
4: O governo do Brasil lançou uma campanha nacional para incentivar a separação e a destinação adequada de resíduos sólidos.
3: Com a mensagem "O resíduo que você separa vira renda na mão de quem recebe", a campanha destaca a importância da separação do lixo dentro de casa e reforça o papel dos catadores na cadeia de reciclagem.
4: A ideia é reduzir impactos ambientais, diminuir o volume de resíduos enviados aos aterros sanitários e ampliar a geração de renda para trabalhadores do setor.
3: E essas foram as notícias do Governo do Brasil.
4: Uma realização da Secretaria de Comunicação Social da Presidência da República.
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4: Fique agora com as notícias do Poder Judiciário e do Congresso Nacional. Boa noite, bom final de semana.
3: A gente volta segunda-feira. Boa noite.
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12: Plenário do STF deve retomar a análise da chamada uberização no mês de junho.
13: Tribunal de Justiça do Amazonas cediu encontro regional da magistratura Região Norte.
12: STJ aplica perspectiva de gênero para julgamento sobre ingresso de droga em presídio e mantém falta grave de preso.
13: Boa noite, eu sou Marcela Luiza.
12: E eu sou Walter Lima.
13: O presidente do Supremo Tribunal Federal, ministro Edson Fachin, marcou para junho a retomada do julgamento que vai definir regras para trabalho em aplicativos.
12: Os processos tratam da existência ou não de vínculo trabalhista entre motoristas e as plataformas digitais. Marcelo de la Libera.
14: A expectativa é que a corte busque um equilíbrio entre os direitos previstos na Constituição e os novos modelos de prestação de serviços. O presidente do Supremo, ministro Edson Fachin, afirmou que a corte está pronta para analisar a questão.
15: Nós fizemos audiências públicas, instruímos o processo, ouvimos os mais diversos setores interessados, tivemos também uma interlocução, um diálogo republicano importante com o parlamento e, mais uma vez, com entidades públicas e privadas. E chegou o momento agora de apresentar uma resposta para essas questões cruciais.
14: A decisão do STF poderá orientar milhares de ações judiciais em andamento no país sobre o tema.
13: A Justiça do Amazonas é o primeiro tribunal a sediar o Encontro Regional da Magistratura Região Norte.
12: O evento ocorreu nesta sexta-feira e faz parte de uma iniciativa inédita do CNJ para fortalecer o diálogo entre os tribunais brasileiros. Vitória Vitor.
16: A abertura do encontro foi conduzida pelo presidente do Supremo Tribunal Federal e do Conselho Nacional de Justiça, ministro Edson Fachin, com foco na integração entre os tribunais da região e na discussão de políticas públicas para o fortalecimento do sistema de justiça. O encontro trouxe para o centro de debate temas ligados à tecnologia, inovação e às especificidades da Amazônia.
13: Mantida falta grave a preso que pediu a companheira para levar drogas ao presídio.
12: Nesse caso, o STJ aplicou a perspectiva de gênero para responsabilizar, não apenas a mulher. Fátima Uchoa.
17: A companheira do preso foi flagrada com maconha durante revista para ingresso no presídio. Ele declarou ser usuário e tê-la pressionado para levar a droga. Até então, o entendimento predominante no STJ afastava a responsabilização do apenado por falta de provas ou por considerar o ato apenas preparatório. Agora, a sexta turma do STJ manteve a falta grave contra o apenado por considerar que a conduta dele pode configurar participação no tráfico. Segundo o relator na sexta turma, ministro Rogério Schietti Cruz, punir só a mulher e não quem a induziu ou se beneficiaria da conduta reproduz seletividade punitiva e desigualdade de gênero.
13: Terminou hoje a 10ª edição da Semana da Conciliação Trabalhista.
12: Os trabalhadores puderam, de forma mais rápida, encerrar processos na Justiça. Larissa Batista.
18: Os dados parciais da 10ª Semana da Conciliação Trabalhista mostram uma arrecadação de mais de R$1,5 bilhão. Foram realizadas mais de 82.600 audiências e cerca de 408 mil pessoas foram atendidas. Já o número de processos conciliados passou de 24 mil. A ação foi encerrada nesta sexta-feira de forma simbólica, no Tribunal Regional do Trabalho da 6ª Região, em Pernambuco.
13: Em ano eleitoral, ter acesso rápido à legislação é essencial para quem trabalha com as eleições.
12: Pensando nisso, o TSE lançou a versão digital 2026 do Código Eleitoral anotado. Estevam Furtado.
19: O material reúne leis eleitorais atualizadas, notas explicativas e decisões da Justiça Eleitoral. Está disponível gratuitamente no catálogo de publicações e na biblioteca digital do TSE. A versão em PDF traz recursos como busca rápida, sumário clicável e navegação interativa, facilitando a consulta de temas como pesquisa eleitoral, prestação de contas e inteligência artificial.
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13: Uma boa noite.
12: Bom fim de semana e até segunda-feira.
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20: Eu sou Paula Groba. E eu sou Ricardo Nakaoka.
17: E estes são os destaques de hoje do Jornal do Senado, que começa agora.
20: Senadores da oposição apresentam proposta de jornada flexível em resposta à PEC sobre escala 6x1.
17: Avança projeto que amplia a validade de laudos para pessoas com deficiência.
20: Senado volta a analisar seguro rural com juros menores e mais acesso a crédito.
17: Boa noite.
21: Boa noite.
17: A proposta que reduz a jornada semanal de trabalho de 44 para 40 horas ganhou um novo capítulo no Senado. Em resposta à mudança sugerida pelo governo e já aprovada na Câmara, senadores da oposição apresentaram uma alternativa que prevê jornadas flexíveis.
20: Pelo novo texto, as jornadas seriam flexíveis, com pagamento proporcional à carga horária. Os detalhes com o repórter Alexandre Campos.
22: Pela proposta da oposição, as partes poderão decidir por uma jornada menor de 20 horas de trabalho por semana, por exemplo. O valor da hora trabalhada será proporcional ao salário mínimo nacional ou ao piso da categoria, calculado com base na jornada máxima de 44 horas. Primeiro signatário da proposta, o senador Rogério Marinho, do PL do Rio Grande do Norte, acredita que esse modelo de jornada flexível, além de não prejudicar os empresários e evitar riscos de demissão, dá ao trabalhador a liberdade de decidir como melhor utilizar o seu tempo.
23: É assim que acontece, por exemplo, nos Estados Unidos. E veja, preservando todos os direitos do trabalhador que estão contidos no artigo 7º da Constituição, na sua proporcionalidade.
22: Para o senador Rogério Carvalho, do PT de Sergipe, a proposta da oposição, ao permitir uma jornada flexível, vai reduzir a renda do trabalhador.
24: 70% da população aprova a redução da jornada. E o que eles estão propondo é uma afronta a essa vontade, ou seja, é uma parte do parlamento de costas para a vontade popular.
22: A PEC que permite a flexibilização da jornada de trabalho está na Comissão de Constituição e Justiça.
17: Muitos alunos com altas habilidades acabam enfrentando desinteresse, isolamento e até abandono escolar por falta de acompanhamento adequado. Para mudar essa realidade, o Senado aprovou um projeto que cria uma política nacional voltada a estudantes com superdotação.
20: A proposta prevê identificação precoce, atendimento especializado e maior flexibilidade no ensino para garantir que esses talentos sejam desenvolvidos dentro das escolas. O texto segue agora para a sanção presidencial. Repórter Douglas Castilho.
25: O texto garante que a identificação da condição de neurodesenvolvimento seja feita de forma pedagógica através de um estudo de caso escolar. A relatora senadora professora Dorinha Seabra, do União do Tocantins, destacou que a falta de preparo das escolas tem levado à exclusão de jovens e defendeu a estruturação do sistema público para o devido acolhimento.
26: Essa é uma forma de garantir e respeitar as diferenças para que elas não se tornem barreiras para que essas crianças e jovens permaneçam nas nossas escolas.
25: A senadora Mara Gabrilli, do PSD de São Paulo, ressaltou que um dos objetivos da medida é identificar a dupla excepcionalidade, que é a coexistência entre altas habilidades e alguma outra condição associada, como uma deficiência ou transtorno.
27: Precisamos de uma política pública que enxergue esses estudantes de forma integral e evite que tantos talentos continuem invisíveis dentro das escolas.
25: O projeto permite que despesas de capital para a implementação das medidas da Política Nacional para Estudantes com Altas Habilidades ou Superdotação poderão ser contempladas com recursos públicos do PAC. O texto vai à sanção presidencial.
17: E atualmente, pessoas com deficiência precisam renovar periodicamente laudos e avaliações para ter acesso a benefícios e políticas públicas, mas essa exigência pode mudar.
20: Avançou no Senado um projeto que amplia o prazo de validade dessas avaliações e reduz a necessidade de reavaliações frequentes. Repórter Márcio Maturana.
28: Indeterminado nos casos de deficiência permanente ou irreversível. 5 anos nos casos de deficiência reversível ou progressiva. Esses prazos de validade para avaliação biopsicossocial de deficiência estão no projeto aprovado pela Comissão de Direitos Humanos, que agora segue para a votação final na Comissão de Assuntos Sociais. O relator da proposta, senador Flávio Arnes, do PSB do Paraná, criticou a frequência atual de avaliações.
29: Realmente, esse acesso a uma regularidade de avaliações, isso causa um transtorno gigantesco para as pessoas e para as famílias. Temos que ser menos burocráticos.
28: O autor do projeto, senador Alan Rick, do Republicanos do Acre, também destacou a atenção às famílias.
0: Imagine só o transtorno para a família, o custo disso, inclusive emocional para a família.
28: O projeto determina também que o prazo de validade da carteira de identificação da pessoa com transtorno do espectro autista, que hoje é de 5 anos, passe a ser de 10 anos para crianças e adolescentes sem necessidade de avaliação e indeterminado para quem tem mais de 18 anos.
17: Uma proposta que altera as regras do seguro rural vai voltar à análise dos senadores. O projeto foi modificado pela Câmara dos Deputados durante a votação e, por isso, retorna ao Senado.
1: O texto prevê taxas de juros menores e prioridade em operações de crédito. Repórter Pedro Pincer.
2: A proposta da senadora Tereza Cristina, do Progressistas de Mato Grosso do Sul, prevê taxas de juros menores e prioridade em operações de crédito rural amparadas pelo seguro rural. O projeto foi aprovado pela Câmara dos Deputados com mudanças, entre elas o detalhamento das cláusulas que permitem o uso do seguro rural como garantia em empréstimos rurais. Para o relator, senador Jaime Campos, do União de Mato Grosso, o seguro rural é fundamental para que os produtores do país possam enfrentar os prejuízos cada vez mais frequentes provocados pelas mudanças climáticas no campo.
4: Já teve gente que já replantou pela terceira vez soja aqui no Mato Grosso, lá que eu vi, que plantou apostando na chuva, a chuva veio, botou o cara, vê aquele sol de 45 graus, foi embora. Foi lá, deu outra replantada. Também não aconteceu. Já está na terceira.
2: O projeto trata também do fundo destinado à cobertura suplementar dos riscos do seguro rural, conhecido como Fundo Catástrofe. Previsto desde 2010, o mecanismo não chegou a ser implementado por falta de regulamentação e de aportes contínuos de recursos.
17: E o Brasil passa a ter a primeira Universidade Federal Indígena. A nova instituição, criada por lei sancionada pela Presidência da República, tem a missão de ampliar o acesso dos povos originários ao ensino superior e de unir a produção científica aos saberes tradicionais.
1: De acordo com a lei, a universidade poderá estabelecer processos seletivos próprios que deverão ter percentual mínimo de seleção de candidatos indígenas. A reportagem é de Lana Dias.
5: A primeira Universidade Federal Indígena do Brasil terá sede em Brasília e deve valorizar, preservar e difundir os saberes dos povos indígenas brasileiros e latino-americanos, além de promover a sustentabilidade socioambiental dos territórios. O relator da proposta, senador Eduardo Braga, do MDB do Amazonas, reforçou que a universidade contribui para o protagonismo das comunidades.
6: A criação da UNID constituirá mais um importante passo no papel de protagonismo que os povos indígenas têm exercido na formulação de políticas públicas voltada para suas realidades.
5: A universidade poderá estabelecer processos seletivos próprios, que deverão ter percentual mínimo de seleção de candidatos indígenas. Os cargos de reitor e vice-reitor deverão ser ocupados obrigatoriamente por docentes indígenas. Os primeiros serão nomeados pelo ministro da Educação, até que a UNIND tenha estatuto para organização própria. De início, a instituição atenderá 2.800 estudantes em 10 cursos de graduação.
1: Com edição de Paula Groba e trabalhos técnicos de João Lira, o Jornal do Senado fica por aqui. Acompanhe agora as notícias do Tribunal de Contas da União e da Câmara dos Deputados. Boa noite.
17: Boa noite e um bom fim de semana.
7: Minuto do TCU.
8: O Tribunal de Contas da União fiscalizou os programas de transferência de renda no país, como o Auxílio Gás, o Bolsa Família e o Benefício de Prestação Continuada. Juntas, essas três ações movimentaram mais de 270 bilhões de reais em 2024. O trabalho identificou sobreposição de benefícios, falhas na gestão e dificuldades para atender famílias em situação de vulnerabilidade. Para o ministro relator do processo no TCU, Jorge Oliveira, o principal problema é a falta de coordenação entre União, estados e municípios.
9: Os programas das três esferas de governo operam muitas vezes sem integração de dados, sem mecanismos efetivos de coordenação e sem uma visão consolidada da Política Nacional de Transferência de Renda.
8: O tribunal determinou que o governo federal adote medidas para melhorar a integração entre programas e tornar a gestão mais eficiente. 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
11: Deputados alteram regras de internação do adolescente usuário de drogas.
12: Câmara aprova mudanças no seguro rural para cobrir prejuízos no campo.
11: Plenário repercute a aprovação da proposta que reduz a jornada de trabalho.
13: Boa noite. José Ayrton Félix Cirilo, do PT do Ceará, acredita que a redução da jornada semanal de trabalho pode beneficiar especialmente as mulheres, por causa da sobrecarga de tarefas profissionais e domésticas. Ele acrescenta que a medida representa uma conquista na valorização dos direitos trabalhistas.
11: Denise Pessoa, do PT do Rio Grande do Sul, observa que avanços tecnológicos que aumentam a produtividade permitem jornadas de trabalho menores, sem prejuízo econômico. Ela cita experiências internacionais e afirma que a redução da carga horária amplia o bem-estar, o equilíbrio social e a eficiência no trabalho.
13: Ao destacar que o fim da escala 6x1 busca corrigir desigualdades históricas nas relações de trabalho, Gervásio Maia, do PCdoB da Paraíba, defende ainda mais políticas do governo federal voltadas à valorização do trabalhador. O deputado registra também a mobilização popular em torno do tema.
11: Reginaldo Lopes, do PT de Minas Gerais, cita estudos que relacionam o aumento da produtividade com a redução da carga horária de trabalho. O parlamentar alerta para o crescimento das doenças psicológicas por causa das escalas exaustivas.
13: Carlos Zaratini, do PT de São Paulo, acusa a oposição de tentar barrar o fim da jornada 6x1 ao propor emendas consideradas radicais de última hora. O congressista lembra que o Partido Liberal tentou fixar um prazo de 10 anos para a transição da proposta.
11: Alfredinho, do PT de São Paulo, critica a bancada do PL por tentar confundir a população ao propor a jornada 4x3. De acordo com o deputado, o partido sempre se posicionou contra os direitos dos trabalhadores e a redução da escala de trabalho.
13: Rogério Correia, do PT de Minas Gerais, reforça que o Partido Liberal apresentou emendas à redução da jornada de trabalho que previam 10 anos de transição e o aumento da carga horária. Segundo o deputado, historicamente o PL favorece empresários com recursos públicos.
11: Érica Cocai, do PT do Distrito Federal, celebra os índices atuais de empregos e critica o que chamou de cinismo da oposição em relação à jornada de trabalho. Ela lembra que o PL assinou emendas que previam prazo de 10 anos para implementar a nova carga horária e para atrasar o processo de mudanças.
13: Para Tarcísio Mota, do PSOL do Rio de Janeiro, a oposição tentou manipular a opinião pública, mas a pressão popular forçou uma mudança no discurso conservador diante da necessária redução da jornada de trabalho. Ele reitera que o progresso social depende de leis que protejam o trabalhador contra a exploração.
11: Por outro lado, Kim Kataguiri, do Missão de São Paulo, critica o fim da escala 6x1 e afirma que mudanças constitucionais por si só não garantem alterações práticas nas condições de trabalho. De acordo com o parlamentar, a medida pode gerar efeitos diferentes dos esperados no mercado de trabalho.
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3: Agricultura.
13: A Câmara aprovou mudanças no seguro rural com uso de recursos do orçamento para cobrir prejuízos do produtor. O repórter Antônio Vital acompanhou a votação.
15: A Câmara dos Deputados aprovou o projeto que altera a legislação sobre seguro rural, que protege os produtores contra perdas provocadas por fenômenos climáticos, pragas e quedas do preço. Entre outras medidas, a proposta torna obrigatória a previsão de recursos do orçamento e a participação do governo federal no fundo que vai cobrir os pagamentos. Além disso, torna esse orçamento imune a corte de verbas. A proposta também define que o seguro rural é isento do pagamento de tributos federais, diretos ou indiretos. A obrigação foi criticada pelo deputado Kim Kataguiri, do Missão de São Paulo.
16: A gente já tem um orçamento que é 92% de despesas obrigatórias e cria-se aqui mais uma despesa obrigatória, e aí a gente vai carimbar ainda mais despesas, por mais que haja feito acordo com o governo para que haja o limite, ainda assim nós estamos positivando, nós estamos colocando na lei que nós teremos uma despesa de caráter continuado, obrigatório.
15: O projeto estabelece que o contrato de seguro rural passa a ser uma das garantias das operações de crédito, ou seja, condiciona benefícios do crédito rural, como juros menores e prazos maiores, à contratação de seguro rural pelo produtor. A proposta dá prazo máximo de 30 dias para que o produtor receba o prêmio pelos prejuízos sofridos. Para isso, os produtores terão que fornecer dados precisos sobre o tamanho da área e a data da colheita, para que a seguradora calcule o valor do prêmio. O projeto, que já tinha sido aprovado pelo Senado, recebeu parecer favorável do relator, deputado Pedro Lupion, do Republicanos do Paraná, coordenador da Frente Parlamentar da Agropecuária. De acordo com o relator, as mudanças são necessárias para aumentar o uso do seguro rural no país, que hoje cobre menos de 3% da área total da lavoura. Segundo ele, o projeto dá mais previsibilidade e segurança jurídica para o produtor rural. No plenário, o relator foi o deputado Arnaldo Jardim, do Cidadania de São Paulo.
10: Nós temos hoje uma baixa cobertura de seguro rural. Daquilo que é a área plantada no nosso Brasil, nesse instante a cobertura de seguro é apenas de 7,8%. Portanto, a tentativa aqui é fazer com que isso se amplie, dando mais segurança, dando mais estabilidade a todos que produzem e que possam cumprir a sua missão, assim com maior segurança jurídica.
15: O texto altera ainda a gestão do fundo, criado em 2010, que serve como garantia para os riscos do seguro rural. O fundo passa a contar com a participação, com direito a voto, das seguradoras, empresas da cadeia produtiva do agronegócio e cooperativas de produção agropecuária, na proporção do número de cotas adquiridas. O texto aprovado também retira da lei que trata do fundo o limite atual de R$4 bilhões relativo à participação do governo federal como cotista. O projeto que altera a legislação sobre seguro rural voltou para análise do Senado. Da Rádio Câmara de Brasília, Antônio Vital.
18: Meio Ambiente.
11: Os parlamentares aprovaram novas punições internacionais para o vazamento de óleo no mar. O repórter José Carlos Oliveira tem mais detalhes.
19: A Câmara dos Deputados aprovou a nova redação da Convenção Internacional sobre Responsabilidade Civil por Danos Causados por Poluição por Óleo. O Tratado da Organização Marítima Internacional existe desde 1969 em resposta ao vazamento de 120 mil toneladas de petróleo no litoral de França e Inglaterra 2 anos antes. Também criou o Fundo Internacional de Compensação por Danos Decorrentes da Poluição por Petróleo. O texto foi atualizado em 1992 e no ano 2000, com algumas alterações que vêm sendo gradativamente aprovadas pelos países membros da Organização das Nações Unidas, como explica o relator deputado Nilton Tato, do PT de São Paulo.
21: Tem uma nova convenção internacional que já tem mais de 140 países signatários e esse projeto de lei é para que o Brasil faça parte dessa nova convenção, que traz maiores responsabilidades para pessoas jurídicas e pessoas físicas que porventura sejam responsável de forma acidental ou de forma proposital pelo derramamento de óleo e de petróleo nos mares, aumentando inclusive a faixa de proteção do mar daquilo que está sob responsabilidade do Brasil.
19: Para mostrar a importância da medida, Nilton Tato citou o vazamento de mais de 5 mil toneladas de petróleo cru no litoral do Nordeste e do Sudeste do Brasil em 2019. Trata-se do maior desastre e crime ambiental já registrado no litoral do Brasil, ainda não inteiramente desvendado e com sérios impactos socioambientais e econômicos.
21: Quando tem esse tipo de derramamento, você tem impacto, seja para a biodiversidade, para a fauna nos mares, mas também tem consequências do ponto de vista social e econômica. Lembram quanto que prejudicou o turismo em boa faixa do Nordeste, aquelas manchas? Então é um pouco isso, é de como é que a gente cria, então atualiza a legislação brasileira de acordo com normas internacionais para a gente evitar que tenha essas consequências.
19: Entre as novidades da Convenção Internacional está o aumento dos limites de indenização a ser paga pelos proprietários de navios petroleiros nos casos de acidente com poluição por derramamento de óleo. Outra mudança amplia a área considerada para a responsabilização civil dos poluidores. Antes, o limite era o de mar territorial, até 22 quilômetros da costa dos países. Agora, esse limite vai até a zona econômica exclusiva, situada até 370 quilômetros da costa. Da Rádio Câmara de Brasília, José Carlos Oliveira.
18: Transportes.
13: Os deputados aprovaram um projeto que estabelece regras de segurança para motoristas profissionais. O texto foi aprovado pelas comissões da Câmara e agora será analisado pelo Senado. A repórter é Maria Neves.
0: A Comissão de Constituição e Justiça da Câmara aprovou o projeto do deputado Reginaldo Lopes, do PT de Minas Gerais, que estabelece quais devem ser os padrões de segurança e saúde de motoristas profissionais. Pelo texto, esses trabalhadores deverão seguir exclusivamente as especificações dos fabricantes dos veículos, em conformidade com a homologação da autoridade competente. De acordo com Reginaldo Lopes, a falta de clareza nas regras sobre padrões de segurança causam dificuldades para os motoristas profissionais que, diante de diferentes interpretações, não conseguem saber qual conduta devem seguir. O relator na Comissão de Constituição e Justiça, deputado Alex Manente, do Cidadania de São Paulo, concorda com o autor. Para Manente, a atual falta de clareza nas regras gera insegurança jurídica.
20: As faltas de clareza nas regras de padrões de segurança causam dificuldade para os motoristas profissionais que, diante de diversas interpretações que surgem no tema, não conseguem saber qual a conduta e regra que devem cumprir, o que muitas das vezes acabam por prejudicar os profissionais, como também as melhores práticas para a segurança quanto para a atividade. Para garantir tanto a segurança para a atividade como também para a saúde dos motoristas, esse projeto de lei busca deixar claras regras para a atividade.
0: O relator na Comissão de Viação e Transportes, deputado Ricardo Aires, do Republicanos do Tocantins, também argumenta que a proposta contribui para a simplificação do ordenamento jurídico ao reduzir interpretações contraditórias e facilitar a atuação das autoridades. Ricardo Aires sustenta ainda que as especificações dos fabricantes são parâmetros fundamentais em padrões rigorosos de engenharia e segurança desenvolvidos e testados para garantir o desempenho adequado dos veículos e a proteção dos ocupantes. Da Rádio Câmara de Brasília, Maria Neves.
18: Justiça.
11: O plenário da Câmara aprovou regras para a internação de adolescentes, usuários ou dependentes de drogas. Vamos saber os detalhes com o repórter Antônio Vital.
15: A Câmara dos Deputados aprovou o projeto que permite a internação de adolescentes usuários de drogas em comunidades terapêuticas, instituições que acolhem dependentes químicos e muitas vezes são ligadas a igrejas. O projeto original, apresentado pelo deputado pastor Sargento Isidório, do Avante da Bahia, garantia aos pais ou responsáveis o direito de internar à força adolescentes com menos de 18 anos nesse tipo de estabelecimento. Segundo o autor da proposta, a internação é uma maneira de tirar os adolescentes do crime. Ele deu como exemplo a comunidade terapêutica que fundou no município de Candeias, na Bahia. Depois de muita discussão e críticas do PT e do PSOL no plenário, o texto final apresentado pelo relator, deputado Dr. Fernando Máximo, do PL de Rondônia, autoriza a internação voluntária, a pedido dos pais ou, na falta deles, a pedido de autoridade administrativa, desde que haja laudo médico que aponte a necessidade de internação para preservar a integridade física do adolescente. Nesses casos, a internação e a alta do adolescente devem ser comunicadas imediatamente ao Conselho Tutelar e ao Ministério Público. Hoje, o Conselho Nacional dos Direitos da Criança e do Adolescente, o CONANDA, proíbe a internação de crianças e adolescentes em comunidades terapêuticas. Resolução do CONANDA determina que esse atendimento deve ser feito pela Rede de Atenção Psicossocial do Sistema Único de Saúde, o SUS, preferencialmente nos Centros de Atenção Psicossocial Infanto-Juvenil, CAPS-I, ou nos Centros de Atenção Psicossocial Álcool e Drogas, CAPS-AD. Deputados do PSOL e do PT criticaram a possibilidade de internação em comunidades terapêuticas. Para a deputada Érica Cocai, do PT do Distrito Federal, não há comprovação de que esse tratamento seja eficaz.
22: Nós já fizemos várias inspeções em várias comunidades terapêuticas. Algumas não tinham atenção da saúde ali dentro. Apenas havia um processo de catequização, substituindo a necessidade de termos um atendimento multidisciplinar. Nós temos inúmeros relatórios que indicam que as comunidades terapêuticas, em grande medida, provocam uma série de violações de direitos.
15: O relator, deputado Dr. Fernando Máximo, explicou o acordo que permitiu a aprovação da proposta.
23: Nós fizemos algumas alterações para que haja um consenso com o governo, com a esquerda, e eles pediram para a gente tirar, por exemplo, internação compulsória. Essa internação agora vai ser voluntária. o jovem adolescente querendo, ou quando os pais quiserem que ele seja internado, ou por determinação judicial, ou por algum laudo médico mostrando que aquela criança precisa ficar internada.
15: O projeto aprovado obriga que o adolescente acolhido nessas instituições frequente aulas de educação básica. A exceção é para casos de adolescentes ameaçados por facções criminosas. Também obriga que essas instituições possuam equipe técnica multiprofissional nas áreas de saúde e assistência social, além de estrutura com aspecto residencial, áreas de lazer, esportes, espaços culturais e salas de aula. O projeto que permite a internação de adolescentes, usuários ou dependentes de drogas em comunidades terapêuticas seguiu para análise do Senado. Da Rádio Câmara de Brasília, com informações de Daniela Lessa, Antônio Vital.
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18: Presidência.
12: Inteligência artificial e mudanças nas regras para microempreendedores individuais, temas em análise na Câmara, foram destacados pelo presidente da Casa, deputado Hugo Mota. A reportagem é de Luiz Gustavo Xavier.
4: O presidente da Câmara, Hugo Mota, afirmou que vai trabalhar para que a comissão especial que debate a regulamentação da inteligência artificial no país vote o texto até o dia 9 de junho e para que a proposta vá ao plenário até o final do mês de junho. Mota deu declaração no evento Brasil Tech Summit, que debateu os avanços e os desafios da economia digital. O presidente defendeu um marco regulatório que possa aliar liberdade econômica, política e de expressão com a responsabilidade de quem atua nesse meio. Segundo ele, não há mais espaço para distorcer a regulamentação digital e chamar essa responsabilização de censura.
5: Porque se fazia muito uma dicotomia que liberdade e responsabilidade não poderiam andar juntas. E hoje eu penso que todos se conscientizam que é possível sim aliar a liberdade econômica, não é? Aliar a liberdade política, a liberdade de opinião, há um tipo também de responsabilização sobre quem está atuando nesse meio. É esse o papel que nós, parlamentares, temos que cumprir, andando numa linha muito tênue de não desequilibrar para nenhum dos lados.
4: Outra pauta que está em discussão na Câmara é o que aumenta o faturamento das MEIs. O presidente afirmou que é preciso analisar o impacto fiscal de eventuais mudanças no faturamento dos microempreendedores individuais. Segundo ele, o texto já aprovado pelo Senado está em análise pela comissão especial criada para debater o tema. Os senadores aprovaram o limite de R$ 130 mil reais anuais e a contratação de até 2 funcionários. Atualmente, para ser enquadrado como MEI, o faturamento da empresa deve ser de até R$ 81 mil reais e é permitida a contratação de apenas 1 funcionário. Para Mota, antes de votar, é preciso avaliar se as contas públicas toleram tal mudança.
5: Nós vamos entender primeiro a questão do impacto fiscal, por isso o diálogo com o governo, para que a gente possa fazer uma proposta que as contas públicas suportem. Eu digo sempre que papel em branco suporta que você escreva tudo. Nós temos que fazer o diálogo e a construção política para que aquilo que seja aprovado seja na prática efetivado e venha a se tornar, de fato, uma melhora para todas essas empresas, milhões de empresas no Brasil.
4: Em relação ao projeto de lei encaminhado pelo Executivo com urgência constitucional, que trata do detalhamento da redução da jornada de trabalho, Mota afirmou que ainda não há um cronograma para votar o texto. Ele afirmou que vai aguardar a aprovação pelo Senado da PEC 6x1. O parlamentar disse ainda que acredita que os senadores darão celeridade à proposta. Da Rádio Câmara de Brasília, Luiz Gustavo Xavier.
11: Termina agora o Jornal Câmara dos Deputados, produzido pela Rádio Câmara. O programa teve trabalhos técnicos de Wellington Teles e a apresentação de Luciana Vieira e Val Monteiro. Boa noite.
12: A Voz do Brasil volta na segunda-feira. Uma boa noite para você e um bom fim de semana.
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7: 20 horas e 2 minutos.
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10: E no episódio de hoje, falaremos sobre a Copa de 2006, disputada na Alemanha. Para sua edição de 2006, a Copa do Mundo voltou a ser disputada no coração da Europa, depois de mais de 30 anos. Pela primeira vez, o país campeão da edição anterior não teve classificação automática e coube ao Brasil retornar às eliminatórias sul-americanas. Honrando sua tradição, a seleção canarinho não decepcionou e manteve-se como a única seleção a disputar todas as Copas do Mundo. Comandada pelo chamado Quadrado Mágico, formado por Kaká, Ronaldinho, Ronaldo Fenômeno e Adriano Imperador, a seleção brasileira chegou à Alemanha, cercada de expectativas dos especialistas e torcedores. Em campo, o que se viu foi uma equipe com desempenho bem abaixo do esperado. O Brasil passou sem maiores sustos por um grupo fraco na primeira fase e pela seleção da Gana nas oitavas de final. Nas quartas, teve pela frente, mais uma vez, a França de Zinedine Zidane, Carrasco de 1998. Jogando a competição inteira em alto nível, o francês não teve problemas em despachar os brasileiros, comandando a esquadra francesa na vitória por 1 a 0. A França seguiria sua caminhada rumo ao bicampeonato, eliminando Portugal na semifinal, após outra vitória por 1 a 0. Na outra semifinal, a Itália de Pirlo, Buffon e companhia se classificaria para a final após ganhar dos anfitriões alemães por 2 a 0. No final, italianos e franceses se enfrentaram em uma partida disputadíssima, que ficou marcada pela expulsão de Zidane após agressão no zagueiro Materazzi, uma célebre cabeçada do craque francês no peito do italiano. O jogo se encaminharia por uma disputa por pênaltis. Por 5 cobranças convertidas contra 3, a Itália conquistaria seu tetracampeonato mundial. Fique atento aos próximos episódios e continue descobrindo um pouco mais sobre a fascinante história de todas as Copas.
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7: Você sabia que a partir dos 75 anos, a flacidez é mais acentuada devido à perda da elastina, proteína responsável pela elasticidade da pele? Assim, o tecido cai, dando a impressão de que o órgão cresceu.
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O Panamá, próximo adversário da seleção brasileira em amistoso preparatório para a Copa do Mundo, divulgou a lista dos 26 jogadores convocados para o Mundial de 2026. A equipe é comandada pelo técnico dinamarquês Thomas Christiansen e chega para a competição com destaque para o volante Adalberto Carrasquilla e o zagueiro José Córdoba. O amistoso entre seleção brasileira e seleção do Panamá está marcado para domingo, 31 de maio, no Maracanã, sendo um dos últimos testes antes da Copa. No Mundial, os panamenhos estão no Grupo L, ao lado de Seleção de Gana, Seleção da Croácia e Seleção da Inglaterra.

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0: Mantenha atividades para o seu pet. O bem-estar físico e comportamental do seu pet pode ser conseguido com uma dedicação de tempo para brincadeiras e com exercícios. Caso ele não tenha diversão proporcionada por brincadeiras e atividades, você pode ter em sua casa um bichinho depressivo ou entediado, que tornará também a sua saúde mais frágil, tadinho.
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